0: Banda Reflexos, mais um ano, Banda Reflexos, do meu amigo Renato Barros, né, que é de Carazinho. Alô, Carazinho, alguém na escuta, câmbio, um abraço aí pro Renato, hein, show de bola, 21:1, a gente vai pro intervalo e volta já.
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0: E olha o programa sertanejo da região, Jorge Costa.
1: Olha aí. Temos bem recomendado aí, ó. Quem tá falando é ele, né? É o elemento. Falou, tá falado. Vamos que vamos, hein?
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1: Seguimos aqui então com os Modão Sertanejo, muito bem acompanhado, hein? Dos nossos patrocinadores do programa, o Sertanejão da Blau, levado ao ar de segunda a sexta-feira neste horário, aqui na 97.9 FM. 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Sempre o melhor da música sertaneja, hein? Onde o amigo ouvinte pode nos ajudar a fazer o programa pelo 1435, o 2503, né? 3372-1435, 3372-2503. E o WhatsApp da rádio, que é o 98449-2024, onde você manda a sua mensagem de texto, pode mandar seu áudio também. O DDD é 55, tá dito, mete bronca, manda ver!
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1: Muito bem, o Laerte pediu a música Chumbo Trocado do Solevante Soleni. Já vai estar rodando aí, Laerte. Grande abraço aí, Laerte Bandeira. E pra Liane, vai rodar. E um abraço pro Leandro aí também, que tá na audiência do programa, né, Che? Nós vamos aproveitar. Vamos se deitar, né, Che? O homem tá, né, tirou umas férias, tá curtindo as merecidas, né, Che? Nem vai dar bola pra nós, então nós vamos se esbaldar aqui. E rodamos ontem, né, dos cadernos aí do camaradão. E vamos rodar de novo, então, hoje aí, o Tibúrcio da Estância, comendo maconha, segura que eu quero ver, hein, Che? E também tá participando com a gente aqui, tá abrindo os cadernos, meu amigo João Matheus Santos, filho do meu amigo João. Olha o recado aqui, ó. Boa tarde, Jorge. Aliás, boa tarde é ótimo, né? Boa noite. Eu também faço as tardes de domingo, né? Não dá nada. Boa noite, Jorge. Roda aí, se possível, Rio Negro e Solimões sentado à beira do caminho. Gostaria de dedicar essa moda pro meu pai, João Luiz, que está na audiência do programa, tá curtindo os modão. Abraço, João. Abraço pra ti. Abençoado fim de semana para todos, que já tá se aproximando, né, João Matheus? Quintou, não sextou. Então, vamos que vamos. Já vai estar rodando aí esse modão bonito aí do Rio Negro e Solimões. Valeu! Olha aqui na audiência, na sintonia, o meu amigo Márcio. Boa noite. Roda para nós aí, Filé Cubana. Temos na escuta do programa. Valeu, Márcio. Já vai estar rodando, hein? Já vai ajustando aí, já vai aumentando o volume do rádio aí, que o bicho vai pegar. Já vamos meter corda aí com esses modão bonito, hein? Mas vamos lá, vamos. Vamos arrastar as cadeiras, hein? Vamos arrastar as cadeiras. Agora vai ser um tal de dois para lá e dois para cá. O Tibúrcio da Estância chegando. Minha nossa, segura que eu quero ver.

Agora 21 e 14, hein? 21 e 14, eu já tava preocupado aqui, mas será que aconteceu alguma coisa, Che? Que o Emir não mandou uma mensagem aqui pra nós, não abriu os cadernos, né, Che? Agora, pra nossa alegria, 14h35, ele ligou aqui no convencional da rádio pra dizer que terminou a bateria do celular, por isso que ele não mandou uma mensagem aí, porque o Emir nos ajuda aqui a fazer o programa, né, Che? E aí ele ligou, ó, Jorge, terminou a bateria do meu celular e para ajudar ainda ficamos aí umas 3 horas sem luz, né, sem energia elétrica, mas agora voltou, então estamos falando aqui, o gaúcho não me retornou, né, Che, se tinha, o que que aconteceu, se tinha voltado a luz ou não, o gaúcho, não retornou aqui, mas o só falou que estávamos sem luz ali na Aparecida, né? Mas o Emir agora, então, nos tranquiliza, dá o ar da graça e diz que voltou a luz aí no bairro Aparecida. Agora tá tudo em ordem, tá tudo ok. Show de bola, sim, aqui é bonito. Só me botou na responsabilidade, né, Che? Ô, Jorge, escolhe uma dos teus cadernos. Então, ainda bem, né? Ainda bem que eu não abro o programa aqui sem os cadernos, tá, né, devidamente em dia, né, Che? E aí nós não se aflochemos, né? Pode me botar na responsabilidade aí que não tem pra ninguém. E modéstia a parte falando. Então, Emir, pra você aí, meu amigo, boa noite! Teodoro Sampaio chegando!

Minha nossa, que entendeu, hein? Pegamos pesado agora, né, Che? Barbaridade. Teodoro Sampaio chegando aí. Não sou páreo para você, hein? Maravilha, bom demais. Eu teria que chamar o intervalo, mas não vou chamar o intervalo porque tá na audiência, tá na Blau, tá legal, meu amigo Zé Gazola, hein? Boa noite, Jorge. Roda para nós aí, Carmen Silva. A música Sempre Juntos. Ofereço para minha esposa, Vânia. Então, vamos lá. Valeu, Zé. Grande abraço, hein? Um abração aí para você, para Vânia, e tá chegando então a Carmen Silva, Sempre Juntos.

monetário e financeiro, hein? Financeiro, filé cubana dos cadernos do Márcio aí, chegando na Santa City. Que beleza, grande abraço, 21 e 27.

Aí, Teixeirinha, já me cansei. Aí, das cadernetas aí do meu amigo Valdir, grande abraço mais uma vez. 21:31, pedido do Castor tá pendente aí, vestido de noiva, João Mineiro e Marciano.

0: Vestido de noiva! Ouvimos aí João Mineiro e Marciano dos Cadernos do Castor, hein? Dos Cadernos do Castor e o Gaúcho retornou aqui pra nós, hein? Eita, Gaúcho, não frouxa nem no lançante, que beleza. Voltou a luz então, Gaúcho?
1: Meu amigo Jorge, já voltou a luz aqui sim na Aparecida. Opa. Já voltou. Estamos iluminados.
0: Positivo, iluminado, isso aí, assim que tem que ser, né? Não adianta, como é que vamos ficar no escuro? Não dá, né? Né, Gaúcho? Aí não dá, aí ficamos sem enxergar, ficamos sem internet, aí fica embaçado, né, Che? Beleza, e agora vamos passar uma dica, tá na hora da dica, hein? Vamos passar uma dica aí, o seguinte, hein? Atendimento, assim, pra ficar... Cavaco, claro, que de repente, por telefone, mas né, por telefone não é, né? Tem que ver, ó. Tem que ver pra crer, né? Como diz o outro, né, Che? Atendimento assim, de profissional, principalmente mecânico, essas coisas, né? Acho que até o médico, né? Mas enfim, vamos pra dica então, né? Como é que a coisa tem que funcionar?
1: Vem amanhã pra dar uma olhada, se tem jeito de fazer, vocês... Fala, como é que tu tem uma abóbora na boca, se não fala direito? Cada caso, o cobertor no arroz, não sei o quê. Vem, traz ali pra nós estudar o serviço, traz o material ali que eu olhar, se eu tenho condições eu passo. Se eu não tenho condições eu não passo. Eita, meu amigo. Eita! Ô, meus amigos, traz ali pra mim olhar, o serviço tem que olhar, não adianta. Se ninguém faz coisas por telefone, é que nem o doutor consultar um paciente por telefone, tem jeito.
0: Não tem jeito, tá aí então, hein? Serviço, tem que estudar, tem que ter material, e quem vai falar tem que explicar direitinho, né, chefe? Tá certo, aí a dica então, né? Como é que o trem tem que andar, né, chefe? 21h36 agora!

0: Delícia!
1: Maravilha! Olha só, vamos lá. Essa aqui é dos cadernos do João Mateus, hein? Dos cadernos do João Mateus, Rio Negro e Solimões, sentado à beira do caminho.

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0: Rio Negro e Solimões, sentado à beira do caminho, 21h40 agora.
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0: Estamos de volta com a sequência do Sertanejão da Blau, no oferecimento da Recicladora Doneda, de Luiz Carlos Doneda. 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E agora aquele time para informação para você que está ligado. Polícia Federal deflagra décima fase da Operação Compliance Zero e tem Thiago Miranda como um dos alvos. A ação investiga uma suposta atuação coordenada em redes sociais que tem como objetivo comprometer a credibilidade do Banco Central do Brasil. Polícia prende pai filmado chutando filha de 3 anos no Paraná. A corporação informou haver indícios de que esse não foi o único episódio de agressão e enteado de 5 anos também seria vítima.
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2: Muito bem, voltamos com a sequência aqui dos Modão Sertanejo da Blau, na 97.9 FM, Rádio Blau Nunes de Santa Bárbara do Sul, Rio Grande do Sul. Deixa eu mandar um abraço aqui, meu amigo Rosalvo Matuto tá com a gente. Mandou mensagem aqui, ó. Meu grande amigo, hoje estou em Seberi, no carregamento de um carregamento. Um grande abraço para os ouvintes e um grande abraço para o meu irmão Charles. Sempre na escuta. Um grande abraço também para você, meu amigo. Deus abençoe. Osalvo, obrigado, meu amigo. Obrigado. Gratidão sempre aí por um amigo estar com a gente, firme e forte, no trabalho, na lida e levando a Blau na carona. Certo? Tamo junto, então. Um abraço para você, um abraço pro Charles e vamos... Ah, Lia! Valeu, Osalvo. A Lia, esposa do Matuto, hein? Tá com a gente aí, tá na Blau. Tá legal, hein? Boa noite, gostaria de ouvir uma música do Rosalvo Matuto, com certeza, vamos rodar uma. Já vou anunciar, vai ser a Kombi Branca, tá bom? Valeu, Lia! Olha aí a Loreci! A Loreci tá na audiência lá em Santo Antônio do Bom Retiro, interior de Ibirubá. E ela pede a música Minha Serenata, do João Mineiro e Marciano, e oferece com muito amor, com muito carinho para o Castor. Vamos lá então, hein?

0: João Mineiro e Marciano, minha serenata.
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0: E agora, Rosalvo Matuto. Chegando aí, Kombi Branca. E deixa eu dizer aqui, ó, o Rosalvo pediu pra nós corrigir aqui, ó. Jorge, eu escrevi errado, não é Charles, é Charolês, né? É que eu, no celular às vezes engana, né? Tu digita uma coisa e sai outra, né, Che? Mas beleza, não, estamos corrigindo aqui. Então, ó, o Rosalvo tá mandando um abração aí, um modão bonito pro Charolês, né? Pro parente velho Charolês, né, Che? O Charola, nosso grande amigo Charolês, que sempre tá na audiência do programa, sempre tá na escuta, e de vez em quando ele abre os cadernos aqui, Matuto. Show de bola, né? Maravilha, então, grande abraço, meu amigo Charola, abração aí do Matuto, e ele complementa aqui, ó, estou em Seberi, tô em Seberi aqui na JBS, carregando pro Rio de Janeiro, meu amigo, que maravilha, hein, Che? Opa, na bênção sempre, meu amigo Rosalvo Matuto. Forte abraço aí pra você, hein?

Kombi branca, Rosalvo Matuto aqui nos Modão da Blau, hein, gente? Que maravilha! Olha aí, pessoal, hoje dia 9 é o dia da Revolução Constitucionalista, aniversário de Boa Vista, dia do médico oncologista. Médico oncologista, hein, Xê? Opa! Médico oncologista, hein? E a nossa saudação aqui, que nós temos aqui um, né? Nós temos aqui, inclusive, o Dr. Paulo Hoff, né? Teve uma homenagem na Câmara uma vez, eu participei dessa homenagem, ele é médico oncologista, é uma referência, né? Uma referência nacional e mundial, hein? É uma sumidade aí no assunto e é um orgulho para nós, Santa Barbarense, porque ele tem raiz Santa Barbarense, né, Che? Hoje é o dia do médico oncologista. Tá registrado aqui então. E hoje também é o Dia Mundial pelo

desarmamento. Quem não sabia, fica sabendo. E eu vou fechando o nosso programa agora, gente, mas eu não posso finalizar o nosso programa sem rodar. Quase que ia passando aqui, hein? Não posso, de maneira nenhuma. É dos cadernos do meu amigo Lindomar Urbach, o alemão. Ele pediu e a gente está rodando aqui. É Por Você Que Canto, do Leonardo, né? E do Leandro e Leonardo. E vou... Valeu, alemão! Abração, hein? E vou finalizando aqui, agradecendo o carinho dessa audiência maravilhosa. Agradecendo a companhia e o apoio de sempre, né? E quinta-feira, você sabe, né? Já vai pedindo um descanso, né? O pessoal já vai tirando o pé do acelerador aí, porque... É dois palitos e sextou, né? E aí o final de semana tá chegando, essa coisa toda. Quem é que segura essa moçada, né? Então, amanhã nos encontramos novamente aqui na 97. Uma boa noite, um bom descanso. Fica bem, fica na paz, fica na bênção de Deus. Um abraço carinhoso e até amanhã!

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2: Alô, Roberto Salles, de novo essa sonzeira aí, cara?
3: Só que agora eu tô de

0: calma, louco, com a calma, louco.
1: Capaz, seu guarda, entra aí, vamos dar uma voltinha.
2: Ah, será que não vai dar problema, não, velho?
3: Nossa,

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0: Quem gostou, dá um grito!
1: Fantástico isso aí.
2: Que música. Agora foi.
1: Eu acho que contou a história das duas duplas, né?
2: Contou.
1: Certeza, né, não? Hã? Ping pegação, acho que tem coisa melhor nesse Brasil, não?
0: Quer ver, só? Imagina.
1: Ah, não?
0: Quer ver como que é bom? Quem gosta de cachaça, levanta a mão pra mim ver.
1: E quem gosta de dar uns pega também pode levantar a mão, hein, gente? Aí, ó.
2: Beijo na boca e pegação, irmão.

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0: Eu queria um carinho, uma salva de palmas a uma grande personalidade que vai vir aqui com a gente. Nós conseguimos trazer ele para que tocasse a viola com João Paulo Daniel, a viola batida, chorada, o nosso querido João Mulato. Uma salva de palmas para ele.
1: Cadê as palmas?
0: Ô, João!
1: Chega mais, João.
0: Cadê o seu menino? Cadê a salva de palmas mais forte que ele merece, mais forte.
1: Grande, garoto. Satisfação, velho.
0: Obrigado de coração pela sua presença aqui, viu?
1: Tudo bem, João?
2: Tudo bem, graças a Deus. É uma satisfação estar aqui ao lado de vocês, participando dessa maravilhosa festa e desse novo lançamento da dupla João Paulo e Daniel, que já é sucesso em todo o Brasil.
0: Música do nosso sexto LP, uma continuação do dia de visita que aconteceu em todo o Brasil.
3: Quem aí quer ser nossa nova namorada, hein?

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vamos mostrar pra vocês como tudo isso aqui começou. Quem já sabe a história?

0: Valeu!
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0: 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O governo avançou em reunião com ministros e parlamentares para flexibilizar garantias e incluir cooperativas na renegociação de dívidas rurais. O líder do governo defende condições diferenciadas para produtores afetados por enchentes e estiagem, com carência, prazos e juros melhores do que para aqueles com perdas apenas por queda de preços. 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
9: 6 horas e 2 minutos.

Em nome do Pai, do Filho e do Espírito Santo. E com licença, patrão celestial, vou chegando despacito, enquanto servo amargo de minhas confidências, porque ao romper da madrugada e o descambar do sol, preciso camperear por outras invernadas e repontar do céu a força e a coragem para o entrevero do dia que passa. Eu bem sei que qualquer guasca bem pilchado, de faca rebenque esporas, se não se afirma nos arreios da vida, não se estriba na proteção do céu. Ouve, patrão celeste, a oração que te faço. Ao romper da madrugada e o descambar do sol, tomara que todo mundo seja como irmão. Ajuda-me a perdoar as afrontas e não fazer aos outros o que não quero para mim. Perdoa-me, Senhor, porque rengueando pelas canhadas da fraqueza humana, de quando em vez, quase sem querer, eu me solto porteira fora. Eita, potrilho chucro, renegado e caborteiro, mas eu te garanto, meu Senhor, quero ser bom e direito. Ajuda-me, Virgem Maria, primeira prenda do céu. Socorre-me, São Pedro, capataz da estância gaúcha. Mas para fim de conversa, vou te dizer, meu Deus, mas somente para ti, que tua vontade leve a minha de cabresto para todo sempre, até a querência do céu. Amém.

Bom dia, Brasil. Escancaramos as porteiras de mais um Pampa e Querência nesta manhã especial de sexta-feira, dia 10 de julho de 2026.

Alô, senhores madrugadores, meus amigos de todos os recantos, um grande abraço, sejam todos bem-vindos em nossa audiência. Até às 8 horas da manhã estaremos por aqui levando a marca Sinal Itaca do Rio Grande para um oferecimento do posto da Cotripau e também da Casa do Chimarrão, duas empresas sérias, duas empresas de talento, duas empresas que estão por aqui mateando no pé do eito já nessas primeiras horas de mais uma sexta-feira. Olha, temperatura bastante agradável, não temos frio. E embora a previsão seja de possibilidade de chuva no decorrer do período, hoje, amanhã, daqui a pouco nós vamos atualizar a previsão do tempo para sábado e domingo e para os próximos dias também. Satisfação imensa em poder estar de volta, em poder matear com os senhores, alegrando o seu dia, esperamos que estejamos dando conta do recado, né? E também suplicamos a Deus as bênçãos para mais um dia, que Deus nos conceda bastante saúde, bastante energia positiva, bastante vigor físico e mental para passarmos esta sexta-feira com o pensamento sempre voltado para o crescimento espiritual e crescimento em todos os setores, né? Crescimento profissional, amadurecimento, acima de tudo, com base na sólida, na solidariedade, no amor ao próximo e assim por diante. Então, que o patrão celestial, mais uma vez, já deu demonstração de estar nos abençoando. Afinal de contas, estamos por aqui vivinhos da Silva, como diz o ditado, né? Olha, para quem está ainda moitado na cama ouvindo a Rádio Blau Nunes, tchê, te prepara aí, levanta, salta, peia da cama e vai para lida, que nós temos muita coisa boa para fazer no dia de hoje, né? Vamos espantar a preguiça, deixar de lado aquela moleza que dá no corpo, aquela vontade de ficar um pouco mais amoitado, que nem tatu na toca, e vamos acordar para o mundo.

Olha, já partamos por aqui uma lista imensa de artistas, os melhores do Rio Grande do Sul, esse Rio Grande velho que faz nascer artista de fundamento, nascer artista bagual e sempre valorizando a cultura da nossa tradição, esses artistas especiais que através do verso retratam a nossa cultura e a nossa essência. Portanto, o programa hoje está imperdível, com certeza. Um abraço, tchê. Um abraço especial e começamos desse jeito com o saudoso Porca Véia, mais ou menos assim.

Hora certa aqui no Pampa e Querência. São 6:19, repito, 6:19, aqui na Blau Nunes, uma rádio pra lá de especial. Pampa e Querência até às 8 horas da manhã, com o melhor da música do Rio Grande do Sul.

0: Muito bem, na primeira sequência do Pampa e Querência, você acompanhou por aqui os destaques de Albino Manique, o Bombachudo, depois o Porca Véia. Tivemos ainda a Roda Morena com Chiquito e Grupo Bordoneio. E ainda recorrendo os Aguapés com Porca Véia, fechamos a primeira atracada de música campeira por aqui com o Gildo do Freitas, Definição das Pilchas. Vamos então ao nosso intervalito, já já eu volto com mais charla, enquanto o nosso mate está aqui correndo na volta. Um abraço, bom dia, seja bem-vindo a mais uma sexta-feira e mais um Pampa e Querência.
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0: Muito bem, senhores, agora são 6 horas e 27 minutos. O tempo anda depressa, 6h27, manhã de sexta-feira. Programa Pampa e Querência, está chegando mais um final de semana. E eu desejo a você sempre uma sexta e um final de semana, todos os dias, de muitas realizações, de muita paz, muita tranquilidade.
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Olha, dando uma chulhada aqui na previsão do tempo, Rio Grande do Sul terá sexta-feira amena com instabilidade que avança ao longo do dia. Fim de semana será marcado por precipitação, principalmente no norte e no leste do estado. Muitas nuvens cobrem o Rio Grande do Sul nesta sexta-feira e a atmosfera se estabiliza com chuva. Pode chover ou garoar já no começo do dia em alguns pontos do oeste e do sul do estado. No decorrer desta sexta, no entanto, a instabilidade tende a se concentrar no centro para a metade norte do estado, onde a chuva será mais generalizada. O dia, em algumas regiões, começou até com temperatura um pouco mais baixa, no entanto, as mais altas temperaturas se fazem presentes em relação aos dias anteriores. Com a grande quantidade de nuvens, a instabilidade, a temperatura não se eleva muito e à tarde terá marcas amenas. O ingresso de ar mais quente em altitude elevou a temperatura no sul do Brasil e o frio cedeu ontem, com uma madrugada menos fria e uma tarde bastante agradável. Os maiores volumes de chuva devem ocorrer no noroeste e no norte do estado, sobretudo no Planalto Médio e no Alto e Médio Uruguai. A chuva deve vir com trovoadas em algumas cidades e há um baixo risco de temporais isolados. O tempo segue instável no fim de semana. A instabilidade vai atuar mais em pontos da metade norte e do leste do Rio Grande do Sul. Vamos adiante, senhoras e senhores, e se não fosse este apego que se tem dentro da gente, eu tinha me alçado mais cedo para outro pago mais quente, que tal? Que nada, muita gente trocou de querência e trocou de estado em razão do frio. Nós estamos aqui aguentando o repuxo, porque já nascemos por aqui, né? Temos o couro grosso desde pequenininho. Hoje eu garanto que não. Olha, satisfação em tê-lo como ouvinte aqui do Pampa e Querência, o Alisson Jean, né, carinhosamente chamado pelos seus amigos como Butina, grande domador, grande campeiro, grande gaúcho, mais um homem do cavalo. Alô, Butina, um abraço para você, seja bem-vindo em nossa companhia, que Deus ilumine o seu caminho, do senhor e de toda a sua família, né? E aqui tem um gurizito aí a cavalo também, então um abraço especial para vocês, um abraço especial para todos vocês. E através do meu amigo Alisson, através do Butina, eu quero mandar também a próxima marca campeira para todos aqueles que admiram o trabalho do imortal Gil de Freitas e do José Cláudio Machado. Então, vai para o Alisson Jean Butina e para todos os demais que admiram o trabalho desses dois artistas que nos deixaram. Vem aí, Domador Doma Tropilha e Saudade da Minha Terra com o imortal Gildo de Freitas.

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Muito bem, feito mais um destaque campeiro por aqui no Pampa Iquerense. Agora são 6 horas e 41 minutos. Repito, 6 e 41. Para fechar mais um destaque musical, tá chegando aí Valdomiro Maiká, Ilusão Povoeira.

0: 6:43.
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0: 6:51, 6:51, o Rio Grande, é mais Rio Grande aqui pela Rádio Blau Nunes, uma rádio para lá de especial, até as 8 horas da manhã, nós estamos por aqui tocando clarinadas de esperança no Pampa e Querência. Um abraço aos senhores madrugadores, para quem já está na lida, né? Homens do campo, homens rurais. Um abraço a todos os senhores das granjas, fazendas, pessoal que começa cedo a lida de mais um dia, né? Classe trabalhadora, essa classe que sustenta o nosso Brasil, esta classe que não afrouxa o garrão. Um abraço especial para todos que já estão na lida bruta ou estão se movimentando para começar mais uma sexta-feira de labuta. Olha, precisamos lembrar do nosso Criador, elevar a nossa fé, a nossa fazer vibrar o nosso sentimento e agradecer a Deus pelo dom da vida, tia. Mas não te sinta abixordado se você está com um problema. Todos nós temos problemas para resolver e a vida é feita de sabores também para que nós tenhamos um amadurecimento mais sólido, que nos dê coragem, nos dê otimismo, nos dê garra, nos dê determinação para enfrentar tudo aquilo que seja adversidade. Agora suplicamos ao nosso patrão celestial também por mais saúde para quem está enfermo, quem está com seus parentes, seus amigos aí, passando por um problema de saúde. Vamos ter fé, vamos rezar, vamos acreditar que Deus está no comando, né? Os nossos anjos nos abençoando e tudo vai dar certo. 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
0: Estamos no mês de julho, vem aí o mês de agosto e aí já iremos cair no tão esperado mês do gaúcho, que é o mês de setembro. E eu te pergunto, tchê, como é que tá teu cavalo? Como é que tá tuas encilhas aí, né? Te prepara, te arruma, incentive o piazito, incentive a patroa, aprenda, né? Temos uma expectativa de que neste ano de 2026, uma das melhores semanas farroupilhas venha a acontecer por meio das entidades que integram o nosso município, são o CTG Velha Carreta, o Ente Público, Cabanhas, produtores rurais, gaúchos, homens do cavalo, enfim. Temos tudo para ter uma semana farroupilha especial, mais uma vez, neste ano de 2026, né? E você vai se preparando, já vai economizando uns cobre por aí, corta aquilo que não vai fazer falta, já vai armazenando, depositando na guaiaca os cobres aí, para você festejar, participar de jantares, bailes, shows, Semana Farroupilha 2026, gaúchada se alvoroçando, afinal de contas nós temos que comemorar a vida.

Olha, um abraço para quem já está mateando no pé do eito, né? Um abraço especial para os senhores madrugadores. Olha, bem lembrou o Marcelo da Lanora que hoje tem feira do produtor rural, verdade, produtos orgânicos, aquilo que é nosso, produzido com carinho pelo produtor rural, hoje estará em exposição, à disposição da comunidade no, na Feira do Produtor, aqui no centro de Santa Bárbara do Sul, né? E Marcelo lembrou bem, ó, toca aí uma música que fale do campo, para valorizar esta classe produtora, que sabe o que, que é correr o suor pelo rosto, as mãos calejadas, mas produzindo sempre alimentos para o nosso país. E é verdade, então hoje tem a Casa do Produtor, a Feira do Produtor. Produtos orgânicos de excelente qualidade, né? Acredito que tenha carne, alface, algum doce por lá, enfim. Tudo aquilo que vem do campo, aquilo que é produzido com carinho, produzido com dedicação, estará exposto à sua inteira disposição na Casa do Produtor, na Feira do Produtor, nesta sexta-feira especial, uma barbaridade, né? Apesar de que temos previsão de chuva aí, mas não vamos se afrouxar. Olha, o Vitinho nos diz, bom dia, que Deus encha o seu dia de luz, o seu coração de paz e a sua vida de bênçãos. É verdade, é verdade. Nos campos largos da Pampa, onde o horizonte se ajoelha, as terras são mais parelhas e o firmamento se acampa. Nasceu a marca que encanta um novo tempo ao cavalo para a querência saudá-lo, simbolizando esta estampa. Vamos adiante. Na primeira, eu vou trazer nada mais, nada menos do que os chacreiros. E depois, tudo vem do campo com o Chiquito e Grupo Bordoneio. E ainda vou atender a solicitação aqui do seu Luiz Miguel Antunes. Um abraço, seu Luiz, sempre em sintonia conosco, desde as 6 horas da manhã, com a música do colono do saudoso Matheus Teixeira, o Teixeirinha. Na virada de hora, senhores, a partir de agora, quem é o nosso amadrinhador por aqui é a Agrifol Fortifol e também a Cotripal, à sua inteira disposição, o verdadeiro shopping da comunidade santa barbarense. Você foi? Mais um destaque? Deste jeito, especialíssimo de primeira, seja bem-vindo, paisano!

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Olha, não sei se é justo os homens julgarem os seus iguais, nem porque brigam por coisas que logo não terão mais. Ou o homem, por descrença, faz possível o impossível ser para ele uma doença. Olha, é dia de agradecermos a Deus por mais uma sexta-feira. Estamos aí, tranquilos no mais, já na lida bruta de mais um dia. Um abraço, senhores, e que Deus ilumine o nosso caminho.

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0: 7:34. 7:34.
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Muito bem, senhores, agora são 7 horas e 42 minutos, 7h42, sexta-feira, dia 10 de julho de 2026, o tempo vai passando, já ultrapassamos a metade do ano de 2026, né? Já estamos pensando em pegar o potro chucro de 2027 para ir amansando, amanunciando, né? Para que ele seja louco de especial. 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Olá, lá! 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

Olha, temperatura agradável, a chuva vem por aí, final de semana prometendo chuva, segundo a previsão do tempo. Atenção, hoje é o último dia para a declaração do seu rebanho, já foi postergado, dando uma canja para os produtores rurais aí, né? Fazer a declaração para quem ainda não fez. 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Alô, meus amigos de Saldanha Marinho, um grande abraço às comunidades do interior de Santa Bárbara, às comunidades do interior de Saldanha Marinho. Olha, temos ouvintes em Palmeira das Missões, Panambi, na grande região aqui, né? Colorado, Ibirubá, Vista Alegre. Temos grandes ouvintes em todas as cidades aqui que fazem região com Santa Bárbara do Sul. Nosso abraço e o nosso carinho. Alô, homens do cavalo. Cabanhas de nossa cidade, da nossa região. Um abraço aos senhores. Para quem já está na lida, levantando cedo, tratando a bicharada, vem aí o mês de setembro, o mês do gaúcho. Afloram honra e raiz quando se enfrenta um cavalo ao som primeiro dos galos, cá num garrão de país. Esta alvorada fronteira que vem brotando dos campos apaga a luz das estrelas e o lume dos pirilampos. Que Deus possa abençoar nosso caminho, nos dando saúde, nos dando paz, nos dando alegria, nos dando, acima de tudo, novos amigos. E é isso que nós precisamos, cultivar sempre novas amizades. Mas não esqueça que a honestidade, mais cedo ou mais tarde, é recompensada. Educação em primeiro lugar, respeito na mesma linha, consideração, coração disposto a perdoar, sentimentos bons que alimentam a alma dos homens. Às 7:48, gurizada indo para a escola, os pais indo para o trabalho, mais um dia de lida, senhores.

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0: Bueno, meus amigos, com a tropilha por diante, Quarteto Coração de Potro, esta é a última marca campeira do Pampa e Querência desta sexta-feira. Um abraço, senhoras e senhores. Vamos ao intervalito. Já já eu volto para fechar oficialmente as porteiras do nosso programa.
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0: Bueno, meus amigos, foi uma satisfação ter estado na companhia de todos vocês. Um bom final de semana, que Deus abençoe os lares e cada um de vocês. Um abraço, Osmarino Santos, que fica por aqui. Vem aí notícias e muitas atrações no dia de hoje. Sexta-feira é corrido aqui na Rádio Blau Nunes, uma rádio pra lá de especial. Tchau e obrigado!

0: batendo.
1: O acidente aconteceu por volta das 5 horas da manhã. Segundo informações preliminares, não houve envolvimento de outro veículo na ocorrência. A vítima ainda não foi identificada e as causas da colisão serão investigadas. O Instituto Nacional de Meteorologia emitiu um alerta de perigo potencial para tempestades válido do meio-dia desta sexta-feira até o fim da noite. A previsão indica chuva de até 50 milímetros por dia, ventos entre 40 e 60 quilômetros por hora e possibilidade de queda de granizo. O alerta abrange municípios do Paraná, Santa Catarina e Rio Grande do Sul, incluindo a região metropolitana de Porto Alegre. Representantes do setor produtivo do Brasil e dos Estados Unidos enviaram uma carta aos dois governos pedindo um acordo para evitar a tarifa de 25% sobre produtos brasileiros. O documento propõe ampliar a cooperação em áreas como comércio, tecnologia, propriedade intelectual e combate à corrupção. As entidades também defendem a continuidade das negociações antes da decisão final do governo americano, prevista para o dia 15 de julho. Pelo menos 11 pessoas morreram em um incêndio florestal na província de Almeria, no sul da Espanha. As chamas também deixaram 8 feridos, 4 em estado grave e 19 pessoas continuam desaparecidas. O fogo se espalhou rapidamente por uma área de relevo acidentado, dificultando a fuga dos moradores. As autoridades investigam as causas do incêndio e informaram que a maioria das vítimas pode ser estrangeira. Bombeiros seguem trabalhando para controlar as chamas na região. Uma adolescente de 17 anos morreu no norte da França durante as comemorações pela vitória da seleção francesa sobre o Marrocos nas quartas de final da Copa do Mundo. A jovem caiu da carroceria de um caminhão e foi atropelada pelo próprio veículo, morrendo no local. Confira mais informações em osul.com.br ou baixe o aplicativo no seu celular. É grátis.
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3: 8:08.
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8 horas e 12 minutos agora aqui na Blau. Nunes, 8 com 12. Muito bom dia. Estamos chegando com o programa de hoje. Olho Vivo, sexta-feira hoje, meus amigos, né? 10 de julho 2026. Olha a temperatura neste momento aqui na cidade. 14 graus está agora a temperatura nesta manhã de sexta-feira, né? Que tem alerta para todo o Rio Grande do Sul, para toda a região sul do país, a partir do meio-dia, chuvas, né? Vamos ficar aí bem atentos aí do que possa vir a ocorrer com o tempo, né? Neste dia 10 do mês de julho de 2026, sexta-feira, 191º dia deste ano, né? Nesse 10. E 174 dias nos restam ainda neste ano de 2026. Datas comemorativas de hoje, desse 10, deixa eu trazer para você aqui. Hoje é o Dia Mundial da Lei, tá? Dia Mundial da Lei é um documento escrito e editado por autoridade competente e de acordo com os procedimentos específicos que veicula normas jurídicas. Tá bom? Seu sentido amplo, esse termo compreende todos os atos normativos contidos em processo legislativo. Hoje é o Dia Mundial da Pizza. É, rapaz, Dia Mundial da Pizza é da culinária que consiste em um disco de massa fermentada de farinha de trigo coberto com molho de tomate, aquela coisa gostosa toda, né? E os ingredientes que são os mais variados, que normalmente incluem algum tipo de queijo, carnes preparados ou defumados. É a pizza, a nossa gostosa e deliciosa pizza, não? Quem não gosta de uma pizza? Ah, rapaz, não tem, não. Hoje, então, é o Dia Mundial da Pizza. Hoje também é o dia de Nikola Tesla. Hoje, aqui no Brasil, comemora-se o Dia da Saúde Ocular, Dia do Engenheiro de Minas. E também dia no Rio de Janeiro, é o dia estadual do frescobol. Lá no estado do Rio de Janeiro, dia estadual do frescobol no Rio de Janeiro. 8 horas 15 minutos agora, 8 e 15, muito bom dia para você. Você sabe que o nosso programa na sexta-feira, né? Ele é bem mais curto, devido ao informativo da prefeitura às 9 da manhã, ao informativo do Sindicato dos Trabalhadores Rurais, logo agora, às 8h45, né? Então, na sexta-feira, você já está habituado ao nosso programa de mangas curtas, como eu costumo dizer. Olha, o destaque do Globo.com desta manhã, Vorcaro oferecia até 2 milhões a influenciadores por posts contra o Banco Central. Dados é da Polícia Federal. Ele encomendou um dossiê contra o CEO do Itaú e... Então, é o que está acontecendo ainda nesse imbróglio todo aí sobre o Daniel Vorcaro, né? Que não sabe se vai fazer delação, proposta de delação, não fecha, não. Que coisa, rapaz. Olha, foi preso no Rio de Janeiro o pai de deputado que tinha em casa munição 9mm. STF vê pouca chance de revisão criminal de Jair Bolsonaro. Caminhão com corpo de Khamenei gera investigação. Também, né, nos destaques do Globo desta manhã. Virgínia induziu o público à aposta errada, afirma Ministério Público. O Ministério Público do Distrito Federal processa Blaze e Virgínia Fonseca. Também nos destaques desta manhã, porque o gol francês foi validado mesmo com a mão de jogador. Palmeiras oferece 120 milhões de reais mais zagueiro ao Botafogo pelo jogador Danilo. E também nos destaques desta manhã, do Globo.com, pai flagrado chutando a própria filha de 3 anos foi preso por lesão corporal no Paraná. Ainda é empregadora de doméstica que trabalhou 55 anos para a família sem salário, é exonerada no Ceará. E também idosa abandonada em Ribanceira, em Santa Catarina, ficou um dia e uma noite amarrada ao relento e também sofreu. Destaques aqui em Santa Catarina.
8h17 aqui na Blau Nunes. 8h17, destaques do Globo desta manhã. Zero Hora traz agora asfalto melhor, obras lentas e perigo em pontes. O que encontramos ao percorrer 630 quilômetros da BR-290? A trégua não durou muito. Chuva retorna ao estado nesta sexta-feira com alerta para temporais. Motorista morre após bater carro em poste na zona norte de Porto Alegre. Também nos destaques de Zero Hora desta manhã de sexta-feira, dia 10, Plano Diretor de Porto Alegre. Câmara entrega redação final nesta sexta-feira ao prefeito Sebastião Melo. Também nos destaques de Zero Hora, França mostra força, vence Marrocos e se garante na semifinal da Copa do Mundo. Hoje tem mais jogo, né? Hoje tem jogaço de novo aí na Copa do Mundo. Quem vai mais para a semifinal? A França já está lá, né? Recuperação de grave lesão, Marlon fica próximo de retornar ao Grêmio. Inter atrasa mais uma vez o pagamento referente à compra do volante Benjamin. E também os motivos para três ausências no jogo treino do Internacional. Em negociação com goleiro, Inter só teve um venezuelano na história. Saiba quem foi. Grêmio anuncia a contratação de atacante, que estava no Botafogo. Chega para somar a equipe gremista. O Correio do Povo desta manhã, 8 horas e 19 minutos. Correio do Povo destaca, carro elétrico vale a pena? Especialistas e donos analisam a questão. Também nos destaques desta manhã do Correio do Povo,

e Michele Bolsonaro influenciam a eleição presidencial. Também Mbappé abre caminho e França avança à semifinal com 2-0 sobre Marrocos. João Paulo Fontoura, Mbappé entra para mais uma lista. Espanha e Bélgica. Olha, quem vai pegar a França? Jogaço hoje, né? Espanha ou Bélgica? Olha, eu acho que da Espanha, né? Maripan intensifica a preparação e mira estreia pelo Inter contra o Cruzeiro. Grêmio recebe proposta do Vitória pelo zagueiro Wagner Leonardo. Pezzolano testa Vitinho como centroavante enquanto o Inter busca reposição ao Borré. E Grêmio encaminha a saída do goleiro para o clube português. Destaques aqui do Correio do Povo desta manhã. O Observador Regional traz agora que foi decretada a prisão da mãe de menino vítima de agressão em Viamão. Também incêndio destruiu residência no bairro Vicentinos, em Sarandi. Ainda no Observador Regional em Chiapeta, alunos da rede municipal recebem novos uniformes escolares. E decretada a prisão de mãe do menino vítima em Viamão. Né? Trago aqui também que mulher morreu pisoteada por vaca ao tirar leite. E jovem modelo morre após queda do 27º andar de prédio em Dubai. Que coisa, hein, gente? Eu vi essa notícia ontem aí também, né? Agora são 8:20, 8:20, lá no Facebook da emissora. Quero fazer um registro aqui, lamentar e externar os familiares, né? O passamento da ex-primeira-dama de Santa Bárbara do Sul, né? Foi, né? A ex-primeira-dama, a nossa Zeni, a senhora Zeni, Zoni da Fontoura, da Fonseca Gobi, né? Esposa do nosso ex-prefeito Décio Gobi, saudoso Décio Gobi, né? Foi prefeito de Santa Bárbara, prefeito de Saldanha Marinho, né? E a sua companheira, a dona Zoni da Fonseca Gobi. Nós lamentamos o seu passamento ocorrido ontem, né? O seu sepultamento será agora, né? Agora às 9 horas da manhã, na capela, vai ser feito agora às 9 horas da manhã no cemitério católico de Saldanha Marinho, né? Lamentamos então o passamento da dona Zoni da Fonseca Guapi. Repito, ela faleceu aos 88 anos, deixando ilutados o seu Décio, né, seu esposo em memória, filhos o Jaime, o Jairo, o Jucemar, a Juliana, ainda genros, noras, netos, bisnetos e demais familiares e amigos. O velório está ocorrendo lá em Saldanha Marinho, o sepultamento é agora às 9 horas da manhã, no cemitério católico de Saldanha Marinho. Externamos a todos os familiares as sentidas condolências pela passagem, né, da ex-primeira-dama de Santa Bárbara do Sul e ex-primeira-dama também de Saldanha Marinho, Zoni da Fonseca Guapi. 8:23 agora, 8:23. Um grave acidente de trânsito foi registrado por volta das 14h30 de ontem em Erechim. Uma saída de pista seguida de tombamento envolveu uma carreta que transportava sucata e seguia no sentido Erechim. Por motivos desconhecidos, o motorista perdeu o controle da direção, saiu da pista e o veículo tombou às margens da rodovia. O condutor ficou preso às ferragens e precisou ser desencarcerado pelas equipes do Corpo de Bombeiro Militar da cidade de Erechim, que atenderam a ocorrência. 8:23 aqui na 97, programa Olho Vivo desta manhã. Bom dia para você. Bom dia, dona Ana Gardim. Bom dia, seu José de Quadros. Bom dia, dona Terezinha Ardengue. Bom dia, meu amigo Alex Sandro. Tudo bem, Alex? Como é que tá, querido? Tudo bem? Tudo certo, né? Meu amigo aí da Max Produtos Naturais. Com nova alta mundial do petróleo, o governo mantém desconto na gasolina. A nova alta dos preços do petróleo desta quinta-feira motivou o Ministério da Fazenda a adiar para a próxima semana a decisão sobre o fim do subsídio de 0,44 centavos por litro de gasolina. O ministro da Fazenda, Dário Durigan, pretendia anunciar no final a subvenção esta semana, mas teve que voltar atrás após os Estados Unidos e o Irã voltarem a se atacar militarmente na quarta-feira. Ontem o preço do barril do petróleo voltou a subir para 80 dólares, então temos que ter cautela para retirar o subsídio, destacou o ministro da Fazenda brasileiro.

0: 8 horas 24 minutos agora. 8h24. Sexta-feira é dia da Max Produtos Naturais aqui no programa, né? Vamos trazendo o destaque de hoje com a voz da Camila Pertini. Bom dia, Camila.
1: Bom dia, ouvintes da Rádio Blau Nunes. Bom dia aos amigos da cidade, do interior. Você que está no trabalho, na lavoura, no comércio ou viajando pelas estradas da nossa região. Está começando mais um informativo semanal da Supernatural. Sou Camila Pertili e hoje trago uma importante dica de saúde. No inverno, é muito comum comermos um pouco além da conta, não é? Tem pinhão, carreteiro, churrasco, massas, doces e, nos finais de semana, muitas vezes também as bebidas. Tudo isso é muito gostoso, mas quem acaba trabalhando dobrado é o nosso sistema digestivo, principalmente o fígado. 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Um outro público que costuma se beneficiar são as pessoas que retiraram a vesícula. 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Quando associado a uma alimentação equilibrada e a orientação de um profissional de saúde, o Meg Ervas pode proporcionar mais conforto digestivo no dia a dia. Também merece atenção quem tem gordura no fígado. A esteatose hepática é um problema cada vez mais comum e muitas vezes não apresenta sintomas no início. Por isso, manter hábitos saudáveis é fundamental. O Meg Ervas pode fazer parte dessa rotina de cuidados, auxiliando o funcionamento do fígado e contribuindo para o equilíbrio do organismo. E quem exagerou nas comidas ou nas bebidas durante o fim de semana, também costuma sentir o corpo mais pesado nos dias seguintes. Nessas horas, muita gente já faz do Meg Ervas um companheiro para ajudar o organismo a voltar ao seu ritmo normal. Mas vale lembrar, nenhum produto substitui uma alimentação saudável. A ingestão de bastante água, a prática de atividade física e o acompanhamento com um profissional de saúde, quando necessário, estes hábitos fazem toda a diferença para manter a saúde e a qualidade de vida. 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Muito obrigada pela sua companhia. Desejo a todos um excelente dia, com muita saúde e qualidade de vida. Na próxima semana, estaremos de volta com mais uma dica de saúde aqui no Informativo da Supernatural. Um grande abraço, fiquem todos com Deus e até a próxima semana.
0: Obrigado, Camila. Até a próxima semana. 8 horas 28 minutos, agora 8h28. 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Segura aí que já estaremos de volta.
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0: Olha, são 8 horas e 34 minutos. Estou recebendo aqui do meu amigo Paulo Esteres, né? Hoje é Arraiá da Clemente. Próxima terça-feira, né? Dia 14. Manhã e tarde, hein? Das 8h30 às 11h30, das 13h30 às 16h30. Haverá apresentações, comidas típicas, jogos e brincadeiras ali na Clemente Corvalão, Paulinho. Um abraço, meu amigo Paulo Esteres. É, e toda a turma ali, os professores, atendentes, né? É, da Escola Clemente Corvalão. A Comissão de Constituição, Justiça e Cidadania aprovou uma proposta de emenda à Constituição que muda os critérios usados para calcular o imposto sobre propriedade de veículos automotores, o nosso conhecido IPVA. Segundo o texto aprovado na quinta-feira ontem, o imposto deixará de ser calculado com base no valor de mercado do veículo e passará a considerar apenas o peso do automóvel. Atualmente, cada estado cobra o IPVA levando em conta o valor comercial do veículo, geralmente com base na tabela FIPE. As alíquotas aplicadas variam de um estado para o outro, né, ficando normalmente entre 1% a 4% do valor. Com a nova regra, o cálculo passaria a considerar características físicas do automóvel. Ainda assim, o texto prevê um teto para o imposto, que não poderá ultrapassar 1% do valor de venda do automóvel. Bom, a PEC também abre espaço para que os estados criem descontos destinados a veículos menos poluentes. Para justificar esta mudança, os defensores desta proposta classificam o modelo vigente como uma distorção, já que um bem que se desvaloriza com o tempo continua sendo tributado com base em seu valor de mercado. Com referência, citam países como Estados Unidos e Japão, onde o cálculo do imposto sobre veículos leva em conta fatores como o peso e o desgaste do automóvel e provoca uma infraestrutura viária. Rodrigo de Castro afirmou que a análise desta comissão não entrou no mérito econômico ou fiscal da proposta. Segundo ele, o colegiado avaliou apenas a PEC e respeita a Constituição e as normas jurídicas. Houveram divergências, né? O deputado Helder Salomão, do PT do Espírito Santo, criticou o novo critério, argumentando que vincular o imposto apenas ao peso do veículo pode gerar distorções injustas. Bom, próximos passos. Aprovada na Comissão de Constituição e Justiça, a PEC ainda precisa passar por uma comissão especial, que será criada especificamente para discutir o mérito desta proposta, incluindo aí os impactos fiscais e as regras de transição. Depois desta etapa, o texto seguirá para o plenário da Câmara, onde só poderá ser aprovado se obtiver votos necessários em duas rodadas de votação. Quer dizer, eles acham um jeitinho de mexer em tudo, né? Não, fala sério, os caras acham um jeitinho de mexer em tudo. Passam lá só em calculando coisa, né? Agora vão mexer no IPVA, né? Bom, vamos ver o que vai dar, né? Já não chega aquele negócio das placas, hein? É? Que agora ainda continua, né, em estudo e discussão a questão da placa. Volta com o nome da cidade de origem na placa, não volta, cidade, estado, enfim. Cara, vou te contar uma coisa. Por isso que as coisas, nossa senhora, né? Parece que não andam, né? Meu Deus do céu. Olha, deixa eu trazer aqui uma matéria que nos chamou muita atenção. Uma tragédia no meio rural marcou na manhã de quarta-feira o município de Conceição, no Vale do Piancó, na Paraíba. A agricultora Maria Lucilene Lopes Furtado, 47 anos, morreu após ser atacada por uma vaca enquanto realizava os trabalhos de rotina em um curral da propriedade da família, localizada no sítio Salgadinho. De acordo com a matéria apurada, Maria Lucilene entrou no curral para tirar leite e soltar o gado quando foi surpreendida pelo animal. A vaca havia dado cria recentemente e estava acompanhada de um bezerro recém-nascido. Neste período, é comum que matrizes apresentem um forte comportamento de proteção aos filhotes, o que pode resultar em reações agressivas diante da aproximação de pessoas. A produtora sofreu ferimentos graves durante o ataque e morreu ainda no local antes da chegada de qualquer tipo de socorro. O caso causou grande comoção entre familiares, amigos e moradores da comunidade rural, onde Maria Lucineide era bastante conhecida. Os especialistas em manejo animal orientam que as vacas recém-paridas devem ser conduzidas com atenção redobrada, principalmente durante atividades como a ordenha, vacinação ou o manejo dos bezerros. Mesmo animais considerados dóceis podem reagir de forma imprevisível quando percebem qualquer ameaça aos seus filhotes. Esta fatalidade serve como um alerta aos produtores e trabalhadores rurais sobre a importância de adotar medidas de segurança durante o manejo de matrizes com crias, reduzindo aí os riscos de acidentes no dia a dia das propriedades rural. Olha que coisa, né? Vai saber o que acontece, né? Mas tem que ter todo cuidado, essa é a verdade, tem que ter todo o cuidado. 8h40, na sequência vamos ter o informativo do Sindicato dos Trabalhadores Rurais aqui de Santa Bárbara do Sul. 9h vem o Conversando com o Nosso Agente, programa da Prefeitura de Santa Bárbara, e o Olho Vivo volta na segunda-feira. Elinita Gleber, bom dia. A minha amiga Eva Silva, bom dia. Dideneu Gonçalves, bom dia. João Pedro Freitas de Oliveira está lá em Fortaleza dos Valos acompanhando o programa. Como é que tá, João Pedro? Como é que tá, Bugri? Um abraço. A Lúcia Verdinazzi, bom dia, está em Saldanha Marinha acompanhando o programa. A Tere Oliveira, Cirlei Alves, bom dia. Vitor Quadros Oliveira, Cara de Lima, Norton Paulo Trindade. Daniela Ribeiro, Vera Cavalheiro, Silmar Piscinini, grande Silmar Piscinini, como é que tá, meu irmão? Genicida Costa Lira, pessoal que está ligado conosco aqui no programa, muito obrigado. Obrigado pela carona, obrigado pela sintonia. Não esqueça que hoje é dia de feira do produtor aqui na cidade, hein, gente? Hã? Ah, lá ver com o nosso amigo Almir lá, né? Tem aquele queijinho especial lá, né? Ah, rapaz, que coisa boa. Bom, vou fechar o nosso programa, gente, eu tenho que ir. Na sequência, então, você já sabe da nossa programação. E eu convido você para hoje à tarde, né? Ontem foi o vereador Neco Sajorato, que esteve aqui no Conexão Regional. Hoje à tarde, o colega Osmarino vai conversar com a vereadora Janete Pazinato Sá, né? Dentro desse giro que ele está fazendo com os vereadores aqui de Santa Bárbara do Sul. Importante esse trabalho e eu chamo a atenção para você acompanhar o Conexão Regional na tarde de hoje, 17h30, aqui na 97 Rádio Blumwoods. Ótima sexta-feira, bom final de semana. Olho Vivo volta segunda. Tchau, gente!
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0: viveu.
1: Nossa saudação a todos os ouvintes, nossa saudação especial aos nossos associados e associadas do sindicato. Estamos chegando com mais um programa, levando avisos e informações para todos os nossos associados e associadas. Hoje, dia 10 de julho de 2026. Na terça-feira dessa semana, dia 7, nós tivemos reunião regional da Astraja, que é a nossa associação dos sindicatos dos trabalhadores rurais do Alto Jacuí. A reunião aconteceu lá em 15 de novembro, onde a gente tem os momentos de discutirmos os problemas em comuns entre os nossos sindicatos e a nossa região e buscar soluções. Ou, no mínimo, nós dar encaminhamento para as nossas instâncias superiores dos problemas sentidos e vividos, ou seja, nossas instâncias superiores, que são a nossa FETAG, a nossa federação, e a CONTAG, que é a nossa confederação. Mas foi muito importante essa reunião para um assunto em especial. Nós firmamos um convênio com um escritório, ou melhor, com técnicos e engenheiros agrônomos de Fortaleza dos Valos, para fazer os projetos e encaminhar as propostas do PNCF, Programa Nacional de Crédito Fundiário. Eu falei em alguns programas aqui na rádio que nós estávamos trabalhando, nós como sindicatos estávamos trabalhando na busca de viabilizar os projetos e os encaminhamentos para acesso a essa política pública, que foi uma grande conquista de todo o movimento sindical, desde os sindicatos, da nossa federação da FETAG e da CONTAG. E procuramos manter essa política e sempre procuramos também melhorar a política pública, que é oportunizar, principalmente, eu quero chamar a atenção de você, jovem rural, trabalhador rural, que quer adquirir o seu pedaço de terra. Venha até o sindicato para nós lhe dar informações de como é o encaminhamento do passo a passo para acessar essa política pública. E também, no novo Plano Safra, quero chamar a atenção das nossas mulheres trabalhadoras e rurais. O novo Plano Safra estendeu os benefícios dos juros baixos, do rebate, etc., no Programa Nacional de Crédito Fundiário, também para as mulheres trabalhadoras rurais. Importante essa conquista, porque quando nós direcionamos um projeto, um programa para os jovens, na intenção de dar a continuidade, de fazer a sucessão rural. E também agora estendendo para as mulheres, porque nos últimos períodos nós observamos que as mulheres estão tendo o protagonismo, tanto liderando muitas propriedades na gestão, e acho justo que nós também, ou que as nossas conquistas de política pública atinjam também as mulheres. Só quero chamar a atenção, o sindicato só vai encaminhar projetos no Programa Nacional de Crédito Fundiário para os jovens e mulheres e demais que se enquadram e queiram, só para os sindicalizados. Já que é uma conquista do sindicato, nós vamos direcionar para os sindicalizados. Ou você que ainda não é sócio por algum motivo e vier ser sindicalizado, vier ser sócio ou sócia do sindicato. Nós temos cada vez mais buscando direcionar nossas políticas públicas, porque muitas pessoas não dão valor, não contribuem com o sindicato. E quando alcançamos políticas públicas e esses estão enquadrados, correm buscar a política pública, não valorizando o movimento sindical, a organização que está sempre buscando melhor condição de vida, ou seja, buscando políticas públicas para o meio rural. Então, chamo atenção para você, jovem trabalhador, trabalhadora rural, que quer mais informação de como encaminhar o passo a passo para acesso no PNCF, que é o Programa Nacional de Crédito Fundiário, venha até o sindicato para nós, agora sim, temos uma equipe que vão fazer o projeto e dar os encaminhamentos para o acesso àquele que quer comprar o seu pedaço de terra. E na quarta-feira dessa semana, dia 8, nós tivemos em Não Me Toque, aonde que eu faço parte da comissão de aposentados e aposentadas rurais da nossa regional. Tivemos para discutirmos o próximo encontro regional, entre outros assuntos, e decidirmos que o próximo encontro vai ser no mês de setembro e no município de Ibirubá. Então, nos próximos programas, nós vamos estar divulgando a programação, fazendo o convite para os nossos aposentados e aposentadas rurais que queiram participar do nosso encontro regional de aposentados e aposentadas rurais, que acontece todos os anos. Também, quarta-feira, aconteceu a reunião dos jovens, paralelamente, lá em Não Me Toque também. Eu quero trazer aqui uma preocupação que tenho referente aos jovens do nosso município. Nós temos feito convite para diversos jovens, mais em especial a vice-presidente Roseli tem feito convite para vir para o sindicato, para participar, porque nós temos ações tanto na regional Alto Jacuí, como a nível de estado, os jovens também estão trabalhando para buscar essas políticas públicas que venham de encontro à necessidade do jovem para permanecer no meio rural. E o que nos deixa triste é que nós não estamos conseguindo jovens que se disponibiliza aqui no nosso município a participar, para repassar para os demais jovens, para, junto com os jovens regionais e estaduais, ir em busca dessa política pública. Porque entendemos que o sindicato faz a sua parte, mas o jovem tem que fazer a sua, tem que demonstrar interesse, tem que ir em busca do que quer, se quer políticas públicas, que o sindicato venha a tempo sempre batalhando e lutando. Então, deixo aqui esse registro da grande preocupação que estamos tendo aqui, nós na direção do sindicato, de não termos jovens com disponibilidade, com vontade de participar, de, junto com os nossos demais jovens da regional e do estado, buscarmos dias melhores para os nossos jovens rurais. Quero avisar então nossos associados que, em virtude do período eleitoral, nós não temos os áudios tanto do nosso deputado Heitor Schuch, deputado federal, também nem o áudio do nosso deputado estadual, o Elton Weber. Vamos agora com mais avisos e os aniversariantes da semana.
0: Comunicamos aos nossos associados que o sindicato está ampliando os convênios através do cartão FETAG+. Agora, os associados do sindicato poderão usar o cartão FETAG+ no comércio conveniado, nas consultas, no hospital, nas farmácias, fisioterapeutas, nos laboratórios de exames, dentistas, nas instituições de ensino e com especialistas em outros municípios. Maiores informações no site da FETAG, no sindicato ou no aplicativo FETAG+. Agora os aniversariantes da semana. No dia 5, aniversariou Ivânia Ângela Neumann. Ontem, dia 9, Thomas Augusto Neumann. Amanhã, dia 11, Maria Gessida Silva. No dia 13, Carla Simone da Silva. No dia 14, Lindolfo Friis. No dia 15, Ângelo Marcolino Damiani e Maria Brandina da Silva. No dia 16, Olga Piscinini e Edilson Paulo Menezes. No dia 17, Rita Dalpisol. E no dia 18, Paulo Baleste.
1: Era o que nós tínhamos para o programa de hoje. Ficam com uma homenagem musical aos aniversariantes da semana. Um bom final de semana a todos, uma ótima semana de trabalho e até o próximo programa.

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0: 9 horas da manhã em Santa Bárbara do Sul, 15 graus é a temperatura. Muito bom dia, comunidade santa barbarense que nos ouve e nos acompanha pelas rádios do município. 97.9 Rádio Blau Nunes e 104.9 Liberdade FM. A partir de agora, nós estamos iniciando o Conversando com a Nossa Gente. Programa que leva até você com transparência e responsabilidade as ações, projetos e realizações do Poder Executivo de Santa Bárbara do Sul dentro da gestão 2025-2028, transformando vidas, construindo sonhos. Este programa é uma produção da Assessoria de Imprensa e Comunicação da Prefeitura de Santa Bárbara do Sul. 9 horas, 1 minuto. Já estão conosco aqui o prefeito municipal, o secretário da Agricultura do município de Santa Bárbara do Sul, o Alceu Schmidt Piovesan, o coordenador cultural Gustavo Engelmann e também o Luiz Augusto Carvalho. E acaba de chegar o secretário de obras do município, o Luiz Fernando Moraes da Silva Hallstein. E nós vamos começar o programa. 9 horas, 2 minutos, 15 graus a temperatura. Bom dia, prefeito Leandro Veneral.
1: Bom dia, Beno. Bom dia, Guinho Carvalho. Bom dia, Gustavo. É, nosso assessor da cultura, ligado, braço da nossa Secretaria Municipal de Educação, Educação e Cultura, Educação, Cultura e Desporto. Hoje é Luiz Fernando Rosa Flores, nosso secretário de Obras, e um bom dia para o Alceu Schmidt Piovesan, nosso secretário de Agricultura e Meio Ambiente. E principalmente um bom dia especial nessa sexta-feira a toda a nossa comunidade que está sintonizada no programa, nesse programa que é um informativo semanal da Prefeitura, da Municipalidade, que tem o objetivo de trazer as informações daquilo que ocorreu durante a semana, né, trazer as informações, atualizar os nossos munícipes das ações da administração municipal, né? E também deixar informado o nosso cidadão, o nosso munícipe santa barbarense, daquilo que se projeta para a próxima semana.
0: Este é o prefeito Leandro Veneral. 9 horas, 3 minutos. Bom dia, secretário Alceu Schmidt Piovesan.
2: Bom dia, Beno. Bom dia ao nosso prefeito Leandro. Bom dia ao colega Guinho, ao colega Gustavo, ao nosso secretário Luiz Fernando. E um bom dia muito especial aí a toda a comunidade de Santa Bárbara do Sul.
0: Tá certo. Bom dia, secretário Luiz Fernando Moraes da Silva Hallstein.
3: Bom dia, Beno. Bom dia, prefeito. Bom dia, Fanta. Bom dia, Guinho. Bom dia, Gustavo. Bom dia, nossa comunidade.
0: Bom dia, Gustavo Engelmann, coordenador cultural do município de Santa Bárbara do Sul.
4: Bom dia, Beno. Bom dia, prefeito. Bom dia, companheiros da administração. E bom dia à comunidade de Santa Bárbara do Sul.
0: Tá aí, agora sim, Luiz Augusto Guinho Carvalho. Bom dia.
5: Bom dia, Beno. Bom dia, prefeito, secretários, coordenador Gustavo. É um prazer estar novamente aqui. E foi uma semana repleta de realizações, como sempre, né? Nós temos aqui vários assuntos para tratar e, felizmente ou infelizmente, dependendo do ponto de vista, não dá para se tratar todos no programa, né, Beno? Exatamente. Apenas uma hora. Então, mas dentre os assuntos tem a administração municipal entregou novos espaços públicos, que nós vamos tratar agora logo no início. Reunião definiu a organização do Municipal de Futsal 2026. Cultura e Movimento, que está aqui o Gustavo ao nosso lado para falar sobre isso também. Infraestrutura e Planejamento, que fortalecem o campo, assunto muito importante. Nota fiscal eletrônica, prazo final para devolução dos blocos é dia 30 de julho. Capacitação fortalece a qualificação no meio rural. Programa Terra Forte te fortalece a agricultura familiar em Santa Bárbara do Sul, prazo de declaração de rebanhos, isso é muito importante, é até hoje somente.
0: É hoje.
5: Até hoje, dia 10. Abertas as inscrições para cursos de qualificação profissional em parceria com o Estado. Saúde levou educação sobre a dengue, zika e chikungunya às escolas municipais. Ação fortalece a saúde do trabalhador com vacinação contra a gripe na Prefeitura Municipal. Saúde iniciou a aplicação da Pneumo 20. Vacina contra a influenza disponível. Núcleo de saúde mental. Cuidar é estar presente. Cuidar é criar vínculos. Novos equipamentos para a patrulha agrícola. E sempre no final do programa a gente traz a agenda de festas e eventos. E hoje, dia 10 de julho, vence a segunda parcela do IPTU para o pessoal que optou pelo parcelamento desse imposto municipal.
0: Tá certo. Essas as pautas do programa de hoje. Mas antes eu tenho uma informação muito importante aqui. Antes de abrirmos o programa, a dona Isilda, responsável lá pelo Núcleo de Saúde Mental, passou um convite do Grupo Oncológico. Núcleo de Saúde Mental convida você para participar do Grupo Oncológico, um espaço de acolhimento, escuta, apoio e troca de experiências. Terça-feira, 14 de julho, às 9 horas da manhã, lá no Núcleo de Saúde Mental. Sua presença será muito importante. Venha participar desse momento de cuidado, fortalecimento e convivência com pessoas que compartilham experiências semelhantes. Você não precisa enfrentar essa caminhada sozinho ou sozinha. Cuidar da saúde emocional também faz parte do tratamento. Esperamos por você. Núcleo de Saúde Mental. Acolher, escutar, apoiar e transformar. Se você já passou por este problema ou está passando, este convite é para você. Então, terça-feira, 9 da manhã, lá no Núcleo de Saúde Mental, Luiz Augusto Carvalho.
5: Pois é, vamos passar já ao primeiro assunto, aproveitar a presença do Gustavo, que não vem tanto aqui ao programa, mas é uma pessoa muito importante na área de cultura, é o coordenador do município de Santa Bárbara do Sul, e também o prefeito vai interagir nesse assunto. Vamos iniciar falando sobre a inauguração, Gustavo, lá da biblioteca e do museu. Também no mesmo dia tivemos a inauguração oficial da escola da IMEI, né, da Padroeira. Então foi um evento bem marcante com a presença do público e finalmente a questão da biblioteca e do museu tem os seus espaços definitivos depois de mudar tantas vezes de endereço, e eu sei que era um sonho da comunidade, das pessoas que são atentas a essa área, ter o espaço próprio. Bom dia mais uma vez.
4: Bom dia, Guinho. É exatamente isso, né? Então, no dia 3, sexta-feira, tivemos a inauguração desse prédio, como tu acabou de colocar, tão importante para o município, né? Então, tivemos o evento à tarde aí, com o respaldo da comunidade lá, teve presente com a gente e com a presença muito importante também que eu coloco sempre e venho convidando a família sempre disposta a querer saber como estava acontecendo, que é a família da Enedi. Né, da saudosa energia, com a presença da filha Fernanda. O resto da família também se desculpou por não estar presente devido a motivos
0: particulares
4: e de trabalho, né? Mas esteve ali, nos agradeceu, ficou emocionado o tempo todo durante a inauguração. E foi um evento que alcançou o que a gente estava esperando. A comunidade também estava esperando esse prédio, vinha nos cobrando porque a gente não inaugurou ano passado, mas o prédio precisava ainda de muita coisa para ser feita ali, né? E a gente conseguiu equipar, e além do mais, ainda está para chegar ainda muito material, que a gente está
0: mobiliário.
4: No processo de compras e tal, né? Então, assim, está para chegar, e nossa biblioteca e nosso museu hoje está preparado para receber nossa comunidade como deveria receber.
0: E outro detalhe que o prefeito até falou no momento lá da inauguração lá, é um cartão postal de entrada na cidade, não é, prefeito?
1: Verdade, Beno. Nós tivemos a satisfação de organizar essa inauguração lá do prédio da biblioteca, do museu, de fazermos uma abertura oficial de funcionamento também lá da escola da IMEI Padroeira, que já estava inaugurada, mas que começou a funcionar somente a partir do início deste ano, né? E na verdade, o prédio, como tu colocaste, Gustavo, é um marco para Santa Bárbara, essa mudança, trazer para a entrada da cidade o museu, a biblioteca. Tu sabe que eu conversei com o Guto durante a semana, o Guto que é irmão da Fernanda, irmão da Cláudia, filhos dos nossos saudosos Claudino e Enedi Piscinini, e assim, ó, e eles muito felizes pela homenagem, por essa deferência por parte da comunidade de Santa Bárbara do Sul com a família deles. Nós tivemos esse evento lá na sexta-feira, um evento que reuniu a comunidade, uma tarde muito fria. Né? Que reuniu a comunidade, reuniu autoridades, tivemos a presença de deputado federal, tivemos a presenças importantes ali, onde lá e o prédio, é como tu colocasse, nós estamos ainda fazendo os investimentos lá, muitas coisas ainda vão ser agregadas ao museu e à biblioteca, estamos enfrentando problemas e o pessoal deve ter notado, quem esteve lá na inauguração deve ter notado inclusive lona em cima do telhado.
4: Exatamente.
1: Porque estamos enfrentando problemas
4: de infraestrutura,
1: questão,
4: na verdade,
1: questão da execução, que teve problemas na execução que foi a demora de entregar esse prédio aí do museu e da biblioteca. Nós tivemos muitos problemas com a empresa que estava executando, a morosidade, e aí agora foi entregue, daí está com problema, tem apresentado problemas no telhado, mas isso a gente está comentando aqui que é para a comunidade ficar sabendo, mas isso tudo está na mão das pessoas das pessoas competentes lá da prefeitura, existem fiscais daquela obra que estão trabalhando nisso, para que a gente possa, e tudo isso a gente vai corrigir, né? Eu comentei no dia, nós quem teve a ideia, teve a feliz ideia de colocar naquele local ali a EMEI Padroeira e o museu e a biblioteca, porque a entrada de Santa Bárbara ela ficou linda, ali aquele espaço, ele ficou valorizado com aqueles dois prédios públicos ali, e muito mais valorizado pela importância do que está funcionando ali, né? Nós tivemos a oportunidade de salientar, nós tivemos a oportunidade de salientar lá no momento, no evento lá, que nós fizemos a parcela final, participamos da parcela final da entrega desse prédio. Nós podemos dizer assim, sem problemas, de que nós pegamos os dois prédios com 80% de execução quando a gente entrou na administração lá em 2 de janeiro, né? São dois investimentos que vinham acontecendo desde o ano de 2022, né? Então aí sobrou, ficou aí em torno de uns 20%, mais ou menos, foi o que a gente, eu estive olhando a planilha lá com o pessoal da área técnica, com o fiscal das obras, né, fiscal dos contratos, e a gente olhou números assim bem, bem exatos, e então nós tivemos a satisfação de concluir esses 20% que faltava nessa obra, e para poder entregar para a comunidade. Então, ou seja, ela estava praticamente pronta, né? Faltavam detalhes, e esses 20% eram os detalhes, né? Que demorou aí um ano ainda trabalhando, aguardando repasses do governo federal, porque a EMEI Padroeira foi uma grande obra com recursos federais, né? E o prédio da biblioteca e do museu teve a contribuição, como eu disse lá no dia, teve várias mãos, né? Foi construído com emenda parlamentares, então teve emendas de parlamentares que destinaram recursos e também recursos próprios. O município investiu bastante desde o início, e nós, no ano passado, também, em números significativos, para que o prédio da EMEI Padroeira, que é um prédio modelo para toda a região, o prédio da EMEI Padroeira pudesse funcionar. Nós temos lá, e a gente tem acompanhado de perto com a secretária Andréia, nós temos muita coisa ainda para fazer lá, Luiz Fernando. Muita coisa para fazer, tem muitas melhorias ainda para fazer naquele prédio, para oferecer condições ainda melhores para as crianças que frequentam, para as crianças que estão sendo beneficiadas por aquela escola. E estamos acompanhando para deixar nos trinques para deixar, no, para deixar 100% a questão do museu, que é esses problemas que, foi, que apareceram agora, depois que a gente... Problemas que apareceram estruturais e que a gente está procurando corrigir, mas que de um modo geral, está entregue à comunidade. São dois braços importantes aí da, vinculados à educação de Santa Bárbara, à cultura, importantíssimos de Santa Bárbara do Sul, que está entregue para a posteridade. Está entregue ali, é da comunidade, é. As administrações, elas vão passar, as gestões, elas irão passar, uma, duas, três, e daqui muitos anos nós teremos ali a EMEI Padroeira, teremos ali a biblioteca, o museu. Então quem ganhou e ganhou muito foi a comunidade de Santa Bárbara do Sul com aquela inauguração da sexta-feira lá, que aconteceu, foi oficializado o funcionamento lá do museu, o funcionamento da biblioteca e toda aquela estrutura linda lá que nós temos no, na Alameda ali, na Alameda, no acesso a Santa Bárbara do Sul.
6: Conversando com a nossa gente. Gustavo, uma outra informação que eu gostaria que você repassasse: horário de funcionamento do museu e da biblioteca.
4: O horário de funcionamento a partir de segunda-feira, ela é em torno de manhã das 7 horas ao meio-dia e à tarde da 1h30 às 5 horas ela vai funcionar. Estava funcionando até 1h30, mas a partir de segunda-feira, com o horário novo, a biblioteca funciona o dia inteiro. E digamos de passagem também, prefeito, que foi uma data simbólica da inauguração, né? Porque ela já vinha em funcionamento, já vinha atendendo a comunidade, os leitores, o próprio museu recebeu há um mês atrás a família do seu Luiz Osório, que estava de comemoração aí, a gente atendeu, fez visita guiada para toda a família. Então, certo. Ela já via um funcionamento. A gente abriu simbolicamente dia 3 na sexta-feira.
1: Muito bom você comentar, aí agora lembrei. Tivemos a visita lá, uma visita muito importante.
4: E especial,
1: da visita do seu Osório. O seu Osório tem 90 e tantos anos, né? O seu Osório é uma figura importante da nossa comunidade, representativa, e esteve acompanhando, estivemos conversando com ele, devido ao frio, acabou não descendo do carro, mas conversamos com ele e ele feliz por estar vendo que as coisas estão acontecendo em Santa Bárbara, né? E então a gente deixa aquele abraço para ele, para a família, nesse sentido, Gustavo.
4: A gente está com, desculpa, Beno, a gente está com, já com visitas guiadas e as professoras e escolas podem entrar em contato com a bibliotecária ou a responsável pelo museu, a Linara, para agendar as suas visitas para fazer isso. Tanto para contação de história dentro da biblioteca com crianças até o quinto ano, quanto visita guiada com as turmas dentro do museu.
6: Eu acho, Gustavo, também que com relação ao horário, que é das 7h45 ou 8 horas da manhã.
4: 8 horas da manhã, então. A escola funciona 8 horas, né?
6: Isso, 8 horas até o meio-dia e da 1h30 até as 17h. Pois não, Guinho.
5: O leitor normal do dia a dia, que não esteja na rede, enfim, como é que funciona para chegar lá e retirar um livro?
4: A gente continua da mesma forma, Beno. A gente faz um cadastro do leitor, né? Beno e Guinho, desculpa. Faz um cadastro do leitor. Ele tem uma taxinha que a gente faz para manutenção de livros e tal, que é R$20 por ano, tá? O leitor tem dois livros, tem direito a pegar dois livros por mês de 15 dias. Claro, pode renovar, né?
5: Sim.
4: E a gente tem projetos que já estão funcionando também, né? A gente tem o Livros às Cegas, que eu tenho acompanhado e tenho postado nas minhas redes sociais ali, que os leitores estão gostando da ideia de pegar um livro sem saber o que tem na capa. Ele tá embalado para presente, leva para casa e quebra aquele negócio de, eu costumo ler literatura estrangeira, mas não sabe o que tem no livro, e ele se desafia a fazer essa leitura dentro de casa. E a gente está com

0: de julho e mês de agosto.
1: Tá bom, R$ 20 ao ano. Então, até para as pessoas que escutam e são do dia a dia e tal, olha, tô aqui, vou resolver pegar um livro lá, bem legal, acessível, não tem desculpa para não ler, né?
0: Para não ler, é verdade.
2: E uma pergunta, Gustavo. Com a tecnologia, internet, telefone celular, aí, computador, as pessoas continuam lendo?
0: Continua. E outra, a gente tem uma novidade também. O governo federal abriu a biblioteca virtual e a gente instalou lá a leitura virtual também. A gente tem um computador lá. O cidadão pega o seu GOV, né? Sua senha GOV, entra lá e tem 500 livros à disposição. Não quer ler em casa? Nós temos o computador lá para a pessoa fazer a sua leitura virtual. Escolhe o livro e pratica a leitura lá dentro da biblioteca também. Isso é bem interessante.
2: Tá certo, interessante. Tá certo.
1: Aproveitando a presença do Gustavo e ainda dentro da questão da cultura, Gustavo, leia Aldir Blanc. O ano passado, não vou lembrar o mesmo, mas eu estive numa reunião onde você estava explanando sobre o funcionamento do projeto e agora deram novas etapas, foram cumpridas. Como é que está o andamento desse trabalho?
0: Essa reunião, essa audiência pública foi no dia 23 de julho do ano passado, Guinho. Já era para ter acontecido e terminado esse processo, mas os órgãos federais em cima deram um atrasado no depósito, né, do financiamento da Aldir Blanc, e aí a gente continua agora esse ano, foi em janeiro o depósito. A gente continuou com o processo. A gente está no período agora, que já foi para Porto Alegre, segunda-feira a gente levou os projetos, que as pessoas tiveram um mês para escrever seus projetos e concorrer à trajetória cultural, né? Esses fazedores de cultura do município pegaram suas trajetórias, o trabalho que desenvolve dentro do município, e se inscreveram dentro do projeto, né? Então tiveram um mês e a gente está, né, agora nesse resultado preliminar, que segunda-feira será colocado no edital no site da Prefeitura Municipal, dos que estão habilitados a ganhar o prêmio. Né? Aí depois vem as fases de recursos e tal, que a gente segue o cronograma dentro do anexo da Aldir Blanc.
1: Tá bom, Gustavo, mais alguma coisa que queira colocar aos ouvintes?
0: Eu acho que é importante a gente falar sobre valores, né? Valores, esses valores, tanto financeiramente como o valor que a cultura dá para essas pessoas fazedoras de cultura no município. É um valor de R$ 75 mil em uns quebrados aí, sendo que a gente vai dar 5 prêmios, um total de R$ 25 mil, para 5 fazedores de cultura. Eles vão levar um
1: prêmio de
0: R$ 5 mil para continuar desenvolvendo esse trabalho. É o fomento da cultura, eu sempre digo. Quando entrou do Aldir Blanc e a gente pega dentro do nosso plano de governo, que a gente deu lá na cultura, que eu ajudei a construir dentro da cultura, que a gente disse que o nosso objetivo era fomentar a cultura no município, fazer com que as pessoas também, além de desenvolver, também tivessem um retorno. E a gente está conseguindo fazer isso. Começamos com a nossa feira de Natal, com a Casa das Artesãs, e o trabalho veio sendo desenvolvido. Então são R$ 25 mil em prêmios para fazedores de cultura, e tem mais um ponto de cultura, que nós temos um hoje no município, concorrendo ao prêmio de R$ 16 mil, né? Dentro de Blanc, dentro dos projetos do Museu e da Biblioteca, a gente tem aí R$ 30 mil para compra de equipamentos que já está sendo encaminhado, que vai chegar para a nossa biblioteca e nosso museu.
1: Prefeito, gostaria de complementar sobre a cultura?
3: Na verdade, a gente tem, desde o início dessa gestão, nós xaropeamos o Gustavo dia após dia, aí, no bom sentido, né, Gustavo? Dia após dia, no sentido de que esse departamento, esse setor, ele esteja a mil. Sempre a mil, sempre. E a gente nota, e ainda bem que a gente tem gente envolvida, criativa aqui. Então, nós entendemos que estamos fazendo cultura em Santa Bárbara do Sul, sim. Né? Sempre buscando melhorar, né? Sempre buscando melhorias, sempre buscando alternativas, buscando recursos, né? Para que a gente possa oferecer cultura de qualidade, cultura de verdade para os nossos Santa Barbarenses. Isso aí.
2: Então, conversando com a nossa gente pela 97.9 Rádio Blau Nunes e 104.9 Liberdade FM, secretário de obras do município de Santa Bárbara do Sul.
3: Denão, antes de passar para o... Antes que eu me esqueça aqui. Antes de passar para o... Deixa eu fazer um corte aqui. Entre um assunto e outro, nós vamos aproveitando as deixas aqui. Antes de tu passar para o Luiz Fernando, que eu sei que o Luiz Fernando tem bastante coisa para passar para a nossa comunidade. Eu recebi um bilhete aqui da Andréia, nossa secretária da Educação. No sentido de passar para a nossa comunidade que estão abertas as matrículas para o EJA, que é a Educação de Jovens e Adultos. Então estão abertas as inscrições, as matrículas para o EJA, Educação de Jovens e Adultos, que acontece que acontece na Escola Municipal Egídio Vécia,

0: né? São aulas 3 vezes por semana, turmas de alfabetização ao 9º ano. Então, o pessoal que tem interesse de fazer aí, o pessoal lembra o supletivo, não é o supletivo, agora é o EJA, né? Lembra do supletivo?
1: E mais antigamente ainda o Mobral.
0: Mobral. É, ou seja, é a forma de você recuperar a educação de jovens e adultos, aquele pessoal que não estudou no tempo, lá na sua época de adolescente, de jovem.
1: Teve que trabalhar, né?
0: Teve que trabalhar, como tanta gente, né, Beno? Mas agora existe agora, como já vem acontecendo ao longo do tempo, existe a oportunidade através do EJA. Então fica a dica para quem quer voltar a estudar, para quem quer se qualificar. Né, pode procurar a Secretaria Municipal de Educação para fazer a sua inscrição, fazer a sua matrícula. Outra coisa importante, Beno, que eu gostaria de aproveitar, deixa aqui,
1: sim,
0: é de comunicar à nossa comunidade que nós estamos voltando a trabalhar em turno integral. A partir da segunda-feira agora, na próxima segunda, né, estaremos, o funcionamento dos setores, exceto a saúde, os demais setores estarão funcionando das 7h45 ao meio-dia e da 1h30 às 17 horas, das 13h30 às 17 horas. Voltaremos a trabalhar em turno integral. Nós tínhamos feito um período aí em turno único por algumas razões e pelo entendimento, né? Mas nós estamos retornando aí para trabalhar no turno integral. Então é importante a comunidade saber que a prefeitura, o centro administrativo e os setores todos estarão funcionando no horário comercial. O horário comercial que funciona o restante do comércio, as pessoas podem saber que a prefeitura vai estar trabalhando também nesse horário. 7h45 ao meio-dia, 13h30 às 17 horas. Aí os servidores me perguntam, eu recebi um monte de mensagem ontem de servidores municipais, a gente tem muito respeito pelo nosso servidor. Leandro, tu tá acabando com o turno único, esse turno? Não, nós estamos fazendo, retornando ao turno integral, porque trabalhamos praticamente o ano de 2025 todo no turno integral. Fizemos um pequeno intervalo em turno único para ali, principalmente no verão, quando as pessoas entram em férias e dá uma esvaziada na cidade, e muita gente tira férias da própria prefeitura. Então fizemos o turno único, que inclusive proporciona economia, uma certa economia na questão de energia e algumas coisas, mas estamos dando uma resposta para a comunidade que estava nos cobrando. A comunidade nos cobrava muito e a gente circula muito pela cidade, a gente participa de tudo que é coisa aí na cidade, de todos os eventos e a gente é muito atuante em tudo que é ponto aí, e as pessoas nos cobravam: Leandro, e a prefeitura, quando é que volta a trabalhar no turno integral? Quando é que volta a trabalhar em turno integral para que a gente possa ter a oportunidade precisando do serviço público e esteja trabalhando de tarde também? Está voltando a partir de segunda. E lá no verão, é outra história. Lá no verão, lá no dezembro, janeiro, se a gente entender por bem, é prerrogativa nossa. Se a gente entender por bem, a gente retorna a fazer um mês, dois ou três ali, naquele turno ali que começa às 7 horas da manhã até 1 hora da tarde.
1: Prefeito, antes de falar com o Luiz Fernando agora, eu quero saber, o vice-prefeito não veio hoje.
0: O Paulinho, conversei com o Paulinho ontem, o Paulinho está acompanhando o pai dele, que está com problemas de saúde. Seu Dal Castel está com problemas de saúde e o Paulinho, eu sei que ele agendou consulta para o pai dele fora, né? E a gente deseja aí uma pronta recuperação para o seu Dico, né? Para o seu Dico Dal Castel, todo mundo conhece o seu Dico, o pai do Paulinho. E o Paulinho sempre participa aqui do programa, mas hoje está acompanhando o pai dele, o seu Dico, que tem mais de 80 anos. O pai do Paulinho tem 85 anos. E é um cerne que tem ali da Itaíba, né? Apresentou problemas de saúde e o Paulinho, mais que certo, está acompanhando o pai hoje nessa sexta-feira.
1: O pessoal viu o Guinho Carvalho sentado no lugar dele, pensou: o Guinho está de vice-prefeito. Não, não, tudo normal, tá tudo certo. Tudo normal. Agora vamos falar com o secretário, então, de obras do município. Foi uma semana de muito trabalho, secretário.
2: Bom, Beno, então, essa semana aí o tempo colaborou, né? Então conseguimos encaixar a nossa rotina de serviços no interior, principalmente, né? Essa semana, depois o o Fanta vai comentar, né? Teve o curso das motos niveladoras, né? Então, a gente aproveitou e como entrou funcionários novos agora, né? No último concurso, até deixar um abraço aí pelos guri que entraram ali, tanto os operadores de máquinas pesadas como os pedreiros, que estão lá todo vapor, abraçaram também a causa lá do parque de máquinas e estão fazendo um trabalho impecável, né? Então, a gente teve que proporcionar esse curso para eles, né? E daí deu uma desfalcada na nossa equipe, vamos dizer, na rotina, né? Mas faz parte, então é uma coisa pra gente... É um curso que é interessante e era bom eles fazerem, então... é qualificação, né? Então, Beno, nós...
1: Como diria a gurizada, tá pegando pareio.
2: Tá pegando pareio, lá não tem o que se queixar, Deus o livre. Então, Beno, voltando, né? Então, nós temos concluindo um trecho em Álvaro Nunes Pereira ali, que era uma demanda antiga sobre um alargamento ali que tinha épocas que não cruzava dois veículos, vamos dizer assim, sabe? Principalmente dois caminhões. Então a gente fez esse alargamento e junto com ele, nessa época de inverno, nós temos que trabalhar com cascalhamento. Então adianta a gente patrolar e logo depois a estrada fica pior do que estava, né? Então a gente está fazendo esse trabalho, alargou e automaticamente já temos cascalhando, né? Então provavelmente semana que vem, hoje nós ia concluir, não tivemos êxito, né? Mas então provavelmente segunda ou terça a gente conclui e a gente volta às demandas a nossa rotina que nós estava, nosso cronograma, vamos dizer assim, que nós estava agendado, né? Que seria continuar o trecho de Capão Alto, continuar o trecho, iniciar o trecho de Porongos e São Manuel, né, que eu já tinha comentei com o prefeito, e lá no assentamento, que nós também temos com um maquinário lá. Então, a gente volta a esses trechos aí, né. Então, Beno, outra coisa que a gente visualizou essa semana, junto com o prefeito,
1: sim,
2: foi uma visita numa ponte, né, prefeito, uhum, que também é uma demanda da comunidade ali, que foi levantada uma reunião. Não somente essa comunidade levantou a questão do alargamento das pontes, teve outras comunidades e nós temos hoje uma empresa contratada para fazer o projeto, que eu acho que é o pontapé inicial de qualquer obra mais complexa, sabe? Então, essa empresa hoje ela vai fazer uma... a gente já contatou ela, vai fazer uma visita técnica aqui com nós e vai fazer o projeto, tanto dessa e logo nas próximas semanas, próximos meses, né, prefeito, um período durante esse ano, vai realizar o projeto das outras também. A gente, com o projeto, Beno, a gente consegue ter noção de valores, ter noção de aonde nós podemos caminhar, né, prefeito? A gente tem um norte, né, Beno? Então, assim, se a gente sem o projeto, a gente fica meio às cegas, o que acontece é que vira tudo uma coisa meio... empírica, que é uma coisa que tu não tem certeza do que a gente vai fazer. Então, a gente com o projeto, a gente tem noção de valor, tem noção de onde a gente pode iniciar um licenciamento, onde que nós podemos licenciar desde uma licitação, onde que nós podemos ir atrás de valores, onde é que nós podemos cortar, onde é que nós não podemos, uhum, sabe? Então, eu acho que é por aí que é o início de um projeto, de uma execução, vamos dizer assim.
1: Prefeito, é os primeiros frutos, prefeito, do programa Prefeitura nos bairros e comunidades do interior?
0: De fato, do interior sim, Beno. Algumas coisas já estão aqui na cidade e as coisas são meio que permanentes, né? Sabe? A gente tem feito as reuniões, as demandas elas são praticamente todas, ou quase todas, na Secretaria de Obras, e a gente imediatamente, o pessoal da Secretaria de Obras executa. Com relação ao interior, então nós estivemos essa semana, estivemos juntos lá em Álvaro Nunes Pereira, visitando lá o pessoal que estava trabalhando, fazendo o alargamento da estrada, está ficando muito bom. Conversei com o responsável do interior lá daquela região, que é o Antoninho, uhum, e hoje começa a questão da pedra, estão puxando pedra, vai ficar muito boa aquele trecho ali adiante da sede ali de Álvaro Nunes Pereira, da comunidade de Pereira. Então, seguimos a todo vapor com relação ao trabalho das estradas, né? como comentei durante a semana, inclusive na entrevista que estava dando para a rádio durante a semana, alguém nos ligou questionando sobre Porongos e sobre São Manuel, sobre aquela região, e aí você já respondeu que o pessoal vai estar indo para esse lado para trabalhar as estradas para esse lado também. Ou seja, a nossa comunidade do interior, ela pode ficar tranquila, os nossos moradores do interior, os nossos proprietários rurais que fazem esse trânsito todos os dias, inclusive os pais das crianças que têm os seus filhos que vêm para a cidade, que vêm pelo transporte escolar, podem ficar sossegados, porque enquanto estiver de prefeito, nós vamos estar trabalhando permanentemente as estradas do nosso município. As estradas é um compromisso que temos, é uma responsabilidade que temos de manter sempre em perfeitas condições. Isso não tenham dúvidas nenhuma. A questão da ponte, a demanda das pontes, do alargamento de pontes, não é só lá de Pereira. Nós temos uma demanda lá de Capão Alto, temos uma demanda ali na ligação entre Pontão e Cristo Rei, que tem aquela ponte grande ali.
3: E faz muitos anos que você fala nisso.
0: Muitos anos. O bate-papo que tivemos lá na reunião, essa reunião, a Prefeitura nos bairros e comunidade do interior, que a gente tem feito uma rodada, na próxima quarta-feira teremos novamente. Na oportunidade que estivemos na Esquina Dois Irmãos, onde teve uma reunião conjunta, Esquina Dois Irmãos e Álvaro Nunes Pereira, um dos assuntos levantados, ou o principal dos assuntos levantados lá, foi a questão do alargamento da ponte. Conversamos com as lideranças das duas comunidades. Existe um acordo, nós temos um acordo com as lideranças, com os agricultores, nós vamos fazer um trabalho conjunto lá, a gente vai fazer o alargamento dessa ponte, nós já estivemos lá olhando, já contratamos a empresa para fazer o projeto, que vai vir aqui, vai fazer a vistoria e vai fazer o projeto do alargamento, né? Trabalhamos, assinamos ontem, autorizamos ontem lá para o Wesley, que é lá do setor técnico. Então a gente sabe o que a gente quer lá naquela ponte de Álvaro Nunes Pereira e essa ali em Pereira, a ponte de Pereira. A gente sabe o que a gente quer. A gente quer alargar essa ponte para que ela fique em condições do pessoal não ter a necessidade de ter que estar passando por dentro do rio. O pessoal precisa transitar por dentro do rio com seu maquinário, porque não passa ali por cima da ponte. Me diziam os agricultores, e a gente conversava mais particularmente com o presidente do sindicato rural, seu Libório, que é morador da região, e o seu Libório nos passou que é uma demanda da comunidade há mais de 20 anos, Guinho. É uma demanda da comunidade há mais de 20 anos e que não vem saindo do papel, e nós vamos fazer sair do papel
3: agora. E não havia nem estudos até então.
0: Não, na verdade, assim, haviam promessas e que não foram cumpridas.
3: Nesse então, primeiro passo que o Luiz estava falando.
0: Então, assim, nós estamos fazendo passo a passo, nós temos esse compromisso com os moradores, muito respeito por esses moradores ali, o pessoal que trabalha fortemente a agricultura naquele lado do município, né? Nós temos grandes produtores rurais que tem uma participação muito grande na nossa economia do município, né? E então, o pessoal de Pereira, Dois Irmãos, a gente está, até para atualizá-los, nós estamos com o projeto, autorizamos ontem para o Wesley a contratação do projeto, né? Vai sair o projeto do alargamento, o projeto técnico, e saindo o projeto técnico com a parte de orçamentos, nós vamos provocar uma reunião com as lideranças lá de Dois Irmãos e de Pereira, para sentarmos, porque fizemos um acordo com os moradores lá, que a gente vai fazer essa obra em parceria com as comunidades. Então o município vai entrar com uma parte dos recursos e a comunidade vai entrar com a outra parte. Os agricultores se dispuseram a isso. Então, se dispuseram como vinham se dispondo desde sempre, pelo que a gente conversou lá com eles. E então a gente vai executar esse alargamento da ponte lá de Pereira em parceria com os agricultores. A municipalidade vai colocar recursos, os agricultores também colocarão recursos dentro de um ato legal. A gente vai ver a forma legal de fazer isso, né? Assim que tivermos valores, nós vamos sentar com essas lideranças, sentar com esses agricultores, a gente vai passar, tá aqui, isso vai nos custar tanto, vamos pôr em prática e logo aí na frente a gente vai resolver o problema deles lá, porque a gente vai alargar a ponte ao ponto de que chegamos numa determinada dimensão lá, ao ponto de que vai ficar solucionado, vai transitar... bitrem, vai transitar colheitadeira, vai transitar pulverizador, vai transitar tratores, maquinário, que maquinários que evoluíram. O maquinário agrícola hoje, os equipamentos agrícolas, os implementos agrícolas são muito grandes, modernizados, né, modernos, né, e a gente precisa, e a logística ela precisa ser proporcionada para que o pessoal possa trabalhar decentemente nessa área. Assim como fica o compromisso aqui da gente sentar também com as lideranças no mesmo modelo que a gente está fazendo aí com Pereira e Dois Irmãos, né, de sentar com as lideranças aí de Capão Alto, né, para a gente fazer o alargamento daquela ponte também que tem ali no Capão Alto e também lá de Pontão e Cristo Rei, né, essa ponte é uma ponte antiga que tem sobre o Rio Jacuí, né, de nós sentarmos com as lideranças e nós buscarmos as alternativas de para que ocorra o alargamento daquela ponte também, né? Então é necessário, tem que mexer nisso, não adianta protelar, né? E a gente vai fazer.
1: Prefeito, eu percebi, e o pessoal pode conferir isso nas redes sociais da prefeitura, no jornal Minuano, no portal Assim que também, que quando acontecem essas obras no interior, a participação da comunidade é in loco, o pessoal, estão as patrolas lá fazendo o serviço e a comunidade está lá.
0: Verdade, mas o pessoal é ansioso, né, por essas obras, por essas melhorias, né, que nós estamos fazendo, a gente vem fazendo, nós estamos há um ano e meio à frente da administração pública em Santa Bárbara e nós nunca nos omitimos em relação ao interior do município. Nós valorizamos muito o interior do município, nós sabemos a importância que a agricultura e a pecuária tem na economia de Santa Bárbara, né? E nós precisamos que o interior ele esteja em condições para o pessoal poder trabalhar e trafegar. Repito, nós não tínhamos obrigação legal de estar fazendo a manutenção da RS-506, da RS-508, da RS-377, mas nós estamos fazendo. Porque temos, repito a palavra aqui, respeito pelos produtores rurais que estão ligados diretamente à RS-508, à 506, à 377. A 377, a gente conversa com moradores ali da 377, era uma buraqueira em cima da outra, era um buraco em cima do outro por muito tempo, Luiz Fernando. E nós, desde que a gente assumiu o ano passado, nós já fizemos pelo menos umas 3 vezes a manutenção daquela estrada que o pessoal passava anos sem passar uma patrola por ali, sem ser feita essa manutenção. Nós estamos fazendo e vamos continuar fazendo. Assim como, Beno, assim como vem coisas novas, vem coisas boas para a cidade. Agora, nos próximos dias, nós vamos fazer um lançamento de um programa muito importante, um programa de investimento aqui na cidade. Né? Nós estamos fazendo esse trabalho importante, nós vamos num segundo momento agora. Já temos uma programação, tem algumas ruas em situação muito complicada aqui na cidade. E a gente
1: já dá para imaginar
0: o que é. E a gente vai fazer pavimentação asfáltica, né, com recursos próprios. Né, a gente vai fazer pavimentação asfáltica com recursos próprios de algumas ruas. E vamos trabalhar. E tem um outro programa aí de impacto que a gente vai lançar nos próximos dias, que vai impactar positivamente muito a população de Santa Bárbara do Sul. Estamos discutindo há vários dias, em muitas cabeças pensantes, né, Luiz Fernando? E é um programa que nós vamos lançar nos próximos dias e que vai trazer um impacto positivo, principalmente para as pessoas mais humildes, para as pessoas mais carentes do nosso município. Então, as pessoas aguardem que nos próximos dias a gente vai estar fazendo o lançamento aí de um programa social muito importante de investimento de verdade para quem realmente precisa no nosso município.
1: Luiz Augusto, 9h43 pela 97.9, Rádio Blau Nunes e 104.9, Liberdade FM, conversando com a nossa gente, programa de informações da Prefeitura. O secretário da Agricultura deve ter muita novidade, não é, Luiz Augusto?
3: Eu acho que faz 2 meses que ele vem em todas as sextas aqui, né? Seja bem-vindo, Fanta, mais uma vez.
4: Obrigado, Guinho. Não, todas as sextas não, mas eu acho que 15, de 15 a 15 assim dias, é também, quase, né? Com certeza, não. E quero agradecer, então, aí o convite mais uma vez, a gente estar aqui, né?
5: Eu tô achando que o Fanta é amigo do cara que
3: coordena. Do cara que coordena,
4: né? Eu acredito que sim, né? Amigo de todos, eu acho, né? Senão eu não queria que eu estivesse junto, né? Obrigado, tá, gente? Não, a gente tem bastante informação, sim, Guinho. Bastante informação.
3: Eu estava vendo, são vários assuntos, mas me chamou a atenção a questão do novo maquinário, equipamentos que chegaram para a patrulha agrícola, enfim. E eu sou testemunha, porque a questão assim, meu município é Saldanha Marinho, né? As nossas terras são lá. O quanto isso é importante, porque esses equipamentos, seja tratores, as grades e coisa,

0: Evita que os pequenos agricultores imobilizem o dinheiro na sua propriedade. Não precisa ter um trator, uma grade, uma plantadeira lá, sendo que a prefeitura, a patrulha agrícola, disponibiliza isso quando é necessário. Então, é uma coisa muito importante, é bonito e bom ver que a administração está se preocupando em equipar e digamos assim, aprimorar cada vez mais esse serviço, né? Porque daí o agricultor sabe que a prefeitura pode, na época do plantio, disponibilizar, que ele não precisa ter uma plantadeira, um trator parado em casa, sendo que tem poucos recursos.
1: É, com certeza, Guinho, com certeza. Eu acho que isso foi, já foi levantada essa ideia já no início da gestão aí do nosso prefeito Leandro e o Paulinho, né? Em a gente fortalecer a pequena propriedade, né? E estamos correndo atrás, incessantemente, que isso realmente aconteça. Porque nós temos a vocação e somos preocupados, realmente somos preocupados com o êxodo rural, né? E o êxodo geralmente se dá dos pequenos proprietários, que abandonam as propriedades, né, Gustavo? Isso é uma coisa muito triste da gente ver nos últimos anos. Então a gente trabalha muito fortemente nesse sentido, com o apoio aqui do prefeito, do vice-prefeito, de todos os colegas, né, no incentivo em dar, em termos das, de orientar e proporcionar, então, com que as pequenas propriedades se mantenham. E nesse sentido, está aqui o prefeito conosco. Essa semana chegou vários implementos e terão outros para chegar. Então a gente tem um investimento aí, o prefeito pode também comentar, em torno de R$ 1 milhão, né, que está sendo investido para fortalecer a pequena propriedade. Com o quê? Com implementos, que isso muitas vezes
0: Exatamente.
1: não é muito notado, mas nós temos uma equipe da patrulha agrícola aí que trabalha incessantemente. E não é só no interior, também dentro da cidade, tem terrenos que são feitos, onde o pessoal tem horta, onde tem frutíferas, onde, entendeu? E realmente isso justifica, porque a gente tem muita demanda. Então, essa demanda, a gente sabe que no momento que você atender a demanda, está atendendo a uma necessidade, né? Então, existe a necessidade, sim, e por isso está sendo investido. O prefeito pode se alientar, né, prefeito, quantos implementos utilitários que nós estamos trazendo aí para fomentar e fortalecer essa atividade de suma importância dentro das pequenas propriedades aí do município. E também, salientando e a questão das estradas, eu acho importantíssimo, importantíssimo isso. Parabenizo aqui o secretário de obra, o próprio prefeito. A gente também recebe muitas demandas de muitos proprietários, e a gente então leva isso ao secretário, que é responsável pelo setor das estradas, das entradas, enfim, e isso a gente, em conjunto, está sendo sanado. Então, as propriedades, o proprietário não é só a estrada, eu sempre saliento, a estrada é primordial, mas também existem outras necessidades que a gente está procurando atender, e graças a Deus eu acho que estamos satisfazendo então um tanto das necessidades.
2: Antes que o prefeito responda, e os investimentos vão parar por aí, prefeito?
3: Claro que não, Bino. Na verdade, a gente pretende continuar modernizando e equipando cada vez melhor a patrulha agrícola. Nós, como muito bem colocou o secretário Alceu, foram feitos investimentos nos últimos dias, algo próximo a R$ 1 milhão, né? Recebemos lá um pequeno trator que faz o trabalho de roçadeira, né? É
1: 75 CVs,
3: um, um, um, um
1: estamos recebendo.
3: equipamento um equipamento moderno, aquele pequeno trator da roçadeira
1: Sim.
3: que trabalha como
1: Ah, sim.
3: roçadeira, né? Estaremos recebendo dois tratores agrícolas agora nos próximos dias, dois tratores agrícolas novos, né? Recebemos durante a semana grade aradora, grade niveladora. Estaremos recebendo nos próximos dias uma ensiladeira nova para fazer silagem, para trabalhar com a silagem dos pequenos produtores e pessoal que trabalha com pecuária leiteira. Estaremos recebendo, através de emenda parlamentar, um utilitário. Através de uma emenda parlamentar, vamos estar recebendo utilitário para que a equipe possa estar um utilitário, uma caminhonete que vai ser repassada lá para a Secretaria de Agricultura, para que vocês possam ter suporte necessário para transitar por esse interior, para conversar com o produtor rural. É uma forma de incentivarmos a agricultura familiar, o pequeno produtor, como tu bem colocaste. Nós valorizamos a agricultura como um todo, valorizamos, entendemos a agricultura de Santa Bárbara do Sul como o grande pilar para a nossa economia. Ela é o grande pilar da nossa economia. Então, procuramos assistir de perto, como já foi dito aqui, não nunca desassistir o produtor rural com relação à questão de estradas. Então, vamos mexer com essa questão das pontes. E o pequeno produtor, que é aquele que é o resistente, aquele que está morando lá fora na pequena propriedade, a gente está modernizando a nossa patrulha agrícola com um trator novo, com equipamento novo, plantadeira nova, todo um equipamento novo para que a gente possa oferecer essa mão amiga da administração municipal, é uma mão amiga da administração municipal ao pequeno produtor rural. Então, e não para por aí não, tem... A gente vai continuar fazendo os investimentos necessários, equipando a Secretaria de Agricultura para que essa patrulha agrícola ela esteja cada vez mais, ela tenha mais alternativas daquilo que a gente possa oferecer para o produtor rural, assim como continuaremos fazendo lá com a Secretaria de Obras. Fizemos um investimento importantíssimo, investimento, talvez o maior investimento em equipamento e maquinário dos últimos 20 anos em Santa Bárbara, né? Creio eu.
0: Meu prefeito, só o senhor me olhou, eu fui recorrer aos meus arquivos, né? Que se tem uma coisa que eu gosto de guardar informações de períodos. A última vez que teve um investimento de grande porte, infelizmente eu não vou poder citar o nome dos parlamentares, mas eu estava, foi feita uma entrega de 2 tratores em 2010, na década passada, na Praça Municipal, 2 Massey.
1: 2009, se eu não me engano.
0: 2009, isso. Foi na, então, antes da década passada ainda. E aí estavam 2 parlamentares, um do PT e outro do Partido Progressista na época, que inclusive tem foto em cima dos tratores, e que a gente não pode citar o nome. Então foi uma de grande monta, foi 2009.
3: Mas esse investimento, os investimentos que ocorreram nos últimos períodos, no último ano e meio... considerando o financiamento que fizemos, busca de recursos no Badesul, considerando recursos que recebemos por emenda parlamentar, nós estamos falando aí em mais de 4 milhões de reais, de 4 milhões a 5 milhões de reais, próximo a 5 milhões, 5 milhões de reais em investimento em maquinário para modernização da nossa Secretaria de Obras. Né? Tudo aquilo que falamos, que repetimos seguidamente aqui, então... Qual que é o intuito? O que, que nós queremos? Nós queremos uma Secretaria de Obras atuante, nós queremos não uma Secretaria de Obras que funcione somente como escritório.
0: Verdade.
3: Nós queremos uma Secretaria de Obras que esteja equipada, que tenha... Nós não vivemos um município onde a agricultura ela é um bico, ela é uma alternativa. Não, a agricultura é o nosso carro-chefe. Então, e a Secretaria de Obras ela trabalha praticamente no... Praticamente 100%, 90% os trabalhos da Secretaria de Agricultura é no meio rural. Então nós estamos lá dando suporte para os nossos proprietários, para o nosso produtor rural. Claro que tem coisas aqui urbanas, mas o gosto do, como diz o gaúcho, né, Luiz Fernando, a maior parte do trabalho é lá fora. E aí nós precisamos sim, nós adquirimos 2 caminhões e sabemos da demanda, da necessidade de mais caminhões, estaremos adquirindo, estamos fazendo um levantamento para adquirir uma carregadeira, uma pá carregadeira que o município não tem, ou se tem, está lá, está sucateado e não funciona, né, 3 rolos compactadores novos temos ali, adquirimos uma patrola. Eu repito sempre por aqui.
0: Caminhões?
3: Caminhões, 2 caminhões, uma patrola, 3 rolo compactador, retroescavadeira e assim por diante. O que que acontece? E vamos continuar fazendo os investimentos porque nós queremos o nosso parque de máquinas. Fizemos o concurso e dentro do concurso estava lá prevista a vaga para operadores de máquinas, né? Porque nós entendemos que como é que tu não vai ter um parque de máquinas totalmente equipado num município que nem Santa Bárbara do Sul, município respeitado a nível de estado com relação à agricultura, como é que nós vamos ter só um escritório lá, um escritório de negócios lá para estar chamando um ou outro para trabalhar? Não entendemos assim, nós temos que ter responsabilidade com relação a isso e Santa Bárbara cada vez mais vai ter investimentos nessa área aí, pode ter certeza, Luiz Fernando.
2: O senhor sempre fala, prefeito, que eu me lembro que o senhor falava que o senhor queria um parque de máquinas de fundamento.
3: Eu uso o termo de fundamento que a gente fala em estradas de fundamento, estradas. Talvez não está do nível que a gente imaginava. Né? A gente sabe que tem muitas estradas do nosso interior que precisariam estar, que tem trechos que ainda não estão encascalhados, né? Que precisariam pedra e que a gente está fazendo aos poucos, conforme pode, conforme o licenciamento das pedreiras, a gente está fazendo de forma legal, mas nós estamos fazendo. Talvez não esteja da forma como a gente sonhava, que gostaria que fosse, mas está bem próximo. Está bem próximo.
0: E nós vamos continuar trabalhando. Mas é recém um ano e meio, né, prefeito?
3: Mas está bem próximo e nós vamos continuar trabalhando para deixar as coisas num padrão assim de verdade. De fundamento, né, Bento? Assinamos agora essa semana ou semana anterior, assinamos o contrato do valor do valor que estamos buscando lá no Badesul, da ordem de R$1 milhão para investimento no nosso distrito industrial. Era um recurso específico para o distrito, era um recurso disponível nessa busca que a gente faz incessantemente nos órgãos públicos, nos bancos de fomento. Então, nesse bate-papo que tivemos com o presidente lá do Badesul, em uma oportunidade, nos foi comentado sobre isso, a gente buscou. E logo aí na frente nós vamos ter uma grande obra lá no nosso distrito industrial, que é uma obra de pavimentação de praticamente o restante. Então as ruas do distrito, se não todas as ruas, mas praticamente todas, aquelas que têm atividade, que têm empresas trabalhando, que têm empresas funcionando, todas elas, onde tem atividade, todas elas serão pavimentadas. A gente vai fazer pavimentação para oferecer melhores condições para o pessoal que trabalha, para quem vem de fora, para melhorar a logística, para melhorar o trânsito do pessoal que vem de fora, para trazer matéria-prima para o pessoal que está produzindo lá. Então vamos estar fazendo investimento da ordem de R$1 milhão aí no nosso distrito industrial em pavimentação.
0: O Beno falava antes da entrada da Alameda, como ficou bonito, com a biblioteca, a escola e tal, mas como chama atenção também o distrito industrial de Santa Bárbara do Sul à noite, né? Como ficou bonito aquilo ali com prédios novos, uma iluminação, claro, o investimento de cada empresa, mas como é atrativo, né, para as pessoas que eventualmente querem investir em Santa Bárbara.
3: Ah, não tem dúvida. Eu voltando de Passo Fundo, dias atrás, era umas 10 da noite, nós temos ali, que linda que ficou a sede da Fortifall. Que linda que ficou a sede da Fortifall, me chamou a atenção, nos chama a atenção. Uhum. Essa modernização que o pessoal, que a empresa fez, né? Então, parabéns ao pessoal lá da empresa que acredita em Santa Bárbara, que fez investimento, melhorou a fachada, deu uma, né? Então, meus parabéns para eles lá, que fica, tá lindo. E dentro dessa linha, não tô citando um exemplo, mas nós temos outras empresas ali que valorizam o nosso
2: distrito. TMA também,
3: né? Exatamente. A 300 que a produzem, e tantas empresas que ali estão, né? E o que que nós, qual é a nossa parte, qual é o nosso, a nossa parte em tudo isso? Buscamos recursos para a gente pagar lá na frente. Não, ninguém está nos dando recurso nenhum, é investimento que o município está fazendo para a gente fazer essa pavimentação lá, que é uma demanda de longa data. O nosso distrito industrial em Santa Bárbara existe há quantos anos? 30 anos? Eu creio eu, 25 anos, 30 anos, é. Eu não tenho os números, não tenho as datas aqui. Mas, ou mais, né? Ou mais, né? E agora a gente vai conseguir, né? Estamos trabalhando, aconteceu já o ano passado parte dessa pavimentação, né? Foi pavimentada uma rua ou outra, né? E agora a gente está buscando esse recurso, e dentro do entendimento que temos, vamos conseguir contemplar lá no distrito a pavimentação das ruas, onde tem gente trabalhando lá. Vai estar pavimentado para não ter barro, para não ter poeira, para poder facilitar a vida de quem está trabalhando.
2: Prefeito, eu tenho uma informação aqui muito importante. Quem parcelou o IPTU hoje é o pagamento da segunda parcela. Está na última página do nosso roteiro aqui, prefeito. Então, a secretária municipal da Fazenda Pública, a Mari Ivone Herman, tá lembrando aí que hoje até 1 da tarde você pode pagar na prefeitura ou pode pagar no Banco do Brasil, na Sicredi, no Banrisul, na Peva Loterias e na lotérica do Oldonei Sá. Então, hoje é o dia. E hoje também vence a declaração de rebanho, que foi prorrogada, secretário Alceu.
1: Sim, inclusive eu quero
2: mais pertinho do microfone.
1: Eu quero fazer um comentário sobre isso, porque nós no município nós temos 397 produtores hoje cadastrados lá na inspetoria, tá? E faltam 96 produtores, ou cerca de 25%, que ainda não o fizeram.
2: Até 1 da tarde pode ir lá.
1: 1 hora da tarde, ou fazer online, né? Então, assim, ó, uma informação que é muito importante em dizer, que os proprietários se certifiquem, né? Se certifiquem se foi dado baixa do cadastro ou não. Porque caso o produtor, digamos que tivesse 20 bois, vendeu os 20 boi, tirou o GTA o ano passado, simplesmente vão dizer, ó, eu não tenho boi, não preciso declarar. Não, bem pelo contrário. Mesmo não tendo boi, não tendo animal na propriedade, eles têm que fazerem esse cadastramento, então, dizendo que não existe animal na propriedade. Por quê? Eles têm que justificarem isso perante o órgão aí da inspetoria, porque se bater uma fiscalização lá e o cara não tem o cadastro como não tem animais, né, e tiverem os animais, está sujeito, então aí é autuação. Então essas pessoas que justifiquem, mesmo não tendo os animais, tem que justificarem se existe o cadastro ainda na inspetoria. Se não existir mais o cadastro, tudo bem, mas se existir o cadastro e não tiver animais, então tem que ser, isso tem que ser explicado que não tem animal.
2: Tá certo. Prefeito, agora é 10 horas da manhã.
3: Antes de encerrarmos aí a nossa participação, né, Beno? Lembrar a nossa comunidade que a nossa Secretaria de Saúde está lá, está trabalhando a todo vapor, vai trabalhar dentro dessa modificação de horários que estamos fazendo para o nosso atendimento ao público. A Secretaria de Saúde vai estar atendendo das 7 horas às 17 horas, todos os dias ininterruptamente, né? Então os postos de saúde, o atendimento da saúde municipal é das 7 às 17, tá? Estou citando a saúde aqui, mas a Secretaria da Educação está trabalhando a todo vapor, a Secretaria de Assistência Social, o nosso pessoal lá do CRAS, um abraço para o pessoal lá do CRAS, que também está a todo vapor trabalhando, fazendo a sua parte. Beno, eu quero fazer um convite aqui.
2: Opa!
3: Ou alguns convites. Nós temos no próximo domingo, conhecido como Depois de Amanhã, secretário Alceu, nós temos baita festa lá no Centro Comunitário de Cristo Rei, a festa da comunidade, né? Eu já tô com o meu cartão, né? Não sei se você já tem aí, mas nós vamos estar presentes, vamos estar prestigiando esse evento lá da comunidade de Cristo Rei, e a gente faz o convite por aqui, por esse espaço aqui, que a comunidade é uma baita oportunidade, essa festa do Cristo Rei no domingo. Quem não tem seu cartão ainda, que corra atrás, busque, porque vale a pena, música ao vivo de tarde, né? E a oportunidade de nos encontrarmos, as festas de interior, é uma grande oportunidade que a gente tem de encontrar os amigos que faz algum tempo que a gente não vê, né? Numa grande confraternização, de nos abraçarmos, né? Então as festas elas têm, sem falar na qualidade do cardápio servido lá no Cristo Rei, vai ser um almoço com buffet. Então, eles têm lá a expertise de fazer, de servir um almoço sempre de muita qualidade. Então,
2: e o preço?
3: É, uma mixaria. 60 pila o cartão, né? Então, quem não comprou o seu, aproveite domingo, baita festa lá no Cristo Rei. Também convido por aqui, Beno, Iguinho, dia 18 de julho, dia 18 de julho, a Festa Junina Municipal. A nossa festa junina municipal vai ser no Ginásio Municipal de Esportes a partir das 17 horas. Então, durante essa semana, o pessoal vai ouvir falar muito disso ainda. Nós vamos colocar um carro de som, a gente quer a participação da nossa comunidade, nós vamos ter música ao vivo lá também, e vamos fazer uma grande festa, já como foi feito no ano passado, lá no ginásio, aberto ao público, né? Um convite para a nossa comunidade vai ser no próximo sábado. No próximo sábado, sem ser amanhã, no outro sábado, né? A festa junina do município, no ginásio. Né? Toda a comunidade se prepare, que vai ser
2: o evento
3: a partir das 17 horas. Né? Então vamos ter uma baita festa junina para nós nos encontrarmos lá no ginásio, como sempre digo, trocar aquele abraço, né? E um bate-papo, e vamos aproveitar esses meses do frio aí, né? Para descontrair a festa junina, e é tradição, né, de termos, e estamos fazendo a nossa segunda festa junina.
2: E o senhor vai tirar uns dias de férias, prefeito?
3: De fato, Beno. E um terceiro convite, no dia 26 de julho, né, a festa do colono motorista da paróquia Santa Bárbara, vai ser no salão paroquial. Então, 26 de julho, a tradicional festa do colono motorista no salão paroquial, promovida pela paróquia Santa Bárbara. De fato, Beno, vou tirar mais uns dias de férias, né? A partir da quarta-feira nós vamos estar 10 dias descansando um pouco a mente, né? Vamos passar a batuta para o Paulinho. O Paulinho estará como prefeito em exercício nos próximos, a partir do dia 15, estará 10 dias como prefeito em exercício em Santa Bárbara do Sul, e nós vamos estar tirando uns 10 dias aí para dar uma refrescada na cuca, como diz, né, Gustavo?
2: Boas férias, prefeito, e muito obrigado pela sua participação.
3: Obrigado, Beno, e eu quero agradecer a participação de todos aqui da bancada, né? A atuação de vocês lá da Secretaria da Assessoria de Comunicação, a participação voluntária e de muita parceria de parte do Guinho Carvalho, que nos ajuda. Obrigado. Aqui espontaneamente, não tem obrigação de estar aqui, mas se dispôs a nos ajudar, e quando se dispôs a nos ajudar, uma pessoa da qualidade, um comunicador da qualidade do Guinho, só acrescentou ao nosso programa. Obrigado, Gustavo, que pouco vem aqui no nosso programa, né, nos trouxe informações muito importantes, e os demais aqui da bancada, muito obrigado por todos vocês que tiraram o tempo, saíram lá das suas secretarias. A gente sabe que está todo mundo cheio de serviço, todo mundo cheio de muito trabalho a realizar, mas é importante esse espaço aqui, essa hora aqui é importante para trazermos informação para a nossa comunidade. Um abraço à nossa comunidade, um forte abraço a todos que estão nos assistindo, lembrando sempre que da ouvidoria, a principal ouvidoria dos serviços públicos municipais, é o celular do prefeito. Então, qualquer coisa
2: do que não... vice também.
3: E do vice também. Qualquer coisa que não esteja acontecendo a contento na nossa comunidade, por favor, entre em contato comigo. Um abraço a todos.
2: Obrigado, secretário da Agricultura e Meio Ambiente, ao seu Piovesan.
1: Também queria agradecer, então, o convite de mais uma vez participar, né, Guinho? Semanalmente, então, quando diz o Guinho, que a gente sempre tem bastante informações, inclusive ficaram algumas para trás, né? Mas tudo bem. Semana que vem estamos aí de novo, né, Guinho? Tá. Então, um bom dia, prefeito, bom dia ao Beno, bom dia ao Guinho, ao Gustavo, ao Luiz Fernando, e um bom dia à nossa comunidade, um bom fim de semana a todos. E nos encontramos lá em Cristo Rei, né, prefeito? Certo. Acho que o prefeito agora, chegando lá, ele vai me comprar um cartão, daí eu vou ser obrigado aí, né?
2: Tá. Luiz Fernando, muito obrigado pela sua participação e pelas informações.
4: Obrigado, Beno, agradecer pelo convite mais uma vez e desejar um bom final de semana para toda a nossa comunidade.
2: Gustavo Engelmann, coordenador cultural do município de Santa Bárbara do Sul, obrigado pela sua participação.
5: Obrigado pela oportunidade de deixar claro para a comunidade o que está acontecendo na nossa cultura do município e reforçando o convite de novo para o dia 18, então, da nossa festa junina municipal. Como nós falávamos ano passado, né? Coloque sua camisa xadrez e vamos para a festa. Convido a comunidade para fazer isso e comparecer lá a partir das 17 horas.
2: Tá certo. Luiz Augusto Carvalho, obrigado pela sua participação.
0: Eu que agradeço ao convite, Beno, prefeito, e a todos que participaram do programa. Estamos aí sempre que for chamado, estarei aí ajudando, colaborando com a assessoria de comunicação e também muitas vezes com a cultura, quando o Gustavo nos chama lá de algum trabalho, a gente está aí pronto para isso. Um bom final de semana a todos.
2: Bom final de semana para todo mundo, muito obrigado pela sua audiência. Voltamos na sexta-feira que vem.

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2: 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Busque a paz de Deus. Uma paz que seja profunda e aquecedora. A paz divina que mencionou o Senhor Jesus, o mundo, não pode dar. A paz de Deus é também sua. Ela pode estar dentro de você agora. Basta você pensar que ela vem. Então veja-a chegando e tomando conta do seu coração. Sinta-a presente, reconfortante, em todo o seu ser, até nas menores veias. Confie que está recebendo e receberá, pois quando o coração vibra, a alma se encanta. Deus, amoroso, amplia o que de bom está no seu coração. Nada neste mundo se compara à paz de Deus. Mensagem do livro Sabedoria Todo Dia, de Lourival Lopes.
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Olá, oi gente, bom dia, bom dia, bom dia. Sejam todos bem-vindos ao nosso show da manhã desta sexta-feira, do dia 10 de julho de 2026, 10 horas e 12 minutos. Tá legal, tá na Blau, sextou com a temperatura 16 graus a temperatura aqui em Santa Bárbara do Sul. Bom dia, cidade. Bom dia a você, meu amigo ouvinte. Amor.

Todo dia pede muita música, né? E show da manhã tem pra você, e na sexta-feira mais ainda, porque sexta-feira pode, né? Sim, o pessoal já tá tudo faceiro, final de semana.

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1: Fatiota, como se diz, né? Fatiota já tá linda de bonita, né? Só esperando o bailão, né? Pra quem gosta dos bailões do final de semana, né? Isso aí. Bora curtir! Então bora curtir muita música, é show da manhã, tá legal, tá na Blau! Tá acordando agora? Bom dia! Oi, Tuca, cheguei! Então bom dia pra você, né? A Luciana na sintonia! Ela que sai cedo, né, pro seu trabalho, né, seus afazeres, e daí já deu uma corridinha ali no radinho da patroa, aumentou o volume nem tanto, né, som ambiente, som ambiente. Bom dia, Luciana, bom trabalho pra você.

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0: 10h32. Sextou, então, paga uma.
1: Linda, quero passar os dias.
2: Paga uma aí, companheiro.
3: Deixa comigo.

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1: 10 horas e 35 minutos e elas estão lindas de bonitas. Rita Belmiro e Emanuele, sextamos!
2: Que

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2: Oi, gente linda e conectada. Que alegria enorme ter você aqui comigo, Andressa Pires, no seu Toque de Mulher. A gente tá só começando com aquele papo que a gente adora, pertinho, de mulher pra mulher, sabe? E nesta parte do programa, já vamos aquecer com dicas preciosas pro nosso dia a dia. Que tal investir em momentos offline? Desligar um pouquinho das redes sociais faz um bem danado para a mente e para o coração, diminuindo a ansiedade e nos ajudando a aproveitar mais o que é real, longe das comparações. E falando em relações, como a gente briga sem destruir? O segredo é evitar palavras que machucam para sempre, focando no seu sentimento, tipo, eu me senti magoada quando... Depois, procure resolver, amiga, não guarde mágoa. E sabia que seu ciclo menstrual é pura informação? Não é só cólica e TPM, mas um termômetro do seu corpo, mostrando quando a energia está lá em cima ou quando o corpo pede um descanso. Conhecer isso é poder, é respeitar a sua própria biologia. Ufa, quanto papo bom, né? E tem muito mais vindo por aí. Fica ligadinha, porque eu volto rapidinho com mais dicas e muito carinho aqui no Toque de Mulher.
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2: Tá legal.
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5: 10 horas e 48 minutos, Céu e Cantos, no show da manhã, Morena Misteriosa, o pedido da Dayana na sintonia. Perdão, Dayane, bom dia! Música.

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1: Olá, corações sintonizados. Que alegria ter vocês aqui. Comigo, Letícia Leal, abrindo as energias da nossa primeira parte do Toque Astral. Um super abraço para cada um que nos acompanha, espalhando vibração boa por aí. Câncer, sua intuição está super forte. Conecte-se com as emoções e fortaleça laços familiares. No amor, harmonia com carinho. No trabalho, ouça e observe. Conselho, confie no seu sentir. Cor do dia, prata. Número da sorte, 13. Leão, seu brilho pessoal está em alta. Use essa energia para se destacar em projetos e reacender a paixão. Profissionalmente, suas ideias serão valorizadas. Conselho, mostre sua força com generosidade. Cor do dia, dourado. Número da sorte, 27. Virgem, foco e organização são seus trunfos. Hora de arrumar a vida e as tarefas. No amor, comunicação clara aproxima. No trabalho, atenção aos detalhes faz a diferença. Pequenas mudanças geram grandes resultados. Cor do dia, verde água. Número da sorte, 9. Que energia boa, não é mesmo? O Toque Astral não para por aqui. Na nossa próxima parte, tem muito mais previsões e conselhos. Não saia daí. A gente volta já já com mais vibração e mistério.
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0: Agora 11 horas em ponto, a temperatura em Porto Alegre 17 graus. Este é o Pampa Notícias e vamos atualizando as principais informações do momento. A Justiça Eleitoral determinou bloqueio de R$227 mil em bens da ex-candidata e deputada distrital Ana Cristina Valle, segundo a esposa do ex-presidente Jair Bolsonaro. A decisão é do Tribunal Regional Eleitoral do Distrito Federal e foi motivada por irregularidades na prestação de contas da campanha de 2022. Segundo a Justiça, cerca de 44% das despesas não foram comprovadas. Caso o valor bloqueado não seja suficiente, a medida poderá atingir imóveis e veículos da ex-candidata. A inflação oficial do país desacelerou em junho e fechou o mês em 0,16%, segundo dados divulgados pelo IBGE. O resultado é inferior ao registrado em maio, quando o índice foi de 0,58%. No acumulado de 12 meses, o IPCA ficou em 4,64%. O principal impacto da alta veio do grupo Habitação, impulsionado pelo aumento da energia elétrica. Já o grupo Alimentação e Bebidas registrou queda de 0,24%, ajudando a conter a inflação do mês. Entre os combustíveis, houve redução nos preços da gasolina, etanol e diesel, enquanto as passagens aéreas ficaram mais caras. O Tribunal do Júri de Caxias do Sul absolveu uma mulher acusada de matar o próprio pai de 72 anos. O crime ocorreu em 2012. Durante o julgamento, o Ministério Público e a Defensoria Pública defenderam que a ré agiu em legítima defesa. Após anos de violência e uma tentativa de agressão e abuso sexual por parte do pai, os jurados reconheceram que ela foi autora do homicídio, mas aceitaram a tese de legítima defesa e decidiram pela absolvição. Conforme o processo, na época do crime, já havia medidas protetivas expedidas em favor da mulher contra o pai. O Kremlin afirmou que o presidente Vladimir Putin segue disposto a buscar uma solução diplomática para a guerra na Ucrânia, mas disse que a Rússia manterá a ofensiva militar diante da falta de interesse de Kiev em negociar. Segundo Moscou, a ampliação da zona de segurança na fronteira é uma resposta aos recentes ataques ucranianos. Na semana passada, o presidente dos Estados Unidos, Donald Trump, conversou com Putin e voltou a defender uma reunião entre o líder russo e o presidente ucraniano, Volodymyr Zelensky. Um incêndio florestal na província de Almeria, no sul da Espanha, deixou pelo menos 12 mortos, 8 feridos e 23 desaparecidos. As chamas já destruíram mais de 3.200 hectares e parte das vítimas morreu enquanto tentava fugir do fogo. Cerca de 370 agentes atuam no combate ao incêndio. A tragédia ocorreu durante uma nova onda de calor na Europa, com temperaturas acima dos 40 graus, cenário que favorece a rápida propagação das chamas. As causas do incêndio ainda não foram, ou perdão, ainda são investigadas. E agora as informações do mercado financeiro. O dólar comercial opera em baixa de 0,18%, cotado a R$ 5,01. O euro comercial opera em baixa de 0,21%, cotado a R$ 5,84. O principal índice da Bolsa de Valores brasileira, B3, opera em alta de 1,89% aos 176.015 pontos. 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
5: Onze horas e 8 minutos, chegando Banda KN, agora aguenta. Bom dia, Emir.
6: Sem

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3: Olá, queridos ouvintes, que energia boa no ar. Sou Letícia Leal e o Toque Astral já está por aqui, trazendo as vibrações dos astros pra gente. Vamos juntos descobrir o que o universo tem guardado pra você. Começando com Áries, sinta essa força para iniciar novos projetos, ariano. O momento pede ação e coragem, especialmente no trabalho. No amor, a honestidade será seu melhor guia para fortalecer laços. Confie na sua iniciativa e use essa energia para avançar. Sua cor da sorte é o cobre e o número da sorte, 31. Para Touro, o foco está na estabilidade e no seu bem-estar, taurino. É hora de organizar suas finanças e criar um ambiente mais tranquilo em casa, valorizando cada momento de paz. A persistência traz resultados sólidos para você. A cor que te favorece é o esmeralda e seu número 18. Chegando em Gêmeos, prepare-se para boas conversas e trocas de ideias, geminiano. Sua mente está ágil e a comunicação flui, fortalecendo os laços pessoais e profissionais. Mantenha a mente aberta para novas perspectivas. Sua curiosidade é um motor poderoso. Sua cor do dia é a lavanda e o número da sorte, 74. O Toque Astral continua com mais previsões, então não saia daí, viu? Fique com a gente e com a nossa rádio.
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6: Tá legal, tá na Blau, 11 horas e 16 minutos. Partimos para a nossa segunda hora de show da manhã com eles. 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

0: dizer. Temperatura em Santa Bárbara do Sul atualizando 17 graus. Bom dia para elas que estão a mil aqui no grupo. Edsel, a Janete Ribas. Bom dia para Fabiane também. Bom dia. Deixa eu ver quem mais aqui. Lorena. Bom dia, Lorena, aí no seu trabalho. Bom dia para quem está tomando o chimarrãozinho, aprendendo, na verdade, né? Aprendendo a tomar um chimarrão, porque ela, no caso, esqueceu, né? Porque foi para Dubai e acabou esquecendo das coisas aqui do Rio Grande do Sul. Mas que barbaridade, menina! E a Janete está orientando ela, né? Dando as dicas ali, né? De voltar aos hábitos gaúchos, né? E ela diz assim, a Edsel diz, porque lá em Dubai não tomam chimarrão, não tomam mate, tchê. Sim, olha só. E ela postou aqui que tá tomando, né, numa cuia linda, de bonita, a unha já pronta para o final de semana, né, Edsel? Olha só, obrigada aí pela participação, pelo vucu-vucu de vocês. Delíries! Postou aqui, postou a figurinha do seu Madruga, sim, olha só. Que legal. É, as meninas do. As terroristas dos grupos, né? Aqui do meu grupo, né? Meu Deus do céu. É sexta-feira, pode, elas estão faceira, eles estão. Todo mundo tá lindo de bonito. E vai curtir, né? A Cátia Queira.
1: Me

É o Caquinho de Vidro chegando com Cleiton Borges, a pedido do seu Luiz Miguel, para toda a família Antunes e Menezes, para os colorados e para nós aqui da 97. Muito obrigado pelo seu carinho, seu Luiz Miguel.

0: quero te lembrar de uma coisa super importante. Cuide da sua saúde emocional, viu? Às vezes a gente acha que precisa ser forte o tempo todo, mas nem sempre estar forte significa estar bem. Conversar com alguém de confiança, fazer uma terapia ou até mesmo colocar para fora o que você está sentindo ajuda muito a aliviar aquela pressão do dia a dia. A saúde da nossa mente, do nosso coração, precisa da mesma atenção que a saúde do corpo, não é mesmo? E sabe o que mais? Pensar na sua independência emocional é libertador. Aprender a lidar com as suas emoções sem depender tanto da validação dos outros só fortalece a sua autoestima. Quanto mais você se conhece, mais segura você se sente para tomar suas próprias decisões. Isso traz uma liberdade, uma maturidade que é só sua. Ah, e não podemos esquecer de dormir bem. Uma boa noite de sono é essencial. Ajuda o corpo e a mente a funcionarem no seu melhor. Dormir pouco pode te deixar mais estressada, irritada, cansada. Criar uma rotina de descanso é um presente para você mesma. Melhora tudo e deixa o dia muito mais leve. Então, minha amiga, se cuida de dentro para fora. É o seu momento de brilhar. E olha, o Toque de Mulher tá só começando. Já volto, rapidinho, com mais dicas e muita energia boa pra gente. Não sai daí.
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2: Oi, minhas lindas. Que delícia ter vocês aqui de novo no Toque de Mulher. Andressa Pires chegando com toda a energia que a gente merece, viu? E para começar nossa conversa,

0: Prazo da declaração de rebanhos é prorrogado até esta sexta-feira, dia 10 de julho. Produtores rurais devem regularizar a declaração obrigatória junto à Secretaria Municipal de Agricultura e Meio Ambiente. Atenção, produtores rurais de Santa Bárbara do Sul. Foi prorrogado em caráter excepcional o prazo para a realização da declaração anual de rebanhos. A nova data limite é 10 de julho, nesta sexta-feira. A declaração é obrigatória para todos os produtores que possuem animais de interesse da Defesa Sanitária Animal no Rio Grande do Sul. 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Não importa a quantidade, as declarações devem ser realizadas na Secretaria Municipal de Agricultura e Meio Ambiente, localizada na rua Carmelo Araújo Gomes, número 31, bairro Ceruti. Atendimento de segunda a sexta-feira, das 7 às 13 horas.
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5: Bom dia, minha amiga Tuca, beleza? É o Barroso. Viu? Temos aqui no Bar do Pim, já batendo ponto aqui. Tem uma turma aqui, o Cidibinho, o seu... A maioria eu não sei o nome, mas eu não venho quase aqui, quase todo dia, mas não lembro o nome. O seu Pim aí, tá o Almiro, tá uma turma grande aí. E o Porta que tá trabalhando, que não tá hoje presente com nós aqui. Bota uma banda das 10 aí pra nós aí, pra curtir aí. Beleza, minha amiga? Fique com Deus.
6: Depois...

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2: Bom dia aos nossos ouvintes. Vamos de receitinha, então, do dia? Receitinha da nossa amiga Vera. Bolinhos de batatinha e mandioca. Você vai precisar, então, de batatinha e mandioca, ovos, farinha, tempero e sal. Você vai ralar, então, a sua mandioca, sua batatinha, vai acrescentar os ovos e a farinha. E vai mexer bem, tá? Depois você vai acrescentar o sal, né, os seus temperos, e vai fazer, dar forma, a liguinha, né? Depois você vai esquentar a banha ou o azeite na sua frigideira, vai colocar em forma de bolinhos e vai levar para fritar. Essa foi a nossa receitinha do dia de hoje e até a próxima.
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4: Olá, meus queridos ouvintes do Toque Astral. Letícia Leal chegando com aquela energia boa, com carinho de sempre, pra gente desvendar um pouquinho do que os astros reservam. Vamos direto para as previsões de Libra, Escorpião e Sagitário. Para você de Libra, chegou a hora de reavaliar seus relacionamentos. A energia pede mais clareza nas interações, tanto no amor quanto no trabalho. Use sua diplomacia para resolver desentendimentos. Conselho? Confie na sua intuição para guiar suas escolhas. O equilíbrio começa de dentro. Sua cor do dia é o verde água e o número da sorte é o 13. Agora, os nossos intensos escorpianos. O momento pede um mergulho no autoconhecimento. Oportunidades de transformação surgem no trabalho e suas emoções estarão à flor da pele. Dica? Liberte-se de padrões antigos. Sua força interior é seu maior tesouro. A cor ideal para você é o vinho e o seu número da sorte é o 27. E para os aventureiros de Sagitário, preparem-se para expandir seus horizontes. Uma nova jornada, seja física ou intelectual, promete inspiração. No amor, a liberdade será tema central. E no trabalho, a criatividade estará em alta. Conselho? Abrace o desconhecido com otimismo. Seu espírito livre te leva longe. A cor que te favorece é o azul celeste. E o número da sorte é o 35. Que energia boa! E olha que tem muito mais vindo por aí. Não saia daí, porque na sequência do Toque Astral, a gente continua com mais previsões e um papo super especial. Fica com a gente.
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10: A semeadura do trigo no Rio Grande do Sul atingiu 87% da área projetada, mas o excesso de umidade e a baixa luminosidade limitam o avanço e aumentam o risco de doenças. A aveia e a cevada também apresentam desenvolvimento lento. Já a canola, com 353 mil hectares, inicia a floração em algumas regiões. Preço do trigo varia entre R$ 48 e R$ 70 a saca, dependendo do ponto do estado.
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17: 11 horas e 45 minutos, tá legal, tá na Blau. Recebi aqui o recadinho da minha amiga Fabiane. E ela pede para agradecer, né, aqui na rádio, porque ela não tem Insta, não tem Facebook, e a nossa amiga Fabiane deixa o seu recadinho assim. Passando aqui para agradecer pela ajuda do pessoal da limpeza das ruas do Parque de Máquina, da Trestento, Supermercado Cotripal, e também dos meus amigos e familiares conhecidos. Só tenho a agradecer mesmo por terem nos ajudado no susto que tivemos na segunda-feira à tarde, que queimou a nossa casa. Graças a Deus, perdemos alguns bens materiais, mas o importante é que as crianças estão bem e nada de grave aconteceu com eles. Só tenho aqui a deixar meu agradecimento, né, minha gratidão a todos que nos ajudaram. Bastante gente se prontificou em nos ajudar. Só tenho a agradecer mesmo. Que Deus abençoe a cada um. Valeu, Fabiane. Muito obrigado aí por deixar aí teu recadinho, teu agradecimento aqui nas ondas da 97. Com certeza todos ali estão te ouvindo, né? Estão ouvindo ali o teu recadinho, certo? Te ajudaram. E graças a Deus, como você falou, não aconteceu nada com a tua família, né? Com os teus filhos. Tá? Tá legal, tá na Blau, tá chegando um recadinho aqui, olha só a amizade, né? Olha só a amizade, né? Dá um grito daqui e o outro escuta lá e daí de lá responde pra cá. Isso que é bacana, isso que é amizade, né, Portalupe? Fala aí, meu amigo.
15: Bom dia, Tuca. Aqui é o Porta. Quero mandar um abraço pros meus amigos aí que me dedicaram à música também agora. Tô em Pejuçara pintando. E eu quero mandar um abraço aí pros meus amigos aí, pro Barrozinho, pro Buzina, pro Panela de Acampamento, pro Canela Seca e pro Pressão também. E especialmente pro Bicho Chu, que tá de aniversário hoje. Tá bem, Tuca? Toca uma música aí pra nós aí.
17: Tá legal, tá na Blau. Então parabéns ao aniversariante e parabéns para todos os aniversariantes do dia de hoje, dia 10 de julho. Parabéns, saúde e paz. E a música Essência do Forró, Um Degrau na Escada.
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0: 11 horas e 50 minutos. Tá legal, Dona Blau. Tá chegando a hora do Chimarrando com o Sindicato Rural. E depois eu retorno com mais músicas no nosso show da manhã.
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2: Um bom dia a todos os ouvintes da Rádio Blau Nunes. Estamos chegando hoje, nesta sexta-feira, dia 10 de julho de 2026, com mais um programa Chimarreando com o Sindicato Rural. E começamos o programa parabenizando os aniversariantes da semana. No dia 6 de julho estava de aniversário Mari Pazinato e Edemar Villani. No dia 11 de julho estará de aniversário Jorge Ricardo Schreiber. No dia 12 de julho estará de aniversário Fábio Germano de Oliveira Neus. Toda a diretoria do Sindicato Rural deseja que em suas vidas seja sempre uma soma de vitória, com a certeza do que o melhor espera por vocês. Desejamos muito sucesso, conquistas, felicidades e grandes realizações. Parabéns a todos.
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2: Sindicato Rural comunica que possui convênio com a fisioterapeuta Graziele de Oliveira e também convênio com a psicóloga Edna, com especialização em gestão estratégica de pessoas. Atendimento no consultório localizado na rua Dom Conrado, 764 Centro. Agendamento pelo telefone 55981190211. E no Sindicato Rural, temos uma equipe de profissionais especializados e qualificados de dentista, onde você será muito bem atendido, podendo realizar seus agendamentos com a secretária ou pelo WhatsApp 559-9969-1067, horários de funcionamento de segunda a sextas-feiras, nos horários das 8 às 12 horas, à tarde das 13h30 às 17h30. Dentistas responsáveis pelos atendimentos, doutora Mônica Catani, Uli Porto Alegre, Luísa Biscoft, Daniel Pezzini e Regis Barbosa. Cursos do Senar da semana. No dia 6 a 9 de julho, realizamos seu curso do Senar Motoniveladora, com aulas teóricas na sede do Sindicato Rural e aulas práticas na Prefeitura de Santa Bárbara do Sul, um evento solicitado pelo secretário da Agricultura, senhor Alceu Piovesan. E também no dia 8 de julho, realizamos o terceiro módulo do programa Mulheres em Campo. Custo de produção era o tema, durante manhã e tarde na sede do Sindicato Rural, com as produtoras rurais de Santa Bárbara do Sul. São cursos promovidos pelo Senar em parceria Sindicato Rural, Prefeitura de Santa Bárbara do Sul e produtoras rurais de Santa Bárbara do Sul. O Sindicato Rural agradece pela organização, participação de todos, sendo sempre um sucesso nossos eventos. Sindicato Rural está ao seu dispor de segunda a sextas-feiras, nos horários das 8 às 12, das 13h30 às 17h30. Então, ouvintes, vão nos despedindo de mais um programa Chimarreando com o Sindicato Rural, todas as sextas-feiras, nos horários das 11 horas e 50 minutos, na Rádio Blau Nunes e também na Rádio Liberdade, onde as notícias, informações e dicas da agricultura são os principais ingredientes para acompanhar seu chimarrão. A todos um ótimo final de semana e temos um encontro marcado semana que vem. Um forte abraço a todos os ouvintes. E agora ficamos com as notícias da semana Farsul.
4: Farsul alerta produtores sobre novas diretrizes no crédito rural.
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4: A Farsul alerta sobre as novas regras para a prorrogação de dívidas do crédito rural. Uma resolução do Conselho Monetário Nacional, que entrou em vigor no dia 1º de julho, muda a forma como os bancos vão analisar os pedidos de alongamento de prazos. A assessoria jurídica da Farsul emitiu uma nota técnica informando sobre a nova resolução, que dá poder para os bancos decidirem se prorrogam ou não as operações de crédito, mantendo juros e encargos que foram contratados no início. Para conseguir esse prolongamento, o produtor vai precisar comprovar que está enfrentando dificuldades temporárias. E a regra vale para casos como frustração de safra por problemas no clima, dificuldade para vender os produtos ou prejuízos acumulados de anos anteriores que acabaram quebrando o fluxo de caixa. Mas atenção ao recado principal da Farsul. A federação reforça que, se o produtor comprovar a perda, o alongamento da dívida é um direito garantido por lei e não um favor ou escolha do banco. Orientação jurídica para quem precisa desse benefício é o seguinte. Primeiro, a nova regra só vale para os contratos assinados a partir do dia 1º de julho deste ano. O pedido deve ser feito por escrito e protocolado na agência bancária antes do vencimento da parcela. E, por último, é fundamental juntar documentos que comprovem o prejuízo, como laudos técnicos e agronômicos. A medida chega em um momento crítico de muito endividamento e perdas sucessivas por conta do clima no Rio Grande do Sul. A Farsul informa que segue à disposição dos produtores para tirar dúvidas. O agronegócio gaúcho fechou o mês de junho com números positivos. As exportações do setor somaram US$ 1,240 bilhões, um crescimento de quase 4% na comparação com o mesmo período do ano passado. O agro representou sozinho quase 69% de tudo que foi vendido pelo Rio Grande do Sul ao exterior. Um dado curioso apontado pela Farsul é que, embora o valor faturado tenha subido, o volume físico embarcado teve uma pequena queda. Isso significa que o estado vendeu produtos com maior valor agregado e obteve preços melhores no mercado internacional. Entre os destaques que impulsionaram esse resultado estão a soja, o arroz, as carnes de frango e bovina e o setor de bovinos vivos, que teve um salto expressivo com a retomada das vendas para a Turquia. No acumulado do primeiro semestre de 2026, o agronegócio gaúcho já soma quase US$ 7 bilhões exportados, uma alta de mais de 8%. A China continua sendo o principal destino dos nossos produtos, absorvendo 30% de tudo que foi enviado ao exterior. A obrigatoriedade do CNPJ para produtores pessoa física foi prorrogada. A nova data limite agora é janeiro de 2027. Segundo a CNA, a medida da Receita Federal dá mais tempo para o produtor se adaptar ao novo sistema de emissão de notas. E um detalhe importante, a inscrição no CNPJ não muda sua natureza jurídica. Você continua sendo pessoa física. O objetivo da Receita é simplificar a emissão de documentos fiscais. Por isso, continue usando seus documentos atuais e acompanhe as orientações oficiais para evitar problemas na hora do transporte das suas mercadorias. Fique atento e regularize sua situação dentro do novo cronograma.
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4: No próximo dia 15 de julho, o Rio Grande do Sul recebe um painel estratégico sobre o comércio com o Canadá. O evento é uma realização da CCBC em parceria com a Farsul. O foco do debate é o impacto do futuro acordo Mercosul-Canadá e as novas oportunidades para o agronegócio. O evento contará com a participação do economista-chefe da Farsul, Antônio da Luz, e o especialista em inovação, Luiz Humberto Vilbock. Mas atenção, o encontro é presencial e com vagas limitadas. O link para inscrições está disponível no site da Farsul. Termina aqui mais uma edição do programa Sistema Farsul em Campo. Até a semana que vem.
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10: E aí, pessoal do Toque Astral, Letícia Leal aqui. Que alegria ter você com a gente nessa última parte. Vamos mergulhar nas vibrações finais da nossa viagem cósmica. Capricórnio, colheita em projetos. Sinceridade fortalece laços. Dedicação profissional recompensada. Confie no instinto. Cor, verde esmeralda. Número da sorte, 23. Aquário, energia vibrante, inspiração e ideias novas, criatividade em alta. E 9, relações, abertura trará surpresas. Seja autêntico. Cor, azul celeste. Número da sorte, 17. Peixes, pura sensibilidade. Conecte-se com a intuição e o que te faz bem. Sonhe, mas com os pés no chão. Empatia é sua aliada no amor. Cuide da energia. Cor, violeta. Número da sorte, 35. Gente, nosso papo cósmico chega ao fim. Que delícia ter sua companhia nessa parte do Toque Astral. Gratidão por você sintonizado. Lembre-se, o universo conspira a seu favor. Mantenha a fé e a positividade.
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Meio-dia e 6 minutos. Alô, Panambi! Na audiência, na sintonia, minha amiga C. Bandanejo, faz um ano.

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3: Oi, minhas lindas. Que alegria ter vocês de novo aqui com a gente no Toque de Mulher. Que delícia começar essa parte do programa. Sempre com um papo leve e direto ao coração de cada uma. E a nossa dica de agora é pra você brilhar, mulher. Sabe, a forma como você se posiciona, como você anda, transmite uma confiança e uma segurança incríveis. Andar com aquela postura, sabe? Olhar nos olhos e falar com firmeza. Isso faz uma diferença enorme na sua autoestima. A confiança, muitas vezes, começa ali, nos pequenos detalhes do seu comportamento. E falando em autoestima, que tal a gente valorizar mais as nossas próprias qualidades? Celebrar as nossas conquistas? Evite se comparar com as outras, viu? Cada mulher tem a sua beleza, a sua história e a sua confiança começa dentro de você. É isso mesmo, um toque especial para você se amar cada vez mais. E olha, fica ligadinha que já já a gente volta com mais dicas e muita coisa boa para você. Não sai daí.
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7: Olha o pintor chegando! É Flávio Dalcin e Banda Ouro, meio-dia e 14. Olha só, meu amigo ouvinte, o Xande Colorado. Bom dia, Tuca! Roda o pintor. Para quem está tentando descarregar a piscina aqui perto do parque de máquinas.
8: Escolhi o verdinho para lembrar os seus olhos.
7: Força no braço, força na pegada, força na peruca, força aí, meu povo!

0: manhã.
1: Alô, oi.
0: Amor, evita aquele caminho de sempre, viu? Ouvi no rádio que tá um trânsito parado lá.
1: Sério? Nossa, valeu. Eu tava ouvindo aqui também. 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
0: Pois é, e parece também que vai chover à tarde.
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0: forró.
1: Essa é pra chacoalhar o bandeirinha, né? Tá ficando nervoso.
2: Fica amor, por favor, não de javo.
1: Não pode, né? Fica nervoso, né, Eliane? Senão a Eliane não gosta, bandeirinha. Fique carminho, carminho. Final de semana, tu vai bailar, vai dançar.

0: É sexta-feira, é o sextou e o Show da Manhã vai ficando por aqui, agradecendo a todos vocês, queridos ouvintes, em especial aos nossos parceiros, Comercial Hartmann, Lojas Quero Quero, Espaço Carol Bestes. Isso, Espaço Carol Bestes e Fruteira da Roça, os nossos parceiros do Show da Manhã. Tá legal, tá na Blau, valeu gente, desde já bom final de semana a todos vocês.
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0: Aí é claro, né, amanhã à tarde a gente se encontra no nosso Pegada 97, aqui nas ondas da 97.9 FM.

0: prece para sentir a força jamais vista pela raça humana.
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0: 13:03.
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3: Oi, gente linda. Que alegria imensa ter você de novo aqui com a gente, no nosso Toque de Mulher. Que delícia de companhia, viu? E pra gente já entrar no clima, quero te fazer uma pergunta. Você já parou pra pensar como a gente se trata? Porque, olha, é impressionante como nós, mulheres, somos muito mais críticas com a gente mesmas do que com qualquer outra pessoa. É verdade, né? Mas a boa notícia é que dá pra mudar isso. Trocar aqueles pensamentos negativos por palavras mais gentis, que te fortalecem, que aumentam sua confiança e sua segurança pessoal. O jeito que você conversa consigo mesma, minha amiga, influencia diretamente sua autoestima, seu brilho. Então, que tal começar a se tratar com mais carinho, hein? Que tal se olhar no espelho e enxergar toda essa mulher incrível que você é? Pensa nisso com a gente. E fica ligadinha, porque ainda tem muito mais Toque de Mulher vindo por aí. Teremos mais dicas incríveis e papos que transformam. Não sai daí.
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0: 13:30.
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Flávio Dino determina bloqueio de bens de Valdemar Costa Neto. Duas horas da tarde, 19 graus a temperatura aqui em Porto Alegre. Este é o Pampa Notícias e vamos atualizando as principais informações do momento. O ministro do Supremo Tribunal Federal, Flávio Dino, determinou nesta sexta-feira o bloqueio de até 119 milhões de reais em bens do presidente do Partido Liberal, Valdemar Costa Neto. A medida foi tomada no âmbito de uma investigação da Polícia Federal sobre suposto direcionamento irregular de emendas parlamentares. Segundo a decisão, há indícios de que Costa Neto, mesmo sem exercer mandato parlamentar, teria atuado na indicação de recursos do orçamento por meio de uma cota atribuída à presidência do partido. O caso segue em investigação. A Prefeitura de Porto Alegre recebeu nesta sexta-feira a redação final do novo plano diretor, documento que reúne as alterações aprovadas pelos vereadores durante a tramitação do projeto na Câmara Municipal. O texto passa agora por análise do Executivo antes de seguir para a sanção do prefeito Sebastião Melo. O novo plano diretor estabelece diretrizes para o crescimento da cidade, definindo regras para a ocupação do solo, mobilidade, habitação, preservação ambiental e desenvolvimento urbano. Equipes brasileiras que atuaram na missão humanitária na Venezuela retornam ao Brasil nesta sexta, após prestar apoio às vítimas dos terremotos que atingiram o país em junho. A operação contou com profissionais da Defesa Civil, Corpo de Bombeiros, Anatel e militares das Forças Armadas Brasileiras, da Força Aérea Brasileira, perdão. Um novo grupo de 56 militares assumiu o hospital de campanha em La Guaira, que segue em funcionamento. A missão brasileira também enviou 15 toneladas de medicamentos e equipamentos médicos. Mais de 3.800 mortes já foram confirmadas na tragédia. 2:02, este é o Pampa Notícias, 19 graus a temperatura aqui em Porto Alegre. O presidente dos Estados Unidos, Donald Trump, afirmou nesta sexta-feira que o país aceitou retomar negociações com o Irã, mas declarou que o cessar-fogo entre os dois países chegou ao fim. O acordo havia interrompido semanas de conflito iniciado após ataques israelenses e americanos contra o Irã. Segundo Trump, Teherã pediu a continuidade das conversas, mas os Estados Unidos consideraram encerrada a trégua. Nos últimos dias,

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4: Olá, queridas. Que alegria ter vocês aqui no Toque de Mulher. Que bom ter sua companhia, sua energia sintonizada com a gente nesta parte do programa. E pra gente se despedir com chave de ouro, tem uma dica que é um verdadeiro presente pra alma feminina. Sabe, viajar sozinha ainda assusta muita gente, né? Mas eu te garanto, é uma das experiências mais libertadoras que existem. Poder escolher o destino, o ritmo da viagem, o que comer, onde parar, tudo sem ter que negociar com ninguém. Seja um final de semana numa cidade próxima ou uma aventura maior, o importante é dar esse presente para si mesma. Muitas mulheres voltam diferentes, mais confiantes, com a cabeça mais arejada e com histórias só delas para contar. Que tal pensar nisso? Ah, que delícia de papo! O tempo voa quando a gente está bem acompanhada, né? Quero mandar um super abraço para cada uma de vocês que esteve com a gente. Meu muito obrigada pela sintonia, pelo carinho. A gente se encontra de novo no próximo programa, no mesmo horário, com mais Toque de Mulher, mais dicas e muita energia boa para você. Beijo grande, minhas lindas, e até lá!
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0: Paraná.
1: Isso aqui não.
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3: Jonete Frederico, Mariana Fagundes.
1: É, ó, Miranda! Toca aquela porque meu coração já tá machucado,
3: mano. O nosso, né?
1: O nosso.
3: Vamos cantar então pra melhorar?
1: Agora.

0: 14 horas e 18 minutos.
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1: Faz barulho pro Luan Pereira aí, gente!
2: Que sensacional!
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0: 14:31.
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1: Carolina Herrera é o nome dela. E elas gostam assim.
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0: Ah, o refrão é fácil, né?
1: Tá mais na cara que barba. Meu radar tá funcionando. Enquanto... Eu já tô voltando. 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
0: Quê?
1: Meu radar...
0: E aí?
1: Enquanto você... Eu já...
0: Palmas pra vocês, Fortão!
2: Que maravilha, gente!
3: 14 horas e 44 minutos.
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0: 14 horas e 57 minutos.
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0: Ninguém fica em casa, não.
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2: Luan Santana e Léo Foguete. Luan City Festival, São Paulo.

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1: Muito obrigado, São Paulo!
2: Noventa e sete ponto nove.

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1: você.
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4: 15 horas e 14 minutos.
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0: Coisa linda.
1: 15 horas e 28 minutos.
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0: Vamos ver mais aí que gasta, TG.
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0: 11:41.
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1: Matheus Fernandes.
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1: Guilherme Benuto, menos é mais, e Matheus Ferreira.
2: Faz barulho, São Paulo!
3: Explodiu!
1: Obrigado, gente!
4: Obrigado, meu irmão.
5: 15 horas e 50 minutos.
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3: Paga uma aí, companheiro.
9: Deixa comigo.

Rio também, ó.

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1: Salve de palmas! Panda é o nome dele! Magia! Obrigado, meu irmãozinho. Deus abençoe você. Muito sucesso, tá?
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0: Okay.
1: Boa tarde, começa agora o Conexão Regional deste 10 de julho de 2026. Audição de número 8, aqui pela Rádio Blau Nunes FM 97.9, com estúdios nos altos da Coronel Vitor do Moncel, 1756, de Santa Bárbara do Sul. Notícias locais, regionais, estaduais, nacionais e internacionais. Os acontecimentos das últimas horas passam por aqui até às 19 horas. Eu sou Osmarino Santos, sejam todos bem-vindos.

17 horas 33 minutos, tempo estável nesse momento em Santa Bárbara do Sul. Previsibilidade de pancadas de chuva já estavam sendo anunciadas desde as primeiras horas da manhã. A temperatura deve cair agora à noite. A umidade deve aumentar e a chuva deve continuar no sábado e ainda com alguns resquícios de precipitação no domingo. A temperatura deverá ficar em torno de 7 graus a mínima e 13 graus a máxima no domingo. Amanhã ainda continua alta, um dia abafado e bastante umidade. Essa é a previsão do tempo que tem sido amplamente divulgada pelas fontes de informação. Algumas notícias destacando-se mais uma vez nesta sexta-feira, fechando a semana, uma semana de movimentação intensa, mais uma vez notícias tristes, né, em todo o país, o índice de mortalidade nas estradas, feminicídios, crimes, tem tomado conta dos veículos de comunicação, mas também notícias boas estão acontecendo e sendo amplamente divulgadas. Logicamente que repercutem menos, é verdade. Atenção, Santa Bárbara do Sul, a Prefeitura Municipal divulgou hoje e está divulgando amplamente que a partir da próxima segunda-feira, dia 13 de julho, o Centro Administrativo volta a realizar atendimento em dois turnos. Portanto, o horário de atendimento pela manhã será das 7h45 às 12h e à tarde das 13h30 às 17h. Atendimento de segunda

com Santa Catarina. Hoje, esse alerta aparece com abrangência mais ampliada. Deve haver chuva entre 30 e 60 milímetros e de 50 a 100 milímetros nas próximas horas. Alerta também fala em ventos intensos que podem chegar a 100 quilômetros por hora com a possibilidade de queda de granizo. O alerta é laranja, então há risco de corte de energia elétrica, estragos em plantações, queda de árvores e alagamentos. Também há um alerta amarelo de menor intensidade, mais abrangente para as tempestades no Rio Grande do Sul no sábado. De acordo com o Centro de Monitoramento da Defesa Civil, há condição para tempestades isoladas ainda no dia de hoje nas áreas do noroeste e também do norte do Rio Grande do Sul. Também pode haver pancadas de chuva moderada a forte sobre as regiões nordeste, centro, norte, vale, serra e Missões. Em áreas do sul, centro e região metropolitana, há possibilidade de pancadas isoladas de chuva fraca a moderada, com acumulados que variam entre 10 e 40 milímetros de chuva naquela região. Por outro lado, os boletins meteorológicos atualizados também estão dando conta de que o Rio Grande do Sul deve ter predomínio de tempo firme, né? Pelo menos nos próximos dias, depois desta semana de chuva, os próximos dias de chuva. Então vem aí um alerta, depois desta passagem de pancadas, o tempo volta a se firmar por aqui.

No que refere-se a notícias locais na forma de entrevista, hoje a vereadora Janete Pazinato de Sá deverá estar aqui no Conexão Regional a partir das 18 horas para uma conversa, uma atualização de informações. E o nosso objetivo é de aproximar mais o vereador da comunidade em relação às suas atividades parlamentares aqui na Câmara Municipal de Vereadores de nossa cidade. Uma vereadora eleita pelo PP e daqui a pouco nós vamos entrevistá-la para falar sobre o ano legislativo de 2025 e a metade, período decorrido deste ano de

com o que prevê o Código Florestal, que é a lei que cuida desse assunto. Ter o cadastro ambiental rural concluído é fundamental para acessar o crédito agrícola no sistema bancário. Então, não se esqueça de olhar a caixa de mensagens da Central do Proprietário Possuidor do CAR e ver se você recebeu uma notificação para resolver alguma pendência. O cadastro ambiental rural é obrigatório para todos os imóveis rurais. Quando o processo for finalizado, sua propriedade será classificada como cumpridora das regras de proteção do meio ambiente. Se você ainda não fez o cadastro da propriedade rural no CAR, vá no site car.gov.br, escolha o estado e siga o passo a passo. Depois disso, é emitido um recibo de inscrição no CAR. Com esse recibo em mãos, você consegue acessar a central do proprietário possuidor com o seu login no gov.br. É nessa central que você acompanha a situação de sua propriedade, os documentos e as análises

Olha, notícias que destacaram-se nesta manhã de sexta-feira, com destaque para a imprensa gaúcha. Texto final do plano diretor da capital chega ao executivo em meio a críticas da oposição. Jorge Jesus lembra a conversa que encerrou o período de Neymar no seu time estrangeiro. Preso suspeito de arrombar agência bancária e furtar 160 mil em Cachoeirinha. Defesa diz que mãe presa após morte do filho em Viamão viveu uma década sob violência e isolamento imposto pelo marido. Federação Colombiana condena ameaças a Campas após a eliminação da Copa do Mundo. INSS fará mutirão de perícia médica neste final de semana. Dois deputados perdem mandato após novo cálculo do resultado eleitoral de 2022. Saída de Paulão do PT de Alagoas e Daiane Bittencourt do União cumprem decisões da Justiça Eleitoral decorrentes da retotalização de votos. Notícia de grande repercussão no cenário político nesta sexta-feira. É urgente a aprovação de projeto de lei sobre minerais críticos que saiu da Câmara, diz ministro Alexandre Silveira, defende que proposta dará soberania sobre os materiais.

0: em situações de falta de energia prolongada. Com isso, o sistema fica mais robusto, com mais alternativas operacionais, menor risco de paralisação e maior capacidade de reduzir o tempo de interrupção do abastecimento quando ocorrem eventos extremos.
1: De acordo com Júlio, o objetivo é ampliar a capacidade de resposta e reduzir os impactos. Ele reforça os reflexos da enchente que afetou o estado há 2 anos para a operação da companhia.
0: A Corsã passou a atuar com protocolos operacionais definidos para diferentes níveis de risco, com acompanhamento permanente aqui no COI, o Centro de Operações Integradas, que monitora os sistemas e apoia o acionamento das equipes conforme a evolução das condições climáticas e operacionais. Na prática, foram priorizadas ações como elevação e proteção de equipamentos em áreas sujeitas a alagamento, ampliação da disponibilidade de geradores, reforço de captações, melhoria das estruturas críticas e diversificação das fontes de abastecimento também.
1: A companhia reitera o entendimento

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2: De volta, agora são 18 horas, pontualmente, 17 graus é a temperatura aqui nos estúdios da Rádio Blau Nunes, nos altos da Avenida Coronel Vitor do Moncel. Olha, a Polícia Civil prende pastor de 36 anos, suspeito de abuso sexual contra criança de 3 anos na cidade de 3 de maio. A Polícia Civil prendeu, na manhã desta sexta-feira, um pastor de 36 anos.

puro, e agora com essas alterações aí, modificações em percentagens de álcool e essas misturas aí, dá menos capacidade de funcionamento para os veículos mais antigos. 18 horas e 3 minutos, repito, 18 e 3. Eu vou para mais um intervalo e já já vamos à entrevista. A nossa convidada de hoje já está aqui em nossos estúdios e acredito numa entrevista muito boa, com informações importantes que envolve a atuação da vereadora e o cenário político local. Já já eu volto com novas informações. Até mais.

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0: e 12 minutos, 18 e 12, já é boa noite, né? A partir das 18 horas, principalmente nessa estação do inverno, a noite chega mais cedo. Continuamos por aqui com as nossas informações, hoje em nossa oitava audição, dia 10 de julho de 2026. E no quadro, a entrevista de hoje, a nossa convidada, que gentilmente aceitou o convite e está aqui nos estúdios, é a vereadora Janete Pazinato de Sá, professora, e representa uma renovação política também, mas esses assuntos mais ligados ao cenário político e à sua atuação como vereadora em nosso município, nós vamos deixar como ingredientes principais da nossa entrevista. Vereadora Janete, satisfação em revê-la, boa noite, obrigado pela presença.
1: Boa noite, Osmarino. Quero primeiro te dar as boas-vindas
0: Obrigado.
1: novamente, né? O filho, a casa retorna, isso é muito bom.

0: se envolvendo, até por se envolver com ações sociais, e se importando também pelo município, pela cidade que a gente ama, que a gente mora. Então, acaba a gente querendo fazer sempre alguma coisa a mais pela cidade.
1: E a escolha do partido veio devido às
0: Vem
1: atuações
0: junto,
1: da
0: né?
1: família?
0: Vem junto, porque é uma coisa que você escuta e você começa a entender como funciona, e acredito que isso venha junto, sim. Tive, enquanto adolescente, o conhecimento de outros partidos, me interessei de saber como funcionavam outros partidos, mas, de fato, me identifico mais com os progressistas até hoje, antigo PDS, Arena, enfim, e hoje progressistas.
1: Bom, primeira vez como candidata, foi uma iniciativa sua ou o partido lhe chamou? Não, Janete, nós precisamos ter uma equipe de candidatos. Você é uma pessoa atuante na comunidade, é uma educadora. Nós queremos que você seja uma candidata pelo nosso partido. Como é que foi essa conversação toda até a decisão final?
0: Fui convidada, né? Até a Marilei, que estava saindo enquanto vereadora, e essa questão de termos também mulheres dentro do Poder Legislativo em Santa Bárbara, e de ter poucas interessadas também, a Marilei me procurou para mim continuar e ter esse legado de ter mulheres lá dentro da Câmara. Então, era uma coisa assim que, a princípio, eu não tinha pensado a fundo, já tinham me perguntado e falado alguma coisa, mas eu não estava ainda pensando nisso. E como eu estava para me aposentar, e eu acredito também que o vereador tem que ter um pouco de tempo, de disponibilidade para estar indo aos lugares que tem que estar indo, enfim, acompanhando o que acontece dentro do município. Então, como eu estava para me aposentar, eu também achei que poderia estar contribuindo com de alguma forma, estar junto aí com a equipe dos candidatos que foram.
1: 258 votos, vereadora. Achou pouco? Foi bastante?
0: É bastante,
1: É.
0: né, Osmarino? Porque tu começa a pensar nos amigos mais chegados que, né, poderão votar em ti, daqui a pouco chega num determinado número e a coisa empaca, né? Então, sempre vai ter, eu acho que toda a eleição vai ter pessoas que você acredita que votou em você e não votou, e pessoas que você nem imagina e votou em você. Então, esses 258, claro, por uma primeira vez, e é difícil de primeira vez você se eleger, deu para entrar, né? Consegui entrar, por mais a quarta mais votada do Partido Progressista, mas uma representante da ala feminina, eu acho isso muito importante.
1: É, exato. É, não adianta eu insistir aqui e dizer, Janete, você vai representar só as mulheres, porque é uma pergunta inútil.
0: Não
1: Mas
0: tem.
1: as mulheres, você acredita que foram as principais eleitoras suas?
0: Não sei te dizer assim, Osmaria, sinceramente não sei, mas assim, eu tive apoio de muitas mulheres. Tive apoio de muitas mulheres, assim como tive apoio da família, que é grande, dos amigos da família. Então, não saberia te dizer se foi mais voto feminino ou masculino, não saberia te dizer, não.
1: E a partir da sua posse em 2025, de lá para cá, o que dá para nós decifrar, para nós ouvir da vereadora e política Janete, depois de experimentar sentar na cadeira, fazer parte de toda aquela bancada de legisladores e se deparar com uma intimidade mais profunda da política, inclusive com oposição e situação e aquela história toda, Janete? Cada um representando o seu partido, defendendo os seus interesses político-partidários.
0: Por mais que vocês tenha convivido com políticos, que é o caso da minha família, nada como você estar ali. É diferente, é uma experiência nova. Então, muito aprendizado mesmo, Osmarino. A gente muda, a gente acaba mudando, requer mais responsabilidade, compromisso, né? É uma questão também de que a gente muda a questão de pensar duas vezes antes de falar. Porque palavra falada é palavra dita. Então, tudo tem que ser muito bem organizado na cabeça. A gente tem, eu sempre reclamei isso. São 5 minutos que você tem para falar sobre muitas coisas e começar a fazer o meio e o fim. Então, às vezes, 5 minutos você tem que apurar a tua fala, ser mais objetiva, porque sempre em toda reunião temos o que falar. né?

acredito que o primeiro ano foi de mais desafios. Agora eu estou mais tranquila porque a gente começa a entender o processo de como tudo funciona e como tudo deve ser. Mas no primeiro ano foi complicado. Foi complicado porque você não podia pensar alto que vinham com quatro pedras, e isso é uma coisa, infelizmente, ainda acontece na nossa cidade. Tentávamos já, eu digo, na última administração.

0: Acho que a segunda operadora que mais faz indicações lá dentro da casa. E toda indicação, e isso eu já falei mais de uma vez no plenário, toda indicação vem de algum desejo, vem de algum pedido, vem de alguma necessidade da nossa comunidade. Então, acredito que as indicações devem ser levadas a sério, uma vez que a gente está ali representando aquelas pessoas que não podem estar ali falando. E elas têm suas queixas, elas têm seus pedidos, e nós também temos que estar trazendo isso para passar, então, esses pedidos ao executivo. Isso também é um papel importante dentro da legislatura, que eu acredito que as indicações feitas, elas devem ser levadas mais em consideração, em função disso. Algumas de várias que eu fiz, claro que no primeiro ano de 2025, eu entrei com muita água, sede no pote, como a gente fala, porque você acredita que as coisas que você vai estar indicando ou propondo, enfim, possam acontecer. E no momento que não se tem nem resposta de que se é possível ou não é possível, você vai se desmotivando nesse sentido. Mas não deixo de fazer as indicações que me pedem ou que eu acho importante. E a gente vai diminuindo, bem isso que eu te falo, porque a gente pede muita coisa que nos falam, que é importante. E aos poucos a gente vai regrando. Não, isso aqui eu posso ligar direto para o secretário tal, que eu acho que a gente consegue resolver numa boa. Então a gente leva as indicações que a gente até quer que a comunidade escuta e veja. E cria, de certa forma, também, Osmarino, uma expectativa na população. Porque a indicação é só uma indicação, né? 90% de chance dela não dar em nada. Mas ela está ali. E ela deve ser ouvida e escutada e estudada.
1: Essa rivalidade política que a vereadora mencionaste que existe no município, até que ponto a vereadora entende que prejudica o progresso e o desenvolvimento de Santa Bárbara do Sul?
0: Eu acredito que prejudica, sim, Osmarino, uma vez que não se leva em consideração muita coisa importante que se é feita e que se é trazida, que eu digo assim, tanto, né? De valorizar mais a questão do vereador. Eu sinto, assim, estou sentindo isso, que o vereador não é tão valorizado. E olha que é um trabalho que requer, como eu já te disse, né, responsabilidade, compromisso, dedicação. Cada ida a Brasília, a gente volta com emendas parlamentares. A gente está aqui para e por Santa Bárbara. Então, é muito bom quando a gente consegue uma verba de algum deputado e isso traz crescimento e progresso para o nosso município todo. E muitas vezes não somos, né, valorizados nesse sentido.
1: Na sua opinião, vereadora, por que o PP perdeu a eleição?
0: São vários fatores, né, Osmarino? Uma eleição sempre tem muitos fatores, sempre é feita uma avaliação no final de cada eleição.

0: falando pessoalmente com ele e tivemos essa conversa amigável. E no andar do ano, as coisas foram complicando cada vez mais e o respeito tem que ser recíproco, né? Eu acredito nisso. Eu sou uma pessoa convicta do que falo, convicta do que penso e tem esse jogo de cintura de estar levando para cá e para cá, por mais que seja, tenho muitos, eu acho que é um pensamento de cada pessoa. E se eu fosse muito partidário, como algumas pessoas até possam pensar que sim, eu não teria, por exemplo, na minha escola, a maioria dos professores que eu sempre tive do outro lado, né? E eram meus funcionários, meus colegas. Então, para mim, e tanto isso, Osmarino, que eu não tenho tanta essa rivalidade e que vinha acontecendo essa mudança dentro de Santa Bárbara, que o meu braço direito na cultura, nos 7 anos, 8 anos que eu fui no departamento cultural ali da última administração, era um filiado do PT, né? Então, é você saber trabalhar, você saber conviver e ter essa convivência boa numa cidade pequena, onde, como a gente já sempre diz, é uma cidade que todos se conhecem, né? Então, o respeito é uma coisa que eu acho que tem que estar em primeiro lugar.
1: Certo. Essa situação em que a gente entende que se herdou definitivamente daquela política mais ríspida, mais uns de um lado, outros de outro, e pronto, e dá-se, sem sombra de dúvidas, pelo trabalho daquela liderança mais antiga, né? Hoje, os novos vereadores e as novas figuras que adentraram ao cenário político e tiveram êxito, que é o seu caso é uma prova disso, é impossível dizer que você não representa a renovação política, né? Muitos falam, ah, os jovens precisam entrar na política, precisam entrar na política, mas a renovação que se fala em termos políticos são novas ideias, independente da idade, concorda?
0: Exatamente.
1: Certo. Nessa seara aí de que herdou-se e ainda existem resquícios das lideranças antigas que podem ter, sim, definido esse rigor partidário em que os partidos diversos que compõem a política de Santa Bárbara do Sul não se misturam muito quando o assunto é política. A senhora tem uma missão de tentar consertar isso como renovadora?
0: Eu acredito que essa missão, nós vereadores nos damos bem. Nós, 9 vereadores, nos damos bem dentro da Casa Legislativa. Eu acho que é uma missão que tem que partir também do Executivo, né? Eu acho que os líderes hoje são Executivo e Legislativo, que tem que dar exemplo, que tem que fazer isso valer. Então, depende sim da gente também de conversar e de respeitar. E eu sou, como eu já te disse, respeito tem que ser recíproco. Eu respeito todo mundo até me respeitarem. No momento que você faltar com respeito, complica um pouco, porque você não pode também simplesmente, porque criticar ou falar sobre é o papel nosso também. Apontar coisas que não estão bem, ou que não estão acontecendo, ou que estão acontecendo às vezes de forma errada, que a gente fica apontando e às vezes cutucando para que a coisa funcione e a coisa dê certo. Até os comentários às vezes das redes sociais de que, ai, porque perder e não. Não é essa questão de perder e não aceito. Não, é o nosso papel. Eu, enquanto administração passada, eu também fazia críticas e ficava discutindo com os próprios companheiros, né, no sentido de administração. Tem que ter essa divergência, tem que ter essa discussão, tem que ter um bom senso de chegar a um ponto para que seja melhor para todo mundo e principalmente para nosso município. Então, essa

0: É isso.
1: Sim, a vereadora cortou ou restringiu um contato mais direto com o executivo?
0: Eu diria assim, me dou muito bem com a maioria da administração, secretários, vice-prefeito, ali todos. Tive alguns problemas no ano passado com o próprio prefeito. E, para mim, é melhor mais distante possível. Então, o que eu precisar, claro que, se eu precisar conversar ou falar sobre alguma coisa que tem que ser resolvida enquanto vereadora, enquanto prefeito juntamente, faremos. Mas não é uma coisa que eu vá procurar conversar ou vá fazer outra visita, como eu fazia ou fiz no ano passado.
1: Isso não vai prejudicar a sua atuação como parlamentar, vereadora?
0: Não, acredito que não.
1: Não.
0: Acredito que não, porque uma coisa é você discutir ou você conversar e tudo acontecer numa boa. Outra coisa é faltar de respeito, até pelo fato de me sentir assim, pelo fato de eu ser mulher. Às vezes as pessoas acham os líderes, enfim, acham mais fácil falar o que pensam e o que não pensam, porque a gente não vai ter uma reação como um outro seria o homem teria. Então, essa falta de respeito eu não admito.
1: A senhora está na executiva do PP?
0: Não,
1: Não faz parte?
0: não.
1: Sim. Mas na condição de líder, uma das lideranças políticas ativas do PP, como a vereadora vê o PP antes da eleição, com os propósitos de vencer o pleito e depois ter que assimilar uma derrota nas urnas, ou seja, aquele baque que dá politicamente, né? Que quem entra nesse jogo, quer ser o vencedor, não há dúvida disso. E aí, acredito que dá uma abalada na estrutura do partido. Como que hoje a vereadora, sendo uma líder política do PP, vê esse cenário antes e pós-eleição?
0: A mudança faz parte, né, Osmarino? Os progressistas, geralmente, nós conseguimos ficar 8, né, reeleição e tudo, e é natural esse desgaste todo e acaba mudando um cenário ou outro. Claro que eu acreditava que dessa vez a gente teria pela primeira vez um terceiro mandato, como a maioria da nossa equipe. E, como eu te disse, a importância da avaliação, onde

0: Então, acredito que esse engatinhar no começo ali dá uma dificuldade e a gente tem que estar tá meio que assessorando e explicando às vezes e dizendo, não, não é assim, é assim, foi assim, né? E até a gente escuta às vezes umas mentiras, ah, não era assim, foi gasto tanto e não. E a gente estava lá na administração, a gente sabe como que é e como que foi, né? Então, eu não gosto de mentiras e quando preciso e necessário, a gente está aí para botar as cartas na mesa.
1: Sim, a vereadora Janete vai investir na política no sentido de aumentar a sua liderança, ir em busca de espaço cada vez maior no cenário político.
0: Osmaria, na política tem dois lados, né? Ou você gosta ou você não
1: Ou
0: gosta.
1: você desgosta?
0: Exato. É o caso do Adelar. O Adelar desgostou, não gostou de ser vereador. Eu, por incrível que pareça, gosto e muito, porque eu gosto de poder estar fazendo alguma coisa. Sempre fui assim, sempre gostei de ajudar, de colaborar, e então eu gosto da política. É cedo para mim te dizer qualquer coisa da próxima eleição. Mas é uma coisa que eu estou gostando, estou aprendendo muito e eu gosto, para mim é um desafio e eu gosto de desafios. E então, só é cedo, é muito cedo para a gente falar, porque, enfim, falta muito tempo ainda para a gente estar aí. Tem os, eu diria assim, as decepções, né, que a gente aprende com a decepção também, mas isso te deixa mais forte, te deixa mais confiante do que realmente vale a pena nessa vida, né? Então, acho que para mim ainda é cedo de pensar qualquer coisa, mas te digo que estou gostando da política.
1: Certo. Perspectivas, então, a partir disso tudo, vereadora Janete, para, digamos assim, vamos falar até final de 2026 ou a médio prazo 2027, antes de se renovar toda aquela situação de preparação para um novo pleito.
0: Perspectiva. Eu diria que cada vez vai ficar melhor, entende? Você vai entendendo como funciona, você vai querendo aprender cada vez mais, e eu acho que isso faz parte da expectativa de ir, continuar ou não, enfim. Mas, como eu te digo, vai depender muito também de como as coisas andam, porque é muito relativo também, né? Dos interessados de entrar. Eu penso também que 4 anos para o vereador iniciando é pouco, no sentido que você, no momento que você pega como funciona tudo, você cai fora, né? E hoje eu vejo pela importância que eu tenho ali os vereadores antigos, tanto o Dini quanto o Pica, tem ali o Macetão, o Carlos, o Pedro Ney que retornou, o Bia que retornaram, e aquela experiência que eles já têm que a gente vem

0: orientações claras para nós ir encaminhando o final desse nosso contato, muito importante. Acredito que muita gente esteja nos ouvindo.
1: É sempre bom falar e as pessoas, né? Eu digo isso porque a gente fala no plenário também e é transmitido ao vivo e ali saem os comentários e as pessoas falam. Às vezes você não sabe nem o nome da pessoa que está chegando no teu lado e falando, ah, que bacana que aconteceu tal coisa na reunião, que ideia boa é essa. E isso é uma coisa boa. Então é sempre bom estar falando com todos os munícipes, no caso, que estão aqui ligados na Blau Nunes, e o bom também que, ah, não pude ouvir, mas depois fica gravado e escuta depois. Então, ter esse acesso, essa transparência de estar falando, porque nós somos pessoas também, o vereador é pessoa que tem sentimentos e que tem vontades também. Então, não é aquela coisa assim que tem pessoas que têm um desdém às vezes porque, ah, agora é política isso. Não, eu acho que é a coragem de você estar na política, de você colocar o seu nome à disposição do município, isso já é uma coisa que tem que ser levada em consideração. Então, eu penso que realmente esse fato da gente estar preocupada, de estar envolvida, de estar aberta a ouvir, a escutar o que a população fala, isso é uma coisa gratificante para nós, estar representando 8.000 e poucas pessoas que são aí os nossos munícipes aí de Santa Bárbara do Sul.
0: Perfeito. Janete, satisfação, mais uma vez reitero a minha satisfação de reencontrá-la e acredito que agora, com a sua atuação como vereadora e nós aqui com o nosso programa, deveremos ter novas oportunidades, né, para dialogar.
1: Com certeza.
0: E lhe desejo boa sorte, sucesso e bastante saúde.
1: Obrigada, Marina. E mais uma vez, seja muito bem-vindo. É muito bom tê-lo aqui novamente em Santa Bárbara. E obrigada a todos os ouvintes que estavam aí conosco até agora também. Uma satisfação sempre estar conversando com Santa Bárbara do Sul.
0: Perfeito. Eu entrevistei a vereadora Janete Pazinato de Sá, representante do PP na Câmara Municipal de Vereadores de Santa Bárbara do Sul. Hoje é sexta-feira, dia 10. Na segunda-feira, dia 14, nós teremos aqui, está previsto a presença do Paulo Sérgio Gonçalves, né? Um político experiente. Sempre esteve preocupado com as causas importantes da nossa comunidade, mais uma vez foi eleito, né? E acredito que será uma entrevista muito boa, muito importante. Vamos ter a oportunidade de trocar muitas informações na segunda-feira. E na próxima terça, então, nós teremos o vereador Anderson Milanese da Costa, que é o atual presidente da Câmara de Vereadores, o primeiro vereador do PL. Depois, seguindo, no dia 16, o vereador Gerson dos Santos Amaral. Dia 17, o vereador Genilson Oliveira Bender. No dia 20, nós teremos o vereador Dejair Oliveira. No dia 21, o vereador Antônio Carlos Brizola. E no dia 22, aliás, no dia 21, o vereador Pedro Ney Froelich. E no dia 22, aí nós teremos a presença do vereador Antônio Carlos Brizola, que ontem estava em Carazinho, articulando novas novidades políticas. Já já eu volto com mais notícias. Vamos a um intervalo aqui no Conexão Regional.
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2: 18 horas e 47 minutos.

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0: Tudo bem de volta? Muito bem, de volta. Agora são 18 horas e 51 minutos, 18h51. Olha, o El Niño pode ser um dos mais intensos da história e acende alerta para impactos no clima global. A Agência Meteorológica dos Estados Unidos aponta 81% de chance de o fenômeno atingir intensidade muito forte entre outubro e dezembro, com reflexos também no sul do Brasil. O fenômeno climático El Niño segue em rápida intensificação e pode se tornar um dos mais fortes já registrados desde o início das medições em 1950. Vamos ficar de olho aí nesses fenômenos, né? Olha, um projeto na Câmara pode proibir atletas de fora do país participar de seleções. Vamos ouvir Daniel Esperon e essas informações.
1: O deputado federal Luiz Carlos Jauli, do Rio Grande do Sul, apresentou um projeto de lei que proíbe a seleção brasileira de convocar jogadores que atuem fora do país e também de ter um técnico estrangeiro à frente da equipe. A proposta foi protocolada nesta semana e, pelo texto, além disso, preparadores físicos e demais integrantes da comissão técnica devem ter nacionalidade brasileira. A justificativa é que é preciso fortalecer o futebol brasileiro e estimular investimentos nos clubes nacionais, além de dar mais valor aos treinadores brasileiros. Importante destacar que essa proposta de lei vale tanto para a seleção masculina quanto para a seleção feminina, além

0: as categorias de base. Agência Rádio Web do Rio de Janeiro, Daniela Esperon.
1: Obrigado, Daniele. Ora, o Yuri Hudson está na linha para trazer informações sobre uma PEC que limita a cobrança do IPVA. É um assunto importante e você acompanha nesse momento.
2: A Comissão de Constituição e Justiça da Câmara aprovou a proposta de emenda à Constituição que limita a cobrança do imposto sobre propriedade de veículos automotores, o famoso IPVA, ao no máximo 1% do valor de mercado do veículo. O texto também altera a forma de cálculo do imposto. Pela proposta, o IPVA deixaria de considerar o valor venal e passaria a ser calculado com base no peso de fábrica do automóvel. Mesmo assim, o valor cobrado não poderá ultrapassar o teto de 1% do preço do veículo. Nesta etapa, a comissão analisou apenas a constitucionalidade da proposta. O mérito e os impactos financeiros ainda serão discutidos em uma comissão especial. Autor da PEC, o deputado Kim Kataguiri, defendeu a mudança e afirmou que existem alternativas para compensar uma eventual perda de arrecadação aos estados e municípios. A proposta enfrenta resistência de governistas e de entidades que representam as secretarias estaduais da Fazenda. O principal argumento é de que a redução do imposto deve comprometer receitas destinadas aos estados e aos municípios, que recebem metade da arrecadação do IPVA. O líder do PT, Pedro Czai, criticou a proposta ao afirmar que as medidas de redução tributária precisam indicar obrigatoriamente de onde virão recursos para compensar a perda de arrecadação.
3: Deputado Kim, o relator, retirou a previsão de compensação do relatório dele. Então, não há uma previsão de compensação. Segundo, toda a proposta de redução de arrecadação de impostos, ela precisa ser acompanhada de uma devida compensação.
2: Depois da comissão especial, a PEC precisará ser aprovada em dois turnos pelo plenário. Se avançar, o texto segue para o Senado. 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De Brasília, Yuri Hudson.
1: 18 horas e 55 minutos, 18 e 55. Olha, na última semana, a agência fiscalizou 200

Importador, revendedor, retalhista, TRR. Foram aplicados 11 autos de infração por não cumprimento de notificação anterior solicitando documentos para avaliação dos preços. Nessas ações, a agência também coletou informações e realizou notificações para envio pelos postos das notas fiscais de aquisição dos combustíveis dos últimos períodos. Esses dados serão analisados pela ANP. E em caso de caracterização de preços abusivos, poderão gerar autuações, processos administrativos e, ao final dos processos, multas. As multas criadas pela MP 1340/2026 variam de 50 mil a 500 milhões de reais, dependendo da gravidade da conduta e do porte do eventual infrator. Ora, a inflação de alimentos e bebidas cai abaixo de zero em junho. Preocupação quase permanente até o primeiro semestre do ano passado, inflação nesse segmento volta a cair após 3 meses de alta moderada e fica 0,24% no último mês. Café, tomate, frutas e carnes estão entre as principais quedas de preço. Segundo o IBGE, que divulgou nesta sexta-feira o Índice Nacional de Preços ao Consumidor Amplo, IPCA, a inflação de alimentos e bebidas recuou em junho, registrando 0,24% negativo. Forte queda em relação a maio, quando registrou 1,33% positivo.

0: Olha, uma resolução reafirma que menores de 16 anos têm direito de viajar ao lado de pais ou responsáveis, né? A Agência Nacional de Aviação Civil, ANAC, publicou a Resolução 807, de 6 de julho de 2026, que regulamenta a marcação de assentos para menores de 16 anos em assentos contíguos ao de seus responsáveis ou familiares. A medida é um cumprimento provisório de decisão judicial da 8ª Vara Federal da Seção Judiciária do Distrito Federal e reafirma as regras que já estavam vigentes desde a publicação da Portaria 13.065 do SAS, de 13 de novembro de 2023. Muito bem, eu fico por aqui. O Conexão Regional volta na segunda-feira a partir das 17h30. Gratos pela sua atenção e até segunda. Um bom final de semana a todos. Tchau e obrigado.
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0: Está no ar a Voz do Brasil. As notícias do governo federal que movimentaram o país no dia de hoje.
1: Olá, boa noite.
2: Boa noite para você que nos acompanha em todo o país.
1: Sexta-feira, 10 de julho de 2026.
2: Vamos ao destaque do dia na Voz do Brasil.
1: Meio ambiente.
2: Desmatamento na Amazônia cai em junho 30% em relação ao mesmo período do ano passado.
1: No Cerrado, houve queda de 5,3%, segundo dados do INPE, o Instituto Nacional de Pesquisas Espaciais. Luana Karen.
3: Os dados são do Sistema de Detecção de Desmatamento em Tempo Real, DETER, que emite avisos diários de desmatamento a partir de imagens de satélite.
2: Pesquisa Nacional vai avaliar a saúde dos brasileiros.
1: Entrevistadores do IBGE vão visitar 140 mil famílias. Graziele Bezerra.
4: Os entrevistadores do IBGE estarão identificados com crachá do Instituto, uniforme institucional e dispositivo eletrônico de coleta.
2: E hoje vamos falar sobre a Lei de Acesso à Informação.
1: Na plataforma Informa BR é possível fazer qualquer pedido de dados e políticas públicas federais.
2: Quem explicou pra gente como funciona a ferramenta foi o secretário da Controladoria Geral da União, Marcelo Vidal.

0: A partir de agora, todo e qualquer pedido de acesso à informação, ele deve ser feito pela plataforma InformaBR, que disponibiliza ao cidadão uma ferramenta onde ele pode fazer uma busca das informações que ele tem interesse.
1: Na apresentação da Voz do Brasil hoje, eu, Mariana Jungmann e Luciano Seixas.
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1: Dados do Sistema de Detecção do Desmatamento em Tempo Real, o DETER, mostram uma redução na área degradada na Amazônia e no Cerrado.
2: A divulgação é uma rotina mensal de transparência do monitoramento por satélite da vegetação nativa.
3: Os avisos de desmatamento na Amazônia e no Cerrado recuaram em junho de 2026, comparado ao mesmo mês de 2025. Na Amazônia, os alertas de desmatamento somaram pouco mais de 297 quilômetros quadrados em junho de 2026, uma queda de 35% comparado ao mesmo período do ano passado. No acumulado de agosto de 2025 a junho de 2026, os avisos na Amazônia somaram 2.485 quilômetros quadrados, contra quase 4 mil quilômetros quadrados registrados no intervalo anterior, uma redução de 37,2%. Os dados são do Sistema de Detecção de Desmatamento em Tempo Real, DETER, que emite avisos diários de desmatamento a partir de imagens de satélite. O coordenador do Programa de Monitoramento Biomas BR do Instituto Nacional de Pesquisas Espaciais, INPE, Cláudio Almeida, fala mais sobre esse sistema de alertas.
4: O DETER, ele tem essa coisa de que ele é feito de maneira muito mais rápida. O objetivo primário dele não é dar aquela área com precisão. É dizer para o órgão de fiscalização, olha, está ocorrendo um desmatamento aqui. Né? Então é importante que você... São milhares de alertas que são enviados por ano.
3: No Cerrado, os avisos de desmatamento caíram 5,3% em junho deste ano, comparado com junho de 2025. No entanto, de acordo com o Instituto Nacional de Pesquisas Espaciais, houve significativa cobertura de nuvens durante o mês.

0: Parques, eles são considerados estratégicos para alguns setores como tecnologia, defesa e energia. Com o aumento da demanda mundial, esses recursos ganharam maior importância econômica e geopolítica. Nesta sexta-feira, houve uma reunião entre representantes do governo, da academia e do setor produtivo para discutir diretrizes para o desenvolvimento da cadeia de minerais críticos no país, como detalhou a ministra da Casa Civil, Miriam Belchior.
1: Aprofundamos questões relacionadas ao contexto geopolítico e parcerias internacionais, o potencial minerário do Brasil nessa área e instrumentos de apoio ao setor, a transformação mineral e a sustentabilidade, em quais cadeias produtivas apostar, quais são as necessidades de ampliação das nossas capacidades tecnológicas e produtivas e também os instrumentos de financiamento e de viabilização econômica.
0: Um estudo sobre terras raras elaborado pelo Centro de Gestão e Estudos Estratégicos, divulgado neste mês no Rio de Janeiro, revelou que o Brasil tem capacidade de se destacar nesse mercado até 2040. Alguns dos minerais críticos são a base para viabilizar a transição energética e a expansão de tecnologias digitais, de celulares a carros elétricos, por exemplo. O tema também avança no Congresso Nacional, com uma proposta de criação de uma política nacional para o setor. Reportagem, Márcia Fernandes.
2: O Brasil enviou nesta sexta-feira uma nova remessa de insumos hospitalares para a Venezuela, depois dos terremotos que atingiram a cidade de La Guaira há duas semanas.
3: Foram enviadas aproximadamente 5 toneladas de materiais de uso médico, cirúrgico e para atendimento pediátrico.
2: De acordo com o balanço divulgado pelo governo venezuelano, pelo menos 3.889 pessoas morreram. Mais de 6 mil foram resgatadas com vida e o número de feridos ultrapassa aos 16 mil.
3: E logo mais, retornam da missão de apoio humanitário equipes brasileiras da Defesa Civil, do Corpo de Bombeiros, da Anatel e militares que atuaram no hospital de campanha em La Guaira.
2: A aeronave da Força Aérea Brasileira está prevista para desembarcar às 8 horas da noite na base aérea de Brasília.
3: E no início da tarde, o presidente Lula conversou por telefone com a presidente designada da Venezuela, Delcy Rodrigues.
2: De acordo com nota enviada à imprensa, os dois líderes trataram das perdas humanas e materiais provocadas pelos graves terremotos que assolaram o país.
3: A presidente da Venezuela agradeceu a ajuda humanitária enviada pelo Brasil e informou que as buscas pelas vítimas seguem em curso.
2: A líder venezuelana destacou ainda que se prepara para a difícil tarefa de reconstrução das áreas atingidas, em especial as moradias das famílias desabrigadas.
3: O Vale Recarga do mês de julho do programa Gás do Povo está disponível para as famílias beneficiárias.
2: Confira quem pode receber e como acessar o benefício.
4: Famílias inscritas no CadÚnico.

0: baixa renda. Vale lembrar que não estão inclusos os custos do vasilhame e do frete. A consulta do benefício e das revendas pode ser feita pelo aplicativo Meu Social Gás do Povo, pelo portal Cidadão e pelo Disque Social 121. Para mais informações, acesse gasdopovo.mds.gov.br. Thaís de Araújo, para a Voz do Brasil.
1: Busca centralizada de dados públicos federais com auxílio de inteligência artificial.
2: Onde qualquer cidadão pode solicitar informações aos órgãos públicos com uma única ferramenta.
1: Essa é a proposta da plataforma InformaBR, lançada pela Controladoria Geral da União para atender aos pedidos relacionados à Lei de Acesso à Informação.
2: Nós conversamos com o secretário nacional de Transparência e Acesso à Informação em Exercício, Marcelo Vidal, sobre a nova ferramenta e os direitos do cidadão à transparência de dados públicos. Acompanhe.
1: Olá, secretário, bem-vindo à Voz do Brasil. Antes da gente falar diretamente sobre as novidades do InformaBR, eu queria começar explicando para os nossos ouvintes sobre a Lei de Acesso à Informação, que é o que está na base dessa mudança que a gente vai tratar hoje aqui nessa entrevista. O que prevê essa lei? Como que o serviço público atende essa demanda atualmente?
3: Olá, Mariana, olá, Luciano. É um prazer para a gente estar aqui. Bom, a Lei de Acesso à Informação, ela vem, na verdade, regulamentar um direito fundamental do cidadão que está previsto lá no inciso 33 do artigo 5º da Constituição, que diz que todo e qualquer cidadão tem direito a ter acesso a informações públicas produzidas pelos órgãos da Administração Pública Federal. Então, ela traz uma inovação muito grande, que é o principal princípio dessa lei, que diz que a transparência é a regra e o sigilo é a exceção. Além disso, o que a lei traz para o cidadão? Ela traz já o direito de, sem que ele precise pedir informações, os órgãos têm a obrigação de publicar em suas páginas na internet algumas informações de interesse coletivo. Para além disso, ela traz também o direito do cidadão em fazer um pedido de acesso à informação. E em cima desse pedido de acesso à informação, que pode ser feito por qualquer cidadão, o órgão tem 20 dias para responder, prorrogado justificadamente com mais 10, e a partir daí o cidadão pode fazer esse pedido mesmo e principalmente sem que seja necessário ele justificar o que ele vai fazer com aquela informação. Então, essa é a nossa lei de acesso à informação, é essa lei que possibilita um controle social, que possibilita uma participação social mais qualificada

0: conta no GovBR, que pode ser no nível bronze, que é o nível de entrada do GovBR, mas a gente recomenda fortemente que se utilize o nível prata ou ouro, porque muitas vezes o cidadão ele pede informações pessoais referentes a ele próprio, e aí somente com esse nível de acesso ele vai poder ter acesso a essas informações sem precisar ir até o órgão e comprovar que ele que está pedindo aquela informação é o proprietário daquela informação.
1: Agora, secretário, o governo possui outra plataforma, que é o Fala BR, focada exatamente no serviço de ouvidoria. O senhor pode explicar a diferença entre as duas?
0: Perfeito, exatamente. A Difração também tem o sistema Fala BR. Até então, todos os pedidos de acesso à informação, como as manifestações de ouvidorias, eram feitas por meio desse sistema, mas a partir do dia 29 de junho passado, todos os pedidos de acesso à informação migram para essa nossa nova plataforma, o Informa BR. Continua sendo feito no Fala BR aquelas manifestações de ouvidoria, e aqui eu estou me referindo àqueles elogios, reclamações, denúncias, elas continuam sendo feitas na plataforma Fala BR. Agora, os pedidos de acesso à informação, eles passam a ser feitos pelo Informa BR, porque são públicos normalmente diferentes que fazem uso dessas duas plataformas. E é interessante também a gente ressaltar, Luciano, porque assim, se a lógica do serviço, desses dois serviços, e aqui é bem interessante a gente trazer isso para que o ouvinte possa entender, nós estamos trabalhando com a ideia desses dois serviços trabalharem de forma muito integrada, muito harmônica, com plataformas, inclusive visualmente, muito parecidas. Agora, dentro da ideia e do contexto de que, pelo Fala BR, o cidadão fala. Ele reclama, ele pede manifestação, ele denuncia. E pelo Informa BR, ele pede informação que o governo vai informar. Então, daí vem o nome Fala BR e o nome Informa BR.
2: Já são autoexplicativos, né? Secretário, a gente sabe que qualquer cidadão pode usar o Informa BR, mas é muito comum, é mais comum é que a lei de acesso à informação seja utilizada por pesquisadores, por jornalistas, né? Se a pessoa quiser fazer um pedido no Informa BR, ela tem como checar se aquela dúvida, aquele pedido que ela está fazendo, já foi feito antes? Isso fica disponível publicamente? Quer dizer, se já foi alvo de uma consulta, existe uma base de dados pública? Como é que funciona isso?
0: Então, Mariana, exatamente essa é uma das grandes inovações que a gente traz com essa nova plataforma Informa BR. Porque nessa plataforma, o cidadão vai poder colocar numa ferramenta de busca, se aquela informação que ele está precisando, se ela já está disponível proativamente. O que que significa isso? A Administração Pública Federal, ela tem algumas obrigações legais de, independente de um pedido de acesso à informação, de publicar algumas informações sobre a sua gestão. Além disso, hoje nós já respondemos, desde a entrada em vigência da LAI há 14 anos atrás, nós já respondemos mais de 1 milhão e 600 mil pedidos de acesso à informação. E toda essa base também, ela está disponível já na internet para que seja consultada. Então, hoje, no Informa BR, uma das grandes inovações é que a gente traz uma tecnologia de inteligência artificial para que ao cidadão, antes de fazer o seu pedido de acesso à informação, ele consulte se aquela informação já está publicada. E ao colocar isso na busca, a plataforma vai retornar para ele dizendo: olha, essa sua informação que você está pedindo, ela já está publicada aqui nesse endereço, e aí facilmente ele vai ter acesso àquela informação.
1: E no caso de informações sigilosas, mesmo assim é possível fazer o pedido de informação pelo Informa BR? Quais são os critérios para o pedido ser atendido, secretário?
0: Sim, na verdade, toda e qualquer informação pública pode ser objeto de solicitação. A questão das informações sigilosas e classificadas, ela tem que ser avaliada no momento da resposta do pedido. Então, assim, não cabe ao cidadão saber se a informação é sigilosa ou não. Ele pede a informação. Cabe ao órgão respondente verificar se aquela informação é uma informação que precisa ser protegida ou que tem algum sigilo. Lembrando que a própria LAI já traz algumas hipóteses de sigilo. principalmente em relação àquelas informações pessoais que dizem respeito à honra, à intimidade de alguma pessoa, mas também a gente tem várias leis que impõem sigilo a algumas informações, como a lei do sigilo bancário, a do sigilo fiscal.

0: Então, no momento da resposta, cabe ao órgão verificar se a informação que está sendo solicitada, ela tem algum tipo de restrição. Lembrando que isso é um dever do órgão também. Então, assim, agora, também é um dever de quem está respondendo, ao negar uma informação com base em um sigilo, que ele expressamente explicite qual é o motivo, e esse motivo necessariamente tem que estar ou na LAI ou em uma norma, uma lei específica. Então, da mesma forma que é um dever do Estado entregar a informação, é um dever do Estado proteger aquelas informações que precisam ser protegidas. Agora, precisa estar sempre muito bem fundamentado e explicitado para o cidadão que está requerendo aquela informação o motivo pelo qual ela não é pública, não pode ser fornecida.
1: E tem situações também que pode ser fornecida parcialmente, né? Atendido parcialmente o pedido, ou seja, parte das informações são sigilosas, mas as outras não, e aí o pedido pode ser atendido parcialmente.
0: Perfeito. Excelente pergunta. Na verdade, o fato de ter parte de uma informação que esteja protegida por uma regra de sigilo não significa que o todo não deva ser concedido. Então, precisa ser feita uma análise se é possível fazer o tarjamento de alguma parte da informação do documento que está sendo solicitado. E aí sim, se tem partes que podem ser tarjadas e partes que são públicas, é dever do Estado entregar essa informação com a preservação daquela parte que é sigilosa, com o devido tarjamento.
2: Muito bem, nós conversamos com Marcelo Vidal, secretário nacional de Transparência e Acesso à Informação em Exercício. Muito obrigado, secretário, por sua entrevista aqui à Voz do Brasil.
0: Muito obrigado e é um prazer estar aqui com vocês.
1: Conab, Companhia Nacional de Abastecimento, alerta para tentativas de golpe registradas em diferentes regiões do país.
2: Pessoas estão se passando por representantes da Conab e prometem doações de cestas de alimentos, pescado e kits de irrigação, mediante cobrança antecipada de valores, como supostos custos de transporte.

0: conab.gov.br.
1: Entrevistadores da Pesquisa Nacional de Saúde já começaram a visitar domicílios em todo o país.
0: O levantamento reúne informações sobre as condições de saúde da população e nesta edição contará também com coleta de sangue e urina em parte dos participantes.
2: Qual é o peso médio da população brasileira? Quantos têm anemia ou algum problema de saúde? E como está a saúde mental ou a prática de esportes no Brasil? Essas são algumas das perguntas que constam na Pesquisa Nacional de Saúde, que começou agora em julho e vai até 30 de novembro deste ano. Agentes do IBGE e do Ministério da Saúde vão visitar 140 mil famílias brasileiras para coletar informações sobre as características dos domicílios, perfil dos moradores e condições de saúde, como explica Mônica Marli, coordenadora adjunta da pesquisa.
3: Então a gente vai falar sobre alimentação, a gente vai falar sobre uso de álcool, a gente vai falar sobre fumo, a gente vai falar sobre sono, sobre bem-estar. Também vamos falar sobre saúde da mulher, saúde da pessoa com mais de 60 anos também, saúde de crianças e adolescentes. Então é um perfil bem amplo da saúde e da saúde como um todo, né? Não só de doenças, a gente fala do bem-estar também.
2: O questionário individual será aplicado a um morador com 15 anos ou mais. Também serão verificados pressão arterial, peso e altura dos participantes. A pesquisa vai contar ainda com coleta de sangue e urina de cerca de 20 mil participantes com 35 anos ou mais, residentes em capitais e regiões metropolitanas. Os exames de sangue vão avaliar hemograma, perfil lipídico, hemoglobina glicada, creatinina, ácido úrico, sódio e potássio, além de sorologia para chikungunya e dosagem de chumbo e mercúrio. De acordo com Letícia Cardoso, diretora do Departamento de Análise Epidemiológica e Vigilância de Doenças Não Transmissíveis do Ministério da Saúde, os resultados vão servir para produzir indicadores relacionados a doenças crônicas e outros agravos à saúde, além de direcionar políticas públicas.
4: Muitas pessoas não conseguem o acesso ou não fazem os seus exames de rotina, tanto na frequência quanto na oportunidade que deveria fazer, e desconhecem situações de saúde, como, por exemplo, diabetes. Então, é muito importante que a gente tenha esse diagnóstico mais preciso. Essa informação ela é útil para compor o retrato do Brasil.
2: Os entrevistadores do IBGE estarão identificados com crachá do Instituto, uniforme institucional e dispositivo eletrônico de coleta. A identidade dos servidores pode ser confirmada pelo portal respondendo.ibge.gov.br ou pelo telefone 0800-721-8181. Reportagem Graziele Bezerra.
1: E essas foram as notícias do governo federal.
0: Uma realização da Secretaria de Comunicação Social da Presidência da República.
1: Com produção da empresa Basil de Comunicação.
0: Fique agora com as notícias do Poder Judiciário e do Congresso Nacional. Boa noite, bom fim de semana.
1: A gente volta segunda. Boa noite.
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7: Em resposta ao STF, tribunais estaduais negam irregularidades nos pagamentos feitos a magistrados entre

0: públicos e haja cessão de direitos hereditários. Esse é o entendimento do STJ. Fátima Uchoa.
1: Um homem falecido deixou dois irmãos como herdeiros, sendo um bilateral e o outro unilateral. Após o inventário, ambos fizeram acordo no qual o irmão unilateral receberia a maior parte dos bens. A Justiça de São Paulo recusou a homologação da partilha por entender que haveria renúncia parcial da herança, o que é vedado por lei. Mas a terceira turma do STJ considerou que o juiz deve verificar apenas se a vontade dos herdeiros foi manifestada de forma livre e regular, sem exigir que cada um receba a mesma parcela. Segundo a ministra relatora Nancy Andrighi, a partilha amigável prevista no Código Civil prestigia a autonomia dos herdeiros, exigindo apenas que eles sejam capazes, estejam de acordo com a divisão e sigam as formalidades legais.
0: Atenção, magistrados, servidores da Justiça do Trabalho e público em geral. TST promove seminário de precedentes na Justiça do Trabalho. O encontro é para debater os entendimentos consolidados que devem ser aplicados nos julgamentos de processos em todo o país. Mila Amaral.
2: O seminário está marcado para os dias 2 e 3 de setembro na sede do TST em Brasília. O evento faz parte da Semana Nacional dos Precedentes Trabalhistas 2026. O encontro vai debater a formação e aplicação dos precedentes judiciais, que são as jurisprudências definidas pelo Tribunal Superior do Trabalho, que devem ser aplicadas em todos os julgamentos semelhantes na Justiça do Trabalho. Os painéis serão presenciais, mas depois vão ficar disponíveis no YouTube. Já os cursos são exclusivos para os magistrados e servidores com direito a certificado. Então, se você tem interesse em participar, logo mais as informações sobre as inscrições e a programação completa serão divulgadas nos canais oficiais do TST.
0: Resolução do TSE reúne regras sobre ilícitos eleitorais e condutas proibidas nas eleições 2026. O objetivo é que a disputa eleitoral se dê em condições de igualdade. Fábio Ruas.
3: As diversas irregularidades são divididas em seis grupos principais: abuso de poder, fraude, corrupção eleitoral, arrecadação de gastos ilícitos de campanha, captação ilícita de voto e condutas

0: Missão de novas licenças ambientais para o complexo Azulão, empreendimento de exploração de gás natural da empresa Eneva SA, localizado nos municípios de Silves e Itapiranga. A área é sob território reivindicado como Terrião Real. O TRF1 reafirmou que a ausência de homologação definitiva da terra indígena não afasta a proteção constitucional do território.
1: 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Uma boa noite, bom fim de semana e até segunda-feira.
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4: Eu sou Paula Groba.
5: E eu sou Ricardo Nakaoka.
4: E estes são os destaques de hoje do Jornal do Senado, que começa agora.
5: Sugestão de cidadão para simplificar tributação de profissionais liberais vira projeto de lei.
4: Projeto cria alerta nacional para ampliar buscas por pessoas desaparecidas.
5: Porte de arma para mulheres sob amparo da Lei Maria da Penha pode ser autorizado.
4: Boa noite.
5: Boa noite.
4: Uma ideia que nasceu da participação popular pode mudar a forma como profissionais liberais pagam impostos no Brasil.
5: A Comissão de Direitos Humanos aprovou uma sugestão apresentada no portal E-Cidadania para simplificar o regime tributário da categoria. O texto agora será transformado em projeto de lei. Repórter Patrícia Oliveira.
6: Um cidadão de Goiás sugeriu ao Senado a criação de um regime tributário simplificado para arquitetos e engenheiros que atuam como pessoa jurídica e não possuem funcionários. A sugestão recebeu mais de 20 mil apoios online e foi aprovada na Comissão de Direitos Humanos. O relator, senador Laércio Oliveira, do Progressistas de Sergipe, ampliou essa medida para todas as categorias de profissional liberal que trabalha por conta própria, chamado de microempreendedor profissional, ou MEP. Poderá optar pelo regime do MEP o profissional que tiver receita bruta anual de até R$ 120 mil, reais, com recolhimento mensal de 6% da receita bruta. A intenção é reduzir a burocracia, incentivar a formalização e diminuir a carga de impostos para quem atua sozinho na profissão. Como destacou na leitura do relatório o senador Jaime Bagatoli, do PL de Rondônia.
7: Os jovens profissionais que hoje operam na informalidade ou como pessoa física com carga tributária sufocante teriam uma porta de entrada viável para o mercado formal.
6: A sugestão aprovada será transformada em projeto de lei complementar.
4: E avançou no Senado um projeto que pode agilizar a regularização de áreas ocupadas irregularmente e melhorar as condições de moradia de milhões de brasileiros.
5: A proposta foi aprovada pela Comissão de Assuntos Econômicos e agora segue para a Comissão de Constituição. O repórter Márcio Maturana tem os detalhes.
8: Mais de 5 milhões de domicílios no Brasil em 2022 estavam em assentamentos irregulares, como favelas, invasões, comunidades, loteamentos ilegais e palafitas, segundo o IBGE. A Comissão de Assuntos aprovou um projeto que atualiza as regras de regularização fundiária para incluir novas diretrizes de reassentamento, planejamento urbano e de concessões urbanísticas. A proposta amplia a segurança de moradores em áreas de risco, facilita a regularização fundiária, permite maior participação da iniciativa privada, dá mais autonomia aos municípios, agiliza obras de saneamento e esclarece regras para evitar entraves na legalização dos espaços. O relator foi o senador Fernando Dueire, do PSD de Pernambuco.
9: Esses locais são marcados por ocupações desordenadas, falta de serviços públicos e infraestrutura inadequada, evidenciando a necessidade urgente de políticas públicas eficazes para regularização fundiária e melhoria da qualidade da moradia e, por conseguinte, da qualidade de vida das pessoas.
8: O texto de autoria do senador Chico Rodrigues, do PSB de Roraima, segue para a votação na Comissão de Constituição e Justiça.
4: E a Comissão de Agricultura e Reforma

0: Agrária analisa um projeto que reduz o tamanho mínimo para o desmembramento de imóveis rurais. A proposta fixa esse limite em 5 mil metros quadrados, o equivalente a meio hectare. Hoje, a área mínima varia entre 2 e 5 hectares, conforme a região, e imóveis menores não podem ser registrados em cartório nem cadastrados no INCRA.
1: O relator da proposta é o senador Wellington Fagundes, do PL de Mato Grosso. Segundo ele, a mudança pode ampliar as oportunidades para as famílias que vivem no campo, estimular a geração de empregos, facilitar a comercialização da produção rural e contribuir para reduzir os conflitos fundiários.
2: Como relator, já tenho decisão de fazer um relatório favorável, porque tenho certeza que esse parcelamento de terras com 5 mil metros quadrados vai permitir geração de emprego, vai permitir paz no campo.
0: A Comissão de Segurança Pública pode votar o projeto de lei que autoriza o porte de arma de fogo para mulheres sob medida protetiva da Lei Maria da Penha.
1: A proposta, que já passou pela Comissão de Direitos Humanos, chega ao colegiado com a sugestão de que o porte seja transformado em posse, caso a medida protetiva seja revogada. Repórter Bruno Lourenço.
3: O projeto de lei altera o Estatuto do Desarmamento para garantir o direito ao porte de arma de fogo a mulheres sob amparo de medidas protetivas da Lei Maria da Penha. O texto também reduz a idade mínima para 18 anos, tanto para aquisição quanto para o porte de arma pelas vítimas. O senador Plínio Valério, do PSDB do Amazonas, explicou que a situação vivida por mulheres ameaçadas justifica a concessão do porte.
4: A medida se justifica pelo princípio da legítima defesa e pelo direito à vida, ambos garantidos pela Constituição Federal. Em situações extremas em que a ameaça à integridade física é clara e presente, a possibilidade de portar uma arma pode funcionar como meio de defesa eficaz em um momento de emergência.
3: A Comissão de Segurança Pública pode acrescentar dispositivo para determinar que, caso a mulher perca o direito de portar a arma na rua, em virtude do fim de medida protetiva, ela mantenha pelo menos a posse, a fim de preservar o investimento na aquisição da arma e munição e protegê-la em casa ou no ambiente de trabalho.
0: E a Comissão de Direitos Humanos aprovou a criação de um alerta nacional para ajudar a localizar pessoas desaparecidas. Só no ano passado, o Brasil registrou mais de 85 mil desaparecidos, uma média de 233 casos por dia.
1: Pelo projeto, operadoras de telefonia vão enviar alertas gratuitos aos celulares de pessoas que estiverem na região do desaparecimento, mobilizando a população nas primeiras horas das buscas. A proposta também prevê parcerias com aplicativos de mensagens e redes sociais e segue para a Comissão de Segurança Pública.
0: A senadora Zenaide Maia, do PSD do Rio Grande do Norte, fez um apelo para que a população doe sangue e alertou para a queda nos estoques dos hemocentros. Ela lembrou que uma única doação pode salvar e beneficiar até 4 pessoas. A parlamentar destacou que, mesmo após o fim da campanha Junho Vermelho, a necessidade de doações continua para garantir o atendimento a cirurgias, emergências, tratamentos contra o câncer e outros procedimentos hospitalares.
1: Zenaide Maia também ressaltou que, durante as férias escolares, o número de doadores costuma cair, enquanto a demanda por transfusões aumenta. Além disso, criticou a chamada PEC do plasma, que propõe autorizar bancos de sangue privados a comercializar plasma humano, o que hoje é vedado pela Constituição.
5: A doação de sangue não é transação, não é negócio, não é mercado, é um ato de fé e solidariedade da humanidade.
0: E uma nova lei sancionada garante mais segurança a professores da educação básica da rede pública que queiram investir na própria formação. A norma assegura licença remunerada para cursos de especialização, mestrado, doutorado, qualificação profissional e pesquisas na área de educação.
1: A medida foi aprovada pelo Senado em junho e teve como relatora a senadora professora Dorinha Seabra, do União do Tocantins. Segundo ela, a Lei de Diretrizes e Bases da Educação já previa o direito à licença remunerada, mas não definia quais atividades poderiam ser consideradas aperfeiçoamento profissional. Com a nova lei, essas hipóteses passam a estar expressamente previstas, o que traz mais segurança jurídica e reforça a valorização dos professores.
6: Trata-se de reconhecer que o professor não é apenas receptor de conhecimento produzido pela academia, mas ele também é agente capaz de produzir saberes a partir da sua experiência profissional.
1: Com edição de Paula Groba e trabalhos técnicos de João Lira, o Jornal do Senado fica por aqui. Acompanhe agora as notícias da Câmara dos Deputados. Boa noite.
0: Boa noite e um bom fim de semana.
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9: Deputados estudam considerar peso do veículo no cálculo do IPVA.
10: Projeto autoriza governos a comprar produto ou processo inovador.
11: Comissões avaliam ação nacional de enfrentamento ao capacitismo.

0: toda ação que resulte na violação de direitos humanos, na exclusão social e na restrição do direito à cidadania. O Brasil tem hoje mais de 14,4 milhões de pessoas com deficiência, o equivalente a 7% com 2 anos ou mais. Segundo a 4ª edição da pesquisa Udiversity, 72% das pessoas com deficiência que procuram emprego afirmam já ter sido alvo de capacitismo no processo de contratação. Isso significa que 7 em cada 10 profissionais com deficiência relatam ter enfrentado discriminação na busca por trabalho. O deputado Duarte Júnior destacou a importância de conscientizar a população sobre o tema e ressaltou que a legislação brasileira já prevê a discriminação como crime.
1: É fundamental uma política de enfrentamento ao crime de capacitismo. E esse enfrentamento passa por uma sanção, uma punição que preenche o caráter punitivo, coercitivo e pedagógico para desestimular essa prática. O crime de capacitismo já é previsto pela Lei Brasileira de Inclusão, mas estamos apresentando aqui na Câmara Federal duas propostas que transformam um crime de capacitismo, um crime hediondo e também um crime inafiançável e prescritivo.
0: A proposta também estabelece que o governo federal deverá implementar a política, além de adotar outras diretrizes, como a realização de campanhas educativas e de conscientização sobre o capacitismo, o incentivo à inserção de pessoas com deficiência no mercado de trabalho e em todos os setores da sociedade, além do fortalecimento da educação e da cultura inclusiva. Na opinião da deputada Érica Cocai, do PT do Distrito Federal, que participou da discussão, a acessibilidade e a inclusão precisam estar presentes em todos os espaços.
2: Então, portanto, se nós vamos assegurar uma cidade onde todos os nossos direitos possam ser contemplados e tenham espaços fartos para que eles possam serem efetivados, não é permitido que nós tenhamos a exclusão de determinados espaços da acessibilidade. A acessibilidade tem que ser em todos os cantos onde nós exercemos essa mágica condição humana.
0: A proposta que busca reduzir a discriminação e ampliar a conscientização da população sobre os direitos das pessoas com deficiência segue agora para análise na Comissão de Finanças e Tributação. Da Rádio Câmara de Brasília, Júlia Lopes.
3: Habitação. A Câmara promoveu audiência para discutir os critérios de seleção para o Minha Casa Minha Vida Rural. Hildo Rocha, do MDB do Maranhão, resume que foram priorizados municípios com menor índice de desenvolvimento humano, maior população rural e maior déficit habitacional.
4: Hildo Rocha também cita ampliação dos investimentos em habitação rural e informa que cerca de 80 mil moradias já foram contratadas. O parlamentar acrescenta que 3 mil casas do residencial Mato Grosso, no Maranhão, devem ser entregues nos próximos dias.
3: Meio Ambiente. Carlos Gomes, do Republicanos do Rio Grande do Sul, comemora a aprovação do projeto que amplia os incentivos fiscais destinados à reciclagem para fortalecer a economia circular. A proposta aumenta o limite de dedução do imposto de renda para estimular novos investimentos.
4: O parlamentar afirma ainda que a lei de incentivo à reciclagem já viabilizou centenas de projetos em todo o país e que o aperfeiçoamento da legislação vai ampliar a captação de recursos. Carlos Gomes pede o apoio

0: despesa total anual do Congresso Nacional, das Assembleias Legislativas e da Câmara Legislativa do Distrito Federal, assim como dos Tribunais de Contas. Segundo Castro, esse item estabelecia parâmetros financeiros incompatíveis com a manutenção da autonomia administrativa e financeira dos entes federados. Mas o texto mantém um limite para gastos com propaganda institucional de todos os poderes e do Ministério Público de 0,1% da receita corrente líquida. Fica proibida a publicidade de caráter promocional ou pessoal. Com relação à mudança na arrecadação dos entes a partir de novas regras para o IPVA, o relator disse que a comissão que ainda vai analisar a proposta deverá se debruçar sobre o tema para avaliar os efeitos fiscais, federativos e orçamentários, inclusive quanto à eventual redução de receitas, a repercussão sobre a autonomia financeira dos estados e a necessidade de regras de transição capazes de preservar a continuidade dos serviços públicos. Logo no início da reunião da CCJ, o presidente da comissão, o deputado Leulo Manto Júnior, do União da Bahia, disse que o debate é sobre a modernização do sistema tributário brasileiro.
1: É legítimo reconhecer que para milhões de brasileiros o veículo deixou de ser um bem de luxo há muito tempo. Para inúmeras famílias, representa instrumento de trabalho, fonte de renda, meio de transporte indispensável e condição para o exercício de atividades econômicas. Em um cenário de elevada carga tributária, é natural que o parlamento seja chamado a discutir se determinados modelos de tributação continuam atendendo aos princípios da razoabilidade, da justiça fiscal e da capacidade contributiva.
0: Já o deputado Helder Salomão, do PT do Espírito Santo, disse que a comissão especial deverá encontrar uma solução para a redução na arrecadação. E ele também acredita que a mudança poderá gerar uma distorção.
2: O cara que tem um caminhão velho, pesado, vai pagar um imposto maior do que o cara que tem uma Ferrari construída com fibra de carbono, levíssima. Então não podemos promover aqui uma distorção e privilegiar os ricaços, aqueles que vão poder comprar uma Ferrari, uma BMW.
0: O autor da proposta, deputado Kim Kataguiri, do Missão de São Paulo, por outro lado, afirmou que não falta de onde cortar para garantir a redução na carga tributária.
3: Nós temos para apresentar na comissão especial mais de 200 bilhões de reais em diferentes compensações que podem ser colocadas. Privilégio para cortar, seja tributário, seja de supersalário, seja de desonerações setoriais, não falta no nosso país.
0: A proposta que altera a base de cálculo do IPVA para considerar apenas o peso do veículo e não mais o valor de mercado ainda precisa ser analisada por uma comissão especial que deverá ser criada para esse fim e depois segue para a apreciação do plenário, onde precisará ser votada em dois turnos. Da Rádio Câmara, de Brasília, Paula Bittar.
4: Previdência.
5: Dr. Flávio, do PL do Rio de Janeiro, solicita a aprovação de projeto de sua autoria que propõe o pagamento automático do salário maternidade pelo INSS logo após a apresentação do atestado médico ou certidão de nascimento.
6: Dr. Flávio afirma que o projeto reduz a burocracia e as longas filas enfrentadas pelas mulheres, evitando que muitas mães fiquem sem renda por 2 a 4 meses, justamente no momento de vulnerabilidade e aumento de despesas com o recém-nascido, como acontece hoje.
4: Desenvolvimento Regional.
5: Daniel Trzesiak, do PSDB, pede a liberação de 27 bilhões de reais da multinacional chilena CMPC em Barra do Ribeira, no Rio Grande do Sul. Segundo ele, a falta de conhecimento da realidade local e a burocracia travam a instalação da fábrica, que deve gerar mais de 12 mil empregos.
6: Uma ação civil pública do Ministério Público Federal questiona a falta de consulta a indígenas da região. Daniel Trzesiak defende, entretanto, o cumprimento da lei e o apoio ao maior aporte privado da história gaúcha para assegurar os trabalhadores e impulsionar o sul do estado.
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1: Votação.
2: A Câmara aprovou duas medidas provisórias, uma delas para subsidiar o custo do litro do diesel e a outra para ajudar na recuperação após as enchentes em Minas Gerais. O repórter Antônio Vital acompanhou a votação.
3: A Câmara dos Deputados aprovou duas medidas provisórias que autorizam o uso de dinheiro público para finalidades emergenciais não previstas no orçamento deste ano. Uma delas permite que a Agência Nacional do Petróleo, Gás Natural e Biocombustíveis, a ANP, use 10 bilhões de reais do orçamento para custear parte do preço do diesel, depois do aumento no mercado internacional provocado pela guerra entre os Estados Unidos e o Irã. Ao editar a medida provisória, o governo argumentou que o conflito tem o potencial de gerar um efeito cascata inflacionário, desabastecimento e comprometimento da atividade econômica. A medida provisória foi editada em março, 20 dias depois do início do conflito no Oriente Médio, com efeito imediato. Na prática, esse dinheiro está sendo usado para subsidiar 32 centavos por litro de diesel para os produtores e importadores do combustível, o que tem reflexo no custo final para o consumidor. O prazo para o subsídio termina no fim do ano, ou quando atingir um montante de 10 bilhões de reais. O deputado Tadeu Venere, do PT do Paraná, defendeu a necessidade de custear parte do preço do diesel.
4: Parte desses recursos vem justamente de um imposto, entre aspas, uma taxação sobre exportação, para evitar que nós tivéssemos uma disparada do preço do diesel. Lembrar que o diesel hoje movimenta praticamente 100% do transporte público. Lembrar que o diesel é responsável por mais de 80% de todo o transporte de carga no Brasil, seja ele rodoviário, seja ele ferroviário, seja ele por navios. Então é preciso que a gente olhe para esta medida que está sendo tomada como uma medida para proteger a população brasileira.
3: A segunda medida provisória aprovada autoriza o uso de 1,3 bilhão de reais para compensar danos causados pelas enchentes que afetaram em fevereiro a população de cidades como Ubá e Juiz de Fora, na Zona da Mata de Minas Gerais. Desse total, 500 milhões foram destinados à construção de 1.500 casas do programa Minha Casa Minha Vida. O restante será usado para custear ações para diminuir as consequências das mudanças climáticas, para assistência social e para financiar pequenas empresas da região. O deputado Hildo Rocha, do MDB do Maranhão, defendeu a importância dos recursos emergenciais.
5: Uma provisória importante que vem em socorro de Minas Gerais, da cidade, principalmente da cidade de Juiz de Fora, de Ubá, que precisavam de atendimento, famílias que sofreram com as enxurradas, com as enchentes que lá tiveram durante já neste ano, e também ainda aqueles do Rio Grande do Sul que precisavam.
3: Da Rádio Câmara.

0: O governo federal em busca de crédito para evitar prejuízo à economia regional.
1: João Daniel alerta para os efeitos das mudanças climáticas e da estiagem sobre a produção agropecuária no semiárido de Sergipe. De acordo com o deputado, a seca comprometeu grande parte da safra e ameaça a principal bacia leiteira do estado.
2: Economia.
0: Florentino Neto, do PT do Piauí, defende projeto que autoriza a União a criar uma empresa estatal para atuar na distribuição de combustíveis e gás de cozinha. A proposta também permite ampliar a participação pública em refinarias e outras estruturas estratégicas para abastecimento nacional.
1: No entendimento de Florentino Neto, a medida fortalece a soberania energética e protege o país em situações de desabastecimento. Ele considera ainda que a iniciativa contribui para a estabilidade da oferta de combustíveis, além de proteger os consumidores contra aumentos abusivos.
0: Dimas Gadelha, do PT do Rio de Janeiro, defende a criação da Terrabras, empresa pública destinada à pesquisa, exploração e processamento de minerais estratégicos. A estatal atuaria em áreas ligadas a terras raras e outros insumos utilizados na transição energética.
1: O deputado argumenta que a medida fortalece a soberania nacional, estimula a industrialização e a agregação de valor no país. Dimas Gadelha conclui que o texto prevê ainda mecanismos para ampliar o controle estatal sobre cadeias produtivas consideradas estratégicas.
2: Ciência e tecnologia.
0: Comissão aprova projeto para compra pública de produto inovador. A repórter Sofia Peçanha tem os detalhes.
3: A Comissão de Ciência, Tecnologia e Inovação da Câmara dos Deputados aprovou projeto que altera a Lei da Inovação para permitir que o poder público adquira produtos ou processos inovadores desenvolvidos com recursos de incentivo à pesquisa e ao desenvolvimento tecnológico. A proposta autoriza que contratos firmados pelo governo para atividades de pesquisa e desenvolvimento possam incluir cláusula que garanta a compra do produto ou processo inovador resultante desses projetos, inclusive nos casos de encomendas tecnológicas e transferências estratégicas de tecnologia. A deputada Maria do Rosário, do PT do Rio Grande do Sul, relatora na comissão, explicou que o objetivo é dar segurança aos investimentos em inovação.
4: Propõe resolver essa lacuna ou incluir dispositivo que trata da garantia de mercado para produtos e serviços resultantes de projetos contratados por meio de encomendas tecnológicas, conferindo previsibilidade de atratividade aos investimentos em inovação.
3: Segundo a justificativa, embora existam recursos públicos significativos aplicados em inovação, por meio de editais de subvenção econômica e fundos tecnológicos, ainda não há mecanismos claros que assegurem mercado para os produtos desenvolvidos com esse apoio. Para a deputada Alice Portugal, do PSDB, da Bahia, relatora na Comissão de Administração e Serviço Público, a mudança busca justamente superar essa limitação.
5: Esse dispositivo não tem sido amplamente aplicado, pois carece de mecanismos que garantam a continuidade dos investimentos e, consequentemente, o interesse do setor privado no desenvolvimento tecnológico.

0: abraço.
1: Marcelo Moraes, do PL do Rio Grande do Sul, critica a operação realizada pela Polícia Federal na residência de Jair Bolsonaro por determinação do ministro Alexandre de Moraes. Para o deputado, a medida foi uma perseguição política e, segundo ele, não encontrou irregularidades.
2: Marcelo Moraes também questiona a atuação da Polícia Federal em outros casos envolvendo autoridades e familiares do ex-presidente. O parlamentar conclui manifestando solidariedade a Jair Bolsonaro e afirmando que o ex-presidente é alvo de perseguição política.
1: Termina agora o Jornal Câmara dos Deputados, produzido pela Rádio Câmara, com trabalhos técnicos de Everson Urani e apresentação de José Carlos Andrade e Márcio Aquilissardi. Uma boa noite para você.
2: Uma ótima noite. A Voz do Brasil volta na segunda-feira. Bom fim de semana.
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né? Sextou, mais um final de semana vem chegando por aí, mais um sábado, mais um domingo. Sada tá animada, segura que eu quero ver. Hoje, 10 de julho do ano de 2026. Temperatura na marca dos 16 graus centígrados. Eu sou o Jorge Costa, amigo de vocês, comunicando a partir de agora, assumindo o painel, convidando você, fica ligado e nos ajude a fazer a programação, porque só alegria, né? Só alegria. Você está bem, está na melhor, está na programação que levanta o teu astral e que manda a tristeza embora, hein? Maravilha, bom demais. Então é o seguinte, está tudo pronto. Uma boa noite para você, um bom final de semana e vamos começando o brinque aqui, né? Vamos começar bonito. Vem chegando o primeiro sucesso abrindo o nosso programa. Adalberto e Adriano pedindo perdão. E logo na sequência vem... Logo na sequência, vem Solevante e Soleni, Tu e as Nuvens. Aumenta o volume do rádio aí!

0: as nuvens aqui na Rádio 10. Ouvimos aí Solevante Soleni, hein? 20:11, intervalo e a gente volta já.
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0: Agora 20 horas e 14 minutos, 20 com 14, voltamos com a sequência aqui dos modão e vamos para a nossa reflexão, né? Vamos para os pode ser aqui, que é importante também, né? E hoje dizendo o seguinte: dê um pouco de si. Não seja avarento em relação aos talentos que Deus lhe deu, aos talentos que Deus lhe concedeu. Procure ajudar aos seus irmãos. Você tem saúde? Pense naqueles que estão doentes. Você anda? Pense nos paralíticos, presos a uma cama ou uma cadeira de rodas. Você fala e ouve? Lembre-se dos que são surdos e mudos? Você vê? Quantos ao seu redor não sabem o que são as belezas da natureza? Você tem trabalho? Tenha pena dos que estão desempregados e aflitos? Você sorri? Há muitos que, nesse instante, estão sofrendo, estão chorando. Dê um pouco do que tem àquele que nada tem.
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0: E seguimos aqui com os modão sertanejo da Blau. Meu amigo Emir Marques, já abrindo os cadernos aqui, boa noite, meu amigo. É o Emir, gostaria de ouvir a música do Renan Júnior, Bênção Divina. Sextou e até domingo, se Deus quiser e ele há de querer, meu amigo Emir. Forte abraço aí pra você, boa noite aí, bom fim de, hein? Já vamos pra Passo Fundo? Barbaridade, olha só que som, hein? O alemão manda a foto da caixa de som, caixa amplificada. 1.300 watts para mais. E esse som do alemão, acho que, não sei, né? Eu não sei. Ele rivaliza com o som do Velho do Rio, que o Velho do Rio tem que respeitar, né? O Velho do Rio tem um equipamento que nós temos que respeitar. Mas o alemão, olha, rivaliza, né? Eu tô ali para dizer que eu acho que ele se sobressai ao som, ao equipamento do Velho do Rio, mas enfim, para não criar atrito, né? O Velho do Rio já tá se incomodando com o elemento, então, né? Estão naquela rusga ainda, essa semana não se acertaram. Vamos ver se a semana que vem conseguem resolver essa questão. Vamos ver se o Castelli ajuda, né? Então, não sou eu que vou provocar mais uma polêmica aí, né? Pra estressar o Velho do Rio, que já tá estressado, né, gente? É, porque ele cegava daquele som dele, né? Então não vou dizer que o alemão tá avançando nas fichas, né? Que barbaridade. Falar nisso, mandou um áudio pra nós. Boa noite, alemão!
2: Boa noite, Santa Bárbara do Sul. Boa noite a todos os meus amigos que estão na escuta aí. Aqui quem vos fala é Lindobar aí. Diretamente de Passo Fundo, câmbio! Jorge, estamos aí passando para marcar a presença. Deixar um grande abraço para toda Santa Bárbara do Sul, a todos os amigos que estão na escuta aí, né? Tem até do State, né? O Trump, né? Diretamente. Nosso grande amigo Sardella. Não é Sardella, é Lambari, né? Castor, o Thiaguinho, o Charles, Gordo do Agápio. Toda a comunidade de São João Batista, né? Jorge, se você me permite ali, todos os ex-frequentadores aí do Bailão do Dutra, Bailão do Mané, Bailão do Pinheiro e o nosso eterno aí, né? Herculano, né? Jorge, se você me permite ali, Mulher Carente, Teodoro Sampaio, um grande abraço, que tenhamos todos um excelente final de semana e fiquem todos com Deus. Positivo?
0: Positivo! Valeu, alemão! Então tá, né? Vai pra toda a equipe aí, então. Só o Sardella tá dormindo, alemão. Sardella, né? Tô olhando aqui meus equipamentos aqui. O Sardella não tá online, né? Então eu acho que, decifrando isso aí, o Sardella tá dormindo. Mas vamos rodar igual pra ele, né? Que amanhã alguém conta pra ele, né? Amanhã alguém há de contar para ele, ó, deu música para ti lá na rádio, né, Che? Então tá bom, a Tardela já tá dormindo. Baita abraço aí, meu amigo alemão, Lindomar Orbach. Alô, Passo Fundo, alguém na escuta? Câmbio! Na Rainha das Coxilhas, agora são 20 horas e 19 minutos.

0: Banda Universitária, volta comigo, 20 com 29.
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1: É, meus amigos, e agora dando seguimento aqui ao programa Sertanejão da Blau. Vamos dar uma pausa, vamos dar um time aqui para informação, para você que está ligado. Estados Unidos sancionam financiador do líder do Irã e ameaçam isolar elite persa do sistema financeiro. Medida atinge casas de câmbio que são responsáveis por mover bilhões de dólares anualmente em nome de bancos sancionados. Zelensky cria comando especial da Ucrânia para ataques em profundidade contra a Rússia. Presidente ucraniano que será realizada uma transformação nas tropas de assalto.
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0: Eita, Raizão Sertanejo, ouvimos aí com o Tião Carreiro e Pardinho, a saudade me fez voltar. Aqui, na sintonia certa do seu rádio, Blau Nunes, Santa Bárbara do Sul, Rio Grande do Sul, 97.9 FM, 20 horas 40 minutos.
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Vamos nessa moçada, são 20 horas e 42 minutos agora. Vamos até as 22 fazendo companhia para você que está ligado, muito bem acompanhado aqui dos nossos patrocinadores, a Recicladora Doneda, a Moto Esporte do Chico Orsolim, a Casa de Carne Zé RVA e a Faiden Funilaria.

0: puxando.
1: É, moçada, e dando seguimento, né? Dando seguimento aqui ao programa. Deixa eu mandar um abração aqui, ó. Meu amigo Chiquinho de Paulo, Valdeci, tá mandando uma mensagem aqui pra nós. O pessoal tá ligado, né, Che? Olha só o recado aqui, ó. Boa noite, amigo. Dali Jorge, roda a música do nosso colega Cezinho, Quarto Frio. E homenageia aí o nosso colega Carlos, aqui na Coab. Ele tá fazendo uma pecuária aí, comemorando o seu aniversário, confraternizando com os amigos, né? Parabéns e muitas felicidades para ele. E o Cezinha tá presente aqui, inclusive, tô vendo aqui pela foto, hein? Mas atirado, né, Che? E que achou só, né? Bem sentado, né? Tranquilo que nem água de poço. E mandando ver no WhatsApp aí, né? Tá online aí, um Cezinho aí. Um abraço, nosso grande talento, Cezinho. Já vamos rodar uma moda bonita aí. Então, e um abraço aí aos amigos, né? Que estão reunidos e comemorando aí o aniversário. Um abraço especial aí pro Carlos, né? Trocando de idade hoje. Falar nisso, né, Che? Falar em aniversário. Deixa eu vou mandar uma moda agora de vereda aqui, hein, Che? Vou mandar uma moda aqui. João Mineiro e Marciano. Vou mandar lá pro Charrua, né, Che? É, hoje, nosso grande amigo João Pucci troca de idade. E eu brincava com ele, né? E aí, meu centro médio, né? Porque no tempo da escola Blau Nunes, ele era titular do meu time, né? E aí, o seguinte, aí tinha a hora da escolha, né? Toda gurizada na quadra, aí tinha que escolher, né? E aí o João sempre era o meu titular, né? Quem é que escolhe? Eu já saí, né? O João joga no meu time, né? O João era o craque do meu time, hein? Show de bola. Quanto tempo, né, meu amigo? Barbaridade, o tempo passa, o tempo voa, né, Che? Mas enfim, um amigão aí das antigas, né? Meu grande amigo João Pucci. Um abração pra você aí.

0: Maravilha, comemorando o aniversário, hein, Xê? Maravilha, 20:53 agora.
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Muito bem, de volta! Estamos de volta com a sequência aqui dos Modão Sertanejo da Blau. Vamos até às 22 fazendo companhia pra você que tá ligado, hein? Vamos nessa que tá bom demais. E agora eu recebi a ligação aqui da minha amiga C, que tá curtindo o programa, tá curtindo os Modão Sertanejo. E ela fez um pedido especial aqui. Jorge, roda pra nós aquela moda sertaneja, né, Che? Aliás, na verdade, é uma vaneira, né? Uma vaneira bonita. Aquela moda que fala de Santa Bárbara. Fala de Santa Bárbara, fala dos seus personagens, inclusive fala do teu pai. Isso, então, é um pedido especial aqui da Cia, a gente atende, então. Vamos rodar esse modão que o pessoal gostou demais, né? É, um abraço aí para a amiga C na sintonia do programa. É no pedido, então. São 20 horas e 57 minutos. Ô, Santa Bárbara, vai ou não vai?

0: Santa Bárbara do Sul, vai ou não vai? Tá aí o pedido da C, na sintonia, na audiência, tá na Blau, tá legal, 21:03 agora.
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